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2: Olha a hora, olha a hora. 5:04.
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2: Ei, galinho, galinho que canta durante a madrugada, é o relógio, é o despertador da natureza. Esse que é, eu diria, um exemplar maravilhoso para se lembrar da roça, se lembrar da zona rural, né? O canto do galo, claro, junto aí com o canto dos pássaros e sem falar do grilinho, do próprio vento, né, que bate nas folhas. Enfim, é um som diferente, é um som único. O som do campo, o som da roça. Vamos acordar, gente. Despertar, afinal, é uma nova segunda-feira, uma nova semana. E uma semana já de adeus para o ano de... Para o ano, não. Para o mês de agosto, né? É isso aí. Hoje, dia 24. 24 de agosto de 2026. Vamos lá. Vamos lá. Momento de dizer, convidar, falando, vem, vem pra cá. Vem pra cá porque o Rancho da Boa está no ar.

0: Vamos lá, vamos lá. Olha aí, encontro marcado já entre eu e você, você e eu. Eu de cá, você de lá, na sintonia da 96.1 Boa FM. Rancho da Boa, Rancho da Boa, tudo a ver, né? Eu de cá, você de lá, e a gente fazendo essa boa companhia. Pensamentos positivos, hein? De que tudo já deu certo, de que tudo será maravilhosamente bem nesse dia de hoje, de segunda-feira, e de todo o decorrer da semana. É isso aí. Problemas existem, mas a gente tá aí pra peitar ele nos peitos, né? E partir pra frente, porque é pra frente que se anda, seu Vanderlei.
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0: Tá viciado, venha com seu vício gostoso trazendo seu bom dia, meu filho.
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0: Olha ele, Vanderlei, já chegando por aqui, cheio de sorrisos. Coisa boa, né? Acordar já sorrindo pra vida. 5:09. Alô, João Grilo, bom dia.
3: Oi, Ivamá, bom dia.
0: Bom dia.
3: Vanderlei, meu povo da boa, bom dia pra todo mundo.
0: Isto.
3: É, rapaz, segunda-feira, hein, Ivamá?
0: Segunda-feira chegou.
3: É, rapaz. Oi,
0: ah.
3: O que eu gosto de segunda-feira, sabe o que é?
0: O que é?
3: É que a gente volta a fazer programa.
0: Ah, é verdade. É porque final de semana dá uma saudade, né?
3: É, rapaz. Dá uma saudade, irmão.
0: Dá mesmo, dá mesmo.
3: É dia de sábado e dia de domingo?
0: Parece
3: que tá faltando alguma coisa, rapaz.
0: Então.
3: É, a gente liga o rádio e aí, ó. Não tem, o resto tá boa. Rapaz. Dá uma agonia.
0: É.
3: E tu vai pra um rádio.
0: Isso.
3: E vai pra outro programa de rádio.
0: Ó.
3: E vai pra uma música. Daqui a pouco vai pra outra música.
0: Ih, rapaz.
3: Rapaz, vou te contar, viu?
0: É.
3: É, Ivamá. Você devia fazer de domingo a domingo, viu?
0: Qual é domingo a domingo, rapaz? Vai matar o de... Tu é doido, é? Domingo a domingo a gente cansa demais. Não aguenta não, rapaz. Oxe, gente.
3: Ai. Oi.
0: Hã?
3: Viu?
0: Por que, rapaz?
3: É, mas eu tô triste porque...
0: O que houve?
3: O programa só vai ficar até sexta-feira.
0: Ah.
3: Porque nós vamos entrar de férias, né?
0: É, rapaz, vamos tirar umas fériasinha, né? Sexta-feira agora, o programa dá uma paradinha, fica 30 dias, né? Com participações aí de amigos e colegas do rádio.
3: É, rapaz, vamos ficar triste, mas porque eu já tô imaginando, viu?
0: Ah.
3: Já tô imaginando acordar e não ter o Rancho da Boa.
0: Pois é, eu também, mas é isso, tem que descansar, não tem jeito, né?
3: Vamos
0: dar uma paradinha.
3: Vai ser 30 dias, hein, Ivamar?
0: 30 dias de férias pra descansar.
3: Rapaz, 30 dias sem a gente falar com esse povo bom.
0: Então, já pensou?
3: Eita, pega!
0: E...
3: Aí quem vai ficar... Marcelo, né?
0: É, Marcelo Santos. Marcelo Santos vai ficar aqui. Bem que tu podia ficar com ele aqui,
3: é,
0: ó.
3: Marcelo Santos.
0: É, ficar com ele, rapaz.
3: Não vou ficar com ele, não, Ivamar.
0: Fica, menino.
3: Vou ficar com ele, não, porque ele fica me beliscando.
0: Ah, meu Deus.
3: É, fica me dando cascudo.
0: Ave
3: Maria. Fica me perturbando,
0: ó. Não, não pode.
3: Deixa Vanderlei.
0: Ai, Vanderlei.
3: Deixa Vanderlei com ele.
0: Não, Vanderlei disse que quer tirar férias.
3: Não, não. Eu vou sair de férias também.
0: Pronto, eu vou carregar vocês tudo comigo, se preocupa não.
3: É, pois é.
0: É.
3: Olha aí, olha. O pessoal das pistas aí, Ivamar, mandar tomar cuidado por causa da chuvinha que caiu e a pista tá molhada,
0: viu? Ah, é verdade, caiu uma chuvinha agora durante a madrugada, né? A pista tá molhada, vamos tomar cuidado. E ó, ei, animais soltos na pista, hein? Já adivinha onde é que é, né, João Grilo? No famoso trevo, ou seja, o viaduto Paulo Souto, ó.
3: Olha aí, gente. Olha aí, Ivamar avisando, hein? Animal na pista, né, Ivamar?
0: Pois é, rapaz. É sempre naquele lugar, volta e meia, animais soltos, né? É descobrir quem é o dono e procurar pegar ele pelo pé, né?
3: Pois é, rapaz. Fica ali no trevo. O famoso trevo do gado.
0: Trevo do gado?
3: Vai chamar assim.
0: Ah.
3: Não é mais não é mais o viaduto Paulo Souto, não. É o trevo do gado.
0: Verdade, verdade. Eu, hein? Trevo do gado.
3: Pra acordar, gente, e atenção nas estradas, viu?
0: Pois é, atenção nas estradas, viu, gente? Animal solto na pista ali. Aliás, nós tivemos um acidente agora esse final de semana, foi exatamente no sábado para domingo, no sábado à noite, né? Onde um rapaz atropelou um cavalo ali na estrada de Buerarema para quem vai para São José da Vitória. Eu não tenho informações ainda se o motorista, né, se machucou ou não, mas o carro ficou totalmente danificado com o acidente, né, que aconteceu ali. É complicado, viu, Wander?
3: É,
0: viu,
3: isso aí.
0: É
3: isso aí, vamos tomar cuidado.
0: Vamos.
3: E vamos acordar e despertar, hein?
0: Vamos.
3: Um novo dia e nova semana.
0: Isto.
3: Bom dia.
0: Bom dia, bom dia pra você também. São 5 horas e 13 minutos agora.
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0: Eu tomando uma cervejinha no sábado, ouvi essa música. E eu fiz um comentário dela, né?
5: Sim.
0: Tava entre algumas pessoas amigas, eu fazendo um comentário de rapaz, é impressionante como um arranjo musical pega numa música de tal forma que identifica-se com ela, de que só basta um toquezinho pra gente saber de que música está se falando, né? E aí, meu amigo, essa música tem esse arranjo que é... Começa assim, ó. Ó. Ah, já sabe quem é, né? Quem gosta é Gel, né, Gel? Lá em Itacaré. Amado Batista, seresteiro das noites. 5:14 agora.

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1: Também gosto. Você gostou da música, não foi, danado? Quem é que não gosta dessa, né, rapaz? E de tantas outras de Amado Batista. 5:19, trazendo eles, Milionário e José Rico, cantando Lembranças. Aô, vida de gado, 5:19 agora.

0: Ai, ai, você já dá risada, né, Vanderlei? Ele não aguenta o cara falar pra afastar o chifrudo que ele pensa que é com ele. 5 horas 24 minutos, 5 e 24. Oi! Tá bom, tá bom.
1: Vanderlei, ele tava fazendo o café Mesquita, aí não tem errado.
0: Não tem não.
1: Não tem como sair ruim.
0: É.
1: Não tem como dar errado.
0: Tem não, Vanderlei, tem não.
1: Café, só se for café Mesquita. Não faça outro não, viu?
0: É, rapaz, eu tô vendo, viu, Vanderlei, que ele gosta de café forte, viu? É que hoje tu fez um café forte, chegar tá... Tá voando a caixa do olho, né? O olho da caixa, aliás. Foi no improviso aqui o café. E eu tô vendo que ele gosta de café forte. Que quando você faz um café forte, ele elogia com a beleza, né, pai? 5h25 agora!

0: WhatsApp, vamos pro WhatsApp do povo, vamos ouvir o povo, 5h26. Olha o Renan chegando por aqui. Bom dia, Renan. Cadê ele? Fala, velho.
1: Oi, Padre.
0: Ah, meu Deus, gravou foi o programa? Aí fica difícil, meu filho. Manda teu áudio, a gente sabe que você tá na escuta. Itamar, bom dia, Itamar. Olha, tá no curral. Tá no curral.
2: Bom dia aí, Bama Mesquita.
0: Bom dia. Fala aí,
2: Itamar, fazendo chapéu de palha, meu jovem.
0: Aí, ó.
2: Ó, gostaria de mandar um alô aqui pra Rafael, meu parceiro.
0: Tá no curral.
2: Minha esposa Fernanda, a esposa dele, Andresa. Gostaria de mandar um alô em Cajueiro aí, pô. O sogro dele é Cilhão. Acorda, é Cilhão.
0: Ai, coisa.
2: Acude, segundo.
0: Vamos cuidar, né? Segundo e com uma semana já próspera aí pra entrar uma outra, né? Que é o mês de setembro que vem por aí. Fala, povo!
3: Bom dia, Riva, Mamesquita. Como é que você tá, meu irmão?
0: Beleza.
3: Segunda-feira, bom trabalho. Deus abençoe você, sua trajetória, seus familiares.
0: É o José Dionísio.
3: Assim feliz. Quero mandar um abraço pra minha irmãzinha, minha irmã Sonia, minha mãe Ana Rosa, minha esposa e todo o clero aqui da terra, e voltar de Barra do Jegue na época, e prefeito atual.
0: E
3: você também, meu camarada.
0: Eu mesmo não, sai pra lá, bota prefeito e bota nosso amigo aí que tá na escuta já aí, ó, né? Os amigos de Itapé, como é o nome dele? É Balançando a Pança, como é?
4: Geraldão,
0: bota Geraldão. É o José Dionísio, né? O irmão do prefeito lá de Itapé, tá sempre na escuta. Pessoal que já tem um sangue verde nas veias. Fala, povo!
5: Bom dia, Viva Mama Esquita.
0: Arlinda de Ilhéus.
5: Gostei da música de Amado Batista.
0: Oi.
5: Bom dia, Wanderlei Janvrilho. Tá na boa, tá feliz.
0: Muito bem, Arlinda. Gostou de Amado Batista. Amado Batista é um fenômeno na música, né? Aliás, o pessoal fala, Rei Roberto Carlos. E até hoje eu não sei o porquê. Porque segundo dados, né? Sim. O Amado Batista é o que mais tem música e o que mais... Não, se tem mais música eu não lembro. Agora... Pelo menos uma época é o que mais gravou, gravou não, vendeu discos, né? Do que Roberto Carlos, mas vai entender. Botaram essa etiqueta, ficou, né? Fala, povo!
6: Bom dia, Ivamar, que é gordo. Ivamar, quero mandar um alô aí pra meu pai, Antônio da Pedra, lá em Boiarema, na feira. Mandar um alô aí pra Carlão, também no assentamento no Tararé. Mandar um alô pra Elcio no bairro de Fátima, Butino Maria Pinheiro, pra Cidinho, pra Marujo, pra Binho, meu irmão também.
0: Pra quem mais?
6: Pra toda a galera aí do Maria Pinheiro.
0: Pronto.
6: Bom dia aí, babá.
0: Turma do Mary P. Eu lembro que eu vim te chamar Mary P. É o Maria Pinheiro. Povo no rádio!
7: Me amo, meu amigo. Boa segunda-feira, falou que.
0: É o Jair Félix. Jair Félix, tá na escuta. Bom dia pra você também. Deixa eu ver aqui. Bom dia, Rivamar Mesquita. Tô na escuta do Rancho da Boa, viu? Já estou ligado no programa. É o Crispim Ferreira de Boerarema, mandando um abraço aí pra todo mundo. Olha só, rapaz, a foto que ele mandou aqui, Vanderlei. Olha aqui, João Grilo, olha. Açúcar, café, leite em pó e o rádio aqui, ó, tudo na mesa, ó. Eita, Crispim danado, rapaz. Paulino, meu filho, bom dia.
8: Bom dia, Vanderlei, bom dia, João Grilo. Bom dia, ouvinte da boa, bom dia, macho, velho.
0: Bom dia.
8: Aqui é Paulino do Parque Verde. Macho, velho, manda um alô aí pra dona Fátima, velhinha, manda um alô pra Jorge, mecânico, Rogério, Louro, marceneiro. Manda um alô também pra Mangueira, Parque Verde, Murilo do Parque Verde. Hoje deixa o jegue livre só pra Louro Marceneiro. Valeu, macho. Toca uma música aí pra veinha. Pra veinha pergunta por você direto, rapaz. Da veinha, bom domingo,
0: viu? Dona Fátima.
8: Tô com você. Vai. Valeu, macho.
0: Um abraço. Cento e poucos anos, rapaz. Dona Fátima, né? E ouvinte do nosso programa. Que coisa linda, né? Isso que eu digo, programa de. Para toda a família, programa de todas as idades, né? Quem tá aqui é Dona Marlene, Dona Marlene, bom dia.
1: Bom dia, Ivamar. Oi. Do seu programa.
0: Obrigado, querido.
1: Bem da seu pai, viu?
0: Muito obrigado.
1: Vou sentir muita falta de vocês, e vão estar de férias, né?
0: Pois é, menina.
1: Que Deus abençoe vocês, Ivamar.
0: Vamos sentir saudades também.
1: Eu gostei daquele dia que você falou. Então, eu ri tanto. Você falou assim, sapateiro lixeiro, mas eu ri tanto. Ivamar, vou te dizer uma coisa.
0: Oi, querida.
1: Eu tomei Evatil.
0: Sim.
1: Durante 6 meses, eu tava com um colesterol de 300. Graças a Deus que eu fiz um exame, não deu mais colesterol.
0: Olha aí,
1: você
0: gente.
1: Tá de parabéns, Ivamar.
0: Obrigado,
1: viu?
0: Querida.
1: Por esse produto naturais. E eu quero perguntar a você, aquele Regula Femo, não tinha Quinileo, e agora tá tendo. É o verdadeiro?
0: É o verdadeiro. Pode pegar sem medo.
1: Deus
0: viu?
1: Abençoe vocês, viu?
0: Amém, Marlene.
1: Uma boa feira pra vocês. Um abraço pra você, né, João Grilo, Vanderlei. Que Deus abençoe vocês. Gosto muito de ouvir vocês. Vamos ficar com saudade. Eu, minha neta, meu esposo, são ouvintes. Seu programa.
0: Eu tô vendo aqui a foto da senhora, certamente é a netinha aqui do lado. Às vezes a gente não conhece a pessoa, mas pela voz a gente já imagina, né? Por exemplo, muita gente não me conhece pessoalmente, não, mas sei lá, através da voz, né? Através do jeito de fazer o programa, tenho certeza que os ouvintes fazem tantas menções, né? De quem é, de como é o Rivamar, né? E podem ter certeza, viu? Acho que eu trago muito do que eu sou pessoalmente para o rádio. Acho que não é à toa que essa audiência é maravilhosa, porque eu não procuro camuflar, não procuro esconder, né? Eu sou o que sou e é por aí. Claro que a gente não demonstra tudo, né? Mas eu acho que uma boa coisa, a voz, o jeito de falar já demonstra. Por exemplo, dona Marlene falando aí, tô vendo que é uma pessoa calma, né, rapaz? Tranquila. Também imagino, né, dona Marlene, que quando tá nervosa sai de baixo. Ai, ai, é uma mulher de Deus, tô vendo aqui pela foto, né? Um abraço pra senhora, pra toda a família, viu? Obrigado pelo carinho, esse programa que faz parte da história de vocês, né? Eu sei disso, como eu também, né? Tenho vocês como, que fazem parte da minha história, não tenho dúvida disso. Povo no rádio!
4: Bom dia, Ivamar.
0: Oi.
4: Amado Batista, oferecer pra todo mundo.
0: É o Gel de Itamaracá. Pensa num cara que é apaixonado, rapaz. Fã demais de Amado Batista. Isso. Tu chega na casa dele, tem foto de Amado Batista, tem disco de vinil, tem toca-fita, tem CD, DVD, tudo lá. Tudo, tudo, tudo, tudo. Também tu não acha nem um barato, nem um mosquito. Cada foto de Amado Batista. Ô trem feio. Brincadeira, Gel. Um abraço, meu irmão. Oi, Tina no rádio. Bom dia, Tina.
9: Bom dia, família boa. E agora, Ivamar, como é que eu vou acordar sem você?
0: Ih, menina.
9: Todo dia acordo com você colado em mim.
0: Olha aí. E agora?
9: Mas um bom dia, uma boa férias, né?
0: Uhum.
9: Vou sentir sua falta, já tô sentindo.
0: Eu já tô com saudade também.
9: Cristina, do Santo Inês.
0: Obrigado, Cristina. Eu acho que eu vou entrar. Olha, eu vou sair de férias e vou deixar João Grilo e Vanderlei aqui. É, pelo menos é um pedaço do programa. Não, Vanderlei, tem que trabalhar, João Grilo. Tem que trabalhar. Vamos lá. José Lacerda, taxista, gente da gente, fala, Zé.
10: Ivamar, bom dia, Ivamar.
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0: 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Emerson tá na linha, bom dia, Emerson.
11: Bom dia, Ivamar, bom dia, Vanderlei, bom dia, João Grilo. Bota aí cartucho de bar do Jegue, Carlinho. Bota João Velho, Rock, Foca. Bota Zóio de Ganso, Pururuco. Bota Bobó, Marco de Genício. Bota Danilo, Sobrinho de Gelson. Bota Gelson, Góis, Tação. Bota essa tropa toda aí, Tony de Mariana, Missa e Leandro. Então, bom dia pra todos aí. Aqui é Emerson que tá falando das meninas.
0: Olha, Emerson das meninas. Vou botar é tu debaixo do jegue. Com esse assanho teu aí, viu? Botou cartucho e Carlinho, pai e filho, olha. Aí aguenta. Se botar só cartucho, não aguenta não. Mas se botar Carlinhos, ele ajuda o pai e vai. O que é que tu quer, rapaz?
12: Olá.
0: Diga.
12: E nossas férias? Que começa a partir de sexta-feira.
0: Sim.
12: Eu vou pra onde nessas férias, hein?
0: E eu sei lá, pai, pra onde tu vai. Tu tá vendo, Vanderlei? E eu lá sei, nem quero saber pra onde tu vai nessas férias, rapaz. Tu é besta?
12: É, rapaz, tem que ver aí, viu? Tem que ver aí um lugar pra mim. Pra me dar uma passeada.
0: Ah, bom.
12: É, eu tô pensando aqui, ó. Ou eu vou lá pra... Pra meu tio Corbulão, pra dar uma passeada por lá. Né, ficar lá,
0: o
12: tio Corbulão.
0: Oi, Corbulão.
12: Ou se não, tirar uns dias pra ficar lá em Zé Russo.
0: Olha, Zé Russo, prepara a cama dele aí, Zé Russo.
12: É, lá em Zé Russo, comendo queijo e tomando leite. É. Ou se não, vou lá pra casa de Cartucho, Ivamar.
0: Ih, Cartucho, fala com o Carlinhos aí, Cartucho.
12: É, na casa de Cartucho, lá no... no Tararé.
0: No Tararé, pois é.
12: É, Ivamar, eu quero é ir pra roça. Gente.
0: Vai pra roça, vai.
12: Quer ver outro lugar bom pra mim, Ivamar? Lá pra o sítio de Compadre Orlando.
0: Compadre Orlando, tá com um sítio bom danado lá, ó, pra tu ir.
12: Eu tô sabendo, viu?
0: O quê?
12: É que o sítio dele tá bonito, Ivamar.
0: Ah, tá. Eu tá bonito mesmo.
12: Eu tenho que ver um lugar aí, ó, pra mim passar as férias, viu?
0: É, eu por mim, tu vai pra... Vê o microfone de João Grilo, que não tá muito bom, não. Olha, tu pode ir pra Cartucho, tu pode ir pra Compadre Orlando, tu pode ir pra Zé Russo, tu pode ir lá pra Corbulo. Tu vai pra...

0: ele que não tá muito bom, não. Olha, tu pode ir pra Cartucho, tu pode ir pra Compadre Orlando, tu pode ir pra Zé Russo, tu pode ir lá pra Corbulo. Tu vá pra qualquer lugar, menos pro Rancho Mesquita, viu? Lá eu não quero tu, não. 5h40 agora, Vanderlei.
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0: Muito bem, muito bem. Olha, 5h40, daqui a pouco eu quero que vocês ouçam o seguinte. Primeiro fazer uma pergunta. Gago, a pessoa que gagueja. Gagueja quando canta, Vanderlei?
2: Não.
0: Hein, João Grilo? Você acha que não, Vanderlei? E você, João Grilo, você acha o quê? Ó, daqui a pouco nós vamos falar com Gaguinho do Arrocha. É, encontrei com ele na rua. Vocês vão saber como foi que eu conheci o Gaguinho, né? Como é que eu identifiquei ele. E aí nós vamos ter a certeza se Gago gagueja ou não quando canta. Eu botei o Gago pra cantar. Ô, oh, não é Gaguinho do Arrocha? Se é Gaguinho do Arrocha, ou ele tem que dançar a rocha, ou ele tem que cantar a rocha. Ele falou, não, dançar não, mas eu canto. Eu digo, pronto. Botei o Gago pra cantar. Daqui a pouco vocês vão ouvir no programa. João Grilo, é com tu.
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0: e depois vou feliz trabalhar.
1: É, depois vou feliz trabalhar, né? Pois é, rapaz, um abraço pra você que acorda sempre feliz, sempre grato pela vida, sempre olhando, né, ao seu redor e valorizando tudo aquilo que você tem, tudo aquilo que te rodeia. É, de repente a gente se perguntar, né? Poxa vida, onde eu estaria agora se eu não tivesse conseguido isso com a minha luta, com a minha vida, né? Porque nada é à toa. Agora mesmo recebendo a foto aqui do meu amigo Marcelo, ele com a esposa, né? Um abraço, Marcelo, pra você, pra sua esposa. Tá, esqueci até o nome da professora agora, viu? É, um abraço pra vocês, que Deus abençoe. E ele dizendo: bom dia, não deixe pra depois, pode ser que não aconteça. Olha aí, ó, minha família merece tudo. É isso aí, né? A vida da gente, a família da gente é exatamente o que a gente tem que valorizar, não é verdade? E você, tem valorizado, tem feito por onde, né? Porque a gratidão, eu diria que é um dos maiores, sei lá, positividade que a gente pode ter nessa vida. E a ingratidão é uma das piores situações, né? Porque a ingratidão, vou te falar, dói, machuca, né? Pois é, e muitas vezes é bom você parar um pouquinho, né? E pensar, né? Lembrar, raciocinar, imaginar, enfim, para valorizar o que você tem, mesmo o pouco, né? Que você acha que é pouco, mas às vezes é um tão tudo que você não tem nem ideia. A gente passa a vida inteira correndo atrás do que não tem, não é verdade? É do carro novo, da casa maior, do dinheiro que falta, do reconhecimento que não veio. É. E enquanto corre, esquece de olhar para o que já está na mão. Não é verdade, Vanderlei? Não é verdade, João Grilo? Hoje, por exemplo, você acordou, né? Você respirou, respirou e respirou sem aparelho. Você se levantou da cama com as suas próprias pernas. Muita gente queria ter tido essa chance e hoje não teve. Mas de repente estou falando com você também que está tendo algum problema de respirar ou está tendo algum problema de saúde, mas vamos lá, tu está vivo, está viva, está tendo mais uma oportunidade de ver o sol, de respirar, de ver a vida, né? Você tem uma família, tem amigos, você, olha, pode não ser perfeita, né? Tem briga, tem diferença, mas tem. Tem gente que daria tudo para ter alguém para chamar de pai, de mãe, de filho, de marido, de esposa, para tomar um café junto na mesa, mesmo que de vez em quando, já que o corre-corre muitas vezes não permite isso todos os dias. Olha, você tem um trabalho, né? Ou de repente já está aposentado ou está estudando. Pode ser puxado, pode ganhar pouco. O trabalho pode ser puxado, você pode ganhar pouco no trabalho, mas é ele que coloca o pão na sua mesa com dignidade. Tem muita gente agora orando por uma oportunidade dessa que você tem. A gente só valoriza a água quando o poço seca, não é verdade? Só valoriza a saúde quando a doença chega. Só valoriza a pessoa quando ela vai embora. Por que a gente é assim, hein? Ser humano muitas vezes é assim, né? Olha, não espere perder para aprender a valorizar. Valorize hoje o abraço apertado. Valorize hoje a mensagem boba. Valorize o arroz com feijão de sua casa. Valorize o teto que te protege da chuva, mesmo que seja um teto simples, tá? Valorize o amigo que te escuta, mesmo que sejam poucos. O que você tem hoje, por mais simples que pareça, é o sonho de muita, muita gente. Então, hoje, antes de reclamar do que falta, agradeça. Agradeça pelo que sobra. Agradeça pelo que ficou. Agradeça pelo que Deus já te deu. Porque no final da vida a gente não leva nada do que comprou. A gente só leva o que viveu. E o amor que a gente espalhou. Pense nisso e um ótimo dia para você. 5:50 agora.

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1: Opa, opa, 5h54, Rancho da Boa, o programa da família brasileira, bom estar com vocês, tá? 5h54, eu falei, né, que depois dos comerciais a gente ia conversar com o Gago do Arrocha. E eu perguntei, Gago gagueja quando canta? Vanderlei falou que não. E você, João Grilo, tu acha o quê?
2: Não sei não. Ah. Gago, eu acho que Gago gagueja quando tá cantando,
1: hein? Você acha, é?
2: Canta aí, Vanderlei, pra gente ver.
1: Mas Vanderlei não é Gago não, rapaz.
2: É mesmo, Vanderlei não é Gago não.
1: Não.
2: Mas eu acho que gagueja também, viu, Ivamar?
1: Ah, rapaz.
2: Gago, eu digo que gagueja quando tá cantando, viu?
1: Pois é, eu sempre tive essa curiosidade. Nós vamos bater um papo com o Gago do Arrocha agora pra gente saber se gagueja ou não. Vamos ouvir então o bate-papo com o Gago do Arrocha?
2: Ah, essa eu quero ouvir. É Gago do Arrocha, é?
1: É Gago do Arrocha.
2: Ah, rapaz. E ele vai cantar Arrocha aí, Ivamar?
1: Vai.
2: Ah, então eu quero ouvir, Ivamar.
1: É.
2: Traz aí o bate-papo com o Gago do Arrocha.
1: Eu vou trazer. Rapaz, na realidade, eu vou contar. Eu já vou botar a entrevista desde o começo pra vocês saberem como foi que eu vi e conheci, né, o Gago do Arrocha. Tá eu lá distraído. Entrei numa loja de cerâmica, né? Que eu tô fazendo uma certa reforma. E aí Gago do Arrocha chega e começa a cantar uma música. Bom, o resto vai ser na entrevista aí pra vocês entenderem. Vamos ouvir aí, ó.
3: Pessoal, olha só como o tempo passa e as lembranças não se apagam, né? Eu estou aqui com um jovem, posso dizer com um jovem de seus 30 e poucos anos de idade, e ele começou a cantar uma música de um comercial que praticamente tem 30 anos atrás, isso. E aí me despertou a lembrança. Ele é muito conhecido em Guararema. Olha, vocês estão vendo o barulho aqui, nós estamos exatamente no comércio, né? E quando eu encontrei aquele cantando essa música, me despertou lembranças também. E ele é muito conhecido em Guararema e Itabuna, é o Gago do Arrocha, é isso?
4: Exatamente, é o Gago do Arrocha. Gago só presta cantando. E a música que tem 30 anos, ela é bem assim, ó. Eu dei um trago no fundo do avião, e tá fumo bom danado, quase morro de paixão. Rapaz, na hora que eu cantei essa música aqui, ele lembrou na hora, ele nem lembrava mais de...
3: Verdade, ele cantou essa música e eu lembro que foi um comercial de um fumo, né? Um fumo que naquela época você podia fazer comercial de fumo, hoje já não pode mais, porque houve uma lei que proibiu. E houve um concurso, você participou do concurso, Gago?
4: Participei, sim, pá. Participei, eu acho que eu tinha na época uns 9, 10 anos e quase que eu ganho, viu?
3: É, ó, hoje, por exemplo, você tem quantos anos de idade?
4: Hoje eu tenho 39 anos.
3: 39 anos, né? Significa então que naquela época você devia ter seus 9, 10 anos de idade.
4: Exatamente. Eu acho que eu nunca esqueci dessa música porque falava de fumo, né? Mas eu não gosto não de fumo, viu? É porque eu fumava, né, nessa época já.
3: Muito bem, agora Gago, uma pergunta que não deixa a gente de perguntar, né? É verdade que o Gago, quando tá cantando, ele não gagueja?
4: Então, eu criei até um bordão meu, que Gago só presta cantando, porque se gague já morre. Vocês podem ver que vocês não estão entendendo quase nada que eu falo, né?
3: Mas entende sim, mas nós vamos ver você falando e cantando.
4: Sim,
3: quer dizer que... Agora, essa questão de não gaguejar cantando é por quê? Porque o próprio cérebro já trabalha mesmo que não, a música não tem que gaguejar.
4: Então, essa é a pergunta que não quer calar. Não quer calar. Nem eu sei. Nem eu sei. Nem assim e nem assim. Tu quer que eu cante uma música?
3: Vamos cantar uma música agora para vocês verem que o Gago, quando tá cantando, ele não gagueja. Vamos lá.
4: Mas antes eu quero, não posso esquecer de colocar toda a galera aqui do Atacadão dos Pisos debaixo do jegue.
3: Pronto, os cabras daqui aguentam que os cabras aqui são fortes, né, Gago?
4: Exatamente. Ei, não esqueci também. Não lembra que vocês colocavam a gente tudo debaixo do jegue?
3: É para não perder o costume. Mas vamos cantar?
4: Bora, a música de hoje é assim, ó. sou como um grude, tatu, chiclete, como tampinha da garrafa pet. Estou decidido, vai acordar com meu pedido. Gago, só presta cantando.
3: Ei, rapaz, agora canta um aí de Pablo do Arrocha, que é Gago do Arrocha cantando Pablo do Arrocha. Vamos ouvir.
4: Então, a música que eu vou cantar agora de Ave Maria, já estou ruim.
3: Não, mas vamos lá. Pablo do Arrocha.
4: Estou indo embora agora, por favor não implora, porque homem não chora. Aô, baixão.
3: Ei, Gago. É de Buerarema, Gago?
4: Exatamente, sou de Buerarema, neto de do finado Leandro, meu avô. Morei ali em frente a João do Beco.
3: Muito bem, Gago, foi um prazer te reencontrar aqui e obrigado por ter trazido essas lembranças para mim aí, viu?
4: Pronto, viu? Eu agradeço, já estou ruim, viu? E tinha também aquela música que você também lembra que dizia assim, ó: eu encarquei na cova dela. Uma

0: Já morreu. Vai dar pra gente fazer até uma dupla.
1: Exatamente, viu? Viu que a minha memória é boa?
2: Pois é, rapaz, foi um prazer, né, ter conhecido lá o Gago do Arrocha. Você vê, há 30 anos atrás, ele tinha 9, 10 anos. Você vê

0: é boa?
1: Pois é, rapaz, foi um prazer, né, ter conhecido lá o Gago do Arrocha. Você vê, há 30 anos atrás, ele tinha 9, 10 anos, você vê como a gente faz parte, né, da história de muita gente com esse programa. Você viu aí, ô João Grilo?
2: Lembrou coisa do passado, não foi, lembrou.
1: Você vê que ele lembrou aquela música do Encarcadinho, né?
2: É, rapaz, essa música aí, ó, do Encarcadinho... Eu lembro bem que tu cantava muito pra ele, não era, Ivan?
1: Cantava e o Cocada fazia a voz do além. Tu lembra dela? Tu quer fazer a voz do além? Eu canto ela aqui, ó.
2: É, rapaz. Sei cantar.
1: Então, faz a voz.
2: Faço aquela voz.
1: A voz do além.
2: A voz lá do além, né?
1: É, então tá bom, então eu vou cantar assim, ó. Não, tira a música, tira o fundo musical, Vanderlei. Encarquei na cova dela.
3: Vixe Maria!
1: E uma voz lá de dentro a respondeu. Vai, rapaz!
2: É aí que eu faço a voz do além.
1: Faz logo, rapaz, vai!
2: Não encarca, encarcadinho.
1: Nesse amor que já morreu. 6-1 agora.
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1: Vamos lá que dá tempo ouvir o povo. Bruno Linhares. É isso? Tá lá em Linhares ou é o sobrenome que é Linhares? Deixa eu ouvir o Bruno. Fala, Bruno, bom dia.
7: Bom dia, Ivomar. Quero mandar um alô aí pra Ildo do Açougue, pra Mário Furacolo, pra Domingos Coelho, pra Sede Bento, pra Leonel. E Leonel quer votar. É, Zé da Jega, debaixo do Jegue.
1: É da rega.
7: Essa turma toda aqui de Banco Central aqui, que Deus esteja abençoando cada um.
1: Valeu pra você aí. Bom dia, Ivamar, a todos. É, você falou, Ivamar, do cachorro que tinha sumido da roça e não deu mais notícia. Não, dei notícia, acho que é porque você não ouviu. É, encontramos ele, rapaz, na estrada do Cerrado, né? Depois de mais de 15 dias sumido, o bichinho tava lá, ó, à torta e à direita, procurando um e outro, e a gente conseguiu ele. Mas obrigado aí pela preocupação, viu, irmão? Obrigado mesmo. Ele diz aqui, a outra... Ah, tá aqui, é outra escrita, mas valeu, a gente encontrou sim, graças a Deus, já tá na casa do dono. Bom dia, Ivamar, por favor, aqui no condomínio Vida Nova, ontem um sujeito com uma moto fazendo zoada, com a descarga de moto, começou à noite e foi até as 2-3 horas da madrugada. Que coisa, né, rapaz? Tem gente que não tem um desconfiômetro, né? Aqui a Califórnia, ontem, na Praça da Califórnia, alguns sujeitos com motos, com cadron, né? É a cadron na moto. A viatura passou e eles fazendo menção de tiros. Essa Califórnia, Ivamar, é um bairro que tá por demais, viu? Por favor, fale com as autoridades aí. Bom dia, não divulgue meu nome. Tranquilo, não vou divulgar o nome, até porque, né, pode haver represália até por parte desses bandidos, desses marginais, porque são bandidos. São bandidos. Quando se tira, né, a paz, a tranquilidade das pessoas, não tenha dúvida que são bandidos, né? E você vê, a polícia passa e eles ficam tirando onda, né? É aquela aceleração e tá, parecendo tiro. Cabe a polícia fazer o quê? Apreender essas motos, né? E só soltar depois que vier com outra descarga e colocar no lugar. E com pagamento de multa ainda. E o Amar falou tudo, viu? Deste mundo não se leva a nada. Agradecer sempre a Deus por mais um dia. Um abraço. Deixa eu ver quem é. É o Alessandro Ribeiro. Um abraço, Alessandro. Tudo de bom. Kita, da Nova Vida. Bom dia, Kita.
8: Bom dia, Rivamar. Bom dia, Vanderlei. Bom dia, João Grilo. Rivamar.
1: Oi, querido.
8: Parabéns aí pra minha mãe, Dona Dete, lá em Banco Central.
1: Dona Dete.
8: Tá fazendo 84 anos.
1: Olha que idade bonita, rapaz.
8: Mandar um alô pra Louro, Zélia, Erlan, tudo lá em Banco Central.
1: Uhum. Quem mais?
8: Dá um alô aqui pra Nova Vida também. Palunga, Lió, Lambaçaia, Gil, Buru, Patião. Um bom dia, Rivamar.
1: Bom dia, querida. Beijão no coração da mamãe, Dona Dete, fazendo aniversário. Que Deus dê muitos anos de vida, muita saúde pra senhora, viu, Dona Dete? Bom dia, Ivamar. Meu nome é Júlia. Manda um alô para todos nós aqui na Fazenda Progredir. Também para Bel, a professora. Tá na

0: rua tá feliz, é assim que se diz. Bom dia, povo no rádio.
1: Bom dia, Rita Maynard aqui dos 41.
0: Oi.
1: Mando meu olho pro meu esposo Bogoyó.
0: Bogoyó.
1: Pra Dada aqui, oi, da Vila.
0: Ah.
1: E pra... pra Miúdo Vaqueiro, pra você e sua família, pra Vanderlei e pra João Grilo.
0: Obrigado, viu? Obrigado, querida. Tudo de bom. Deixa eu ver quem tá aqui. Bom dia, Rivamar. Aqui é Selma Emídio de Itapé. Bom dia, Selma. Olha, já vivi esse relacionamento tóxico, Rivamar, por 4 anos. Sou independente. É, não, isso aqui já tem tempo, né, que ela mandou. É, não precisa dele pra nada. Pra sair, precisei de ajuda. Não acreditei que esse é... Bom, mais tranquilo. Foi algo do passado que ela botou aqui, de algo que a gente comentou. Mas ela tá dizendo, bom dia, Rivamar, te ouço todos os dias. Selma Emídio de Itapé. Tô na boa, tô feliz. Todos os dias ligado no programa. Obrigado, querida. Aqui é de São Paulo, ó. Tem gente chegando aqui. Bom dia, meu amigo. Estou indo feliz, indo trabalhar. Olha que beleza. Um alô pra Jussari Márcia em Itaju. Me parece que tá falando de Itapé, porque tá 011 aqui. Deixa eu ver quem é.
2: Bom dia, Rivamar.
0: Ah, é ele.
2: Bom dia, Rivamar. Nosso Brasil tá na UTI mesmo, entendeu?
0: Aqui também foi de outro dia, né? Mas ele dizendo aqui que tá indo trabalhar feliz, né? É assim que tem que ser, a gente tem que trabalhar sempre com felicidade. Povo no rádio!
3: É, bom dia, Rivamar, aqui é Del de Ilhéus.
0: Oi, Del. Pode falar,
3: Del. Bom dia, João Grilo, bom dia, Vanderlei. Que Deus abençoe nossa segunda-feira, hoje e sempre. Tá na boa, tá feliz.
0: Isso.
3: É assim que se diz.
0: Bom dia, Wanda Félix, também na escuta, né, Wanda? Também Tayane, lá do São Lourenço, já tá acordada, ligada com a gente. Bom dia, Rivamar, Glória do Vale do Sol. Bom dia, Glória. Gosto muito de ouvir seu programa, já estou sentindo sua falta nas férias, viu? Mas aproveita, você merece, tô na boa, tô feliz, é isso aí. Um abraço, Glória, obrigado pelo carinho. Deixa eu ver quem mais. Bom dia, Rivamar, hoje é aniversário de sua fã, Maria de Fátima, da churrascaria Wilson. É, bom dia pra ela aí. Alô, Maria de Fátima, da churrascaria Wilson. Parabéns, muitos anos de vida, muita saúde, tá? E muitas bênçãos aí em sua vida, tá bom? 6:07, Vanderlei.
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0: 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É, dá tempo, dá tempo. Vamos comprar a fazenda, meu filho, vamos!

0: Vamos lá, vamos plantar cacau. Olha, o cacau foi fechado na última sexta-feira, a cotação da seguinte forma, presta atenção, olha só, a arroba do cacau, eu vou começar pelo certificado, né? Já que o convencional é o que mais se comercializa por aí. Então, olha, o cacau certificado, tá? Foi fechado na última sexta-feira a R$ 388,62 a arroba. Repetindo, R$ 388,62 arroba o cacau certificado, tá? Já o cacau convencional foi negociado na última sexta-feira entre o Eixo Itabuna e Ilhéus a R$ 346,16. Repetindo, R$ 346,16 o preço do cacau convencional. 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Vai lá! 6:10, 6:10. Agora é eu que digo, avante, Vanderlei!
1: Viva Mar!

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1: Olha, 6:15, são 6:15. Um abraço pra dona Joana, lá da Mangabinha, que tá me perguntando aqui. Rivamar, estou com problema de insônia, não estou conseguindo dormir. Tem algum produto na sua loja para que eu possa tomar? Dona Vitória, veja só. 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Beijo, abraço pra senhora. 6:16 agora. 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Vamos lá, 6:18. Vamos que vamos. Vamos às manchetes dos jornais que trazem notícias do Brasil e do mundo.
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1: Vamos lá, vamos saber o que é que tá acontecendo por aí, já começando com o Jornal à Tarde. Ônibus são salvos de ataques e motorista fica ferido ante Bavi em Salvador. É os crápulas, né? Os monstros, os animais que vão para assistir jogo e daí transformam-se isso em gangues. Gangues de briga de rua. Ah, minha camisa é tal, eu não quero que você use a sua. Eu torço por tal camisa, por tal time, e você não pode. Rapaz, é cada loucura nessa vida, né, rapaz? Correio da Bahia! Olha aí, ó, do que eu estou falando. Torcedor do Bahia é morto a facadas antes do Bavi. 6 são presos em Salvador. Tribuna da Bahia. PM apreende 2 veículos tipo paredão em Alto da Terezinha. Essas apreensões têm que voltar a acontecer na cidade de Itabuna, hein? Porque o barulho

0: Jornal Extra. Bebê de 3 meses, vítima de maus tratos, morre no hospital. Pai foi preso por suspeita de agressão. Folha de São Paulo. Beneficiários unipessoais voltam a crescer no Bolsa Família perto da eleição. O Estado de São Paulo. Sem Lula e Flávio, debate vira jogral e beneficia Renan Santos no lacração. Pois é, né? Eu continuo me perguntando. Faltam a debates por quê? O que é que deve? Quem deve teme. Quem cala consente. Quem foge deixa uma lacuna, né? Correio Brasiliense. Manuel Dias, fundador do PDT e ex-ministro de Dilma, morre aos 88 anos. Aliás, falar em debate, né? A justiça proibiu o Massal, Pablo Massal, de fazer debates. Que coisa terrível esse Brasil tá vivendo, gente. E vem chamar isso de democracia. Olha, o cara tá inelegível, creio eu, vejo eu, que é perseguição política e através da justiça brasileira. Porque ele conseguiu lá, ó, um carimbo, ele conseguiu um documento de que é candidato à presidência da República. Aí proibiram o cara de propaganda na TV, de debates, de dinheiro do partido para que ele possa fazer a campanha dele. Rapaz, que coisa. E ó, eu convido você, viu, por que não, né, a assistir através do YouTube, por exemplo, qualquer entrevista de Pablo Massal. O cara é inteligente, o cara joga duro, o cara joga duro, e seria assim, por que não, um candidato para mim, você, qualquer um de nós, colocarmos na mesa para saber se a gente deve ou não, pode ou não votar nele. Mas, ei, para alguns nesse país, quanto menos concorrência, melhor. Deu para entender? Aí vem chamar isso de democracia. Rapaz. Correio Brasiliense. Manuel Dias, fundador do PDT e ex-ministro de Dilma, morre aos 88 anos. Já tinha dito, né? O Popular. MPE impugna 3 registros de candidatos a deputado em Goiás. Diário Catarinense. Adolescente de 17 anos reage para salvar a mãe e esfaquear companheiro dela após agressões em Santa Catarina. Valor econômico. Dino diz que emendas indicadas por presidentes de partidos são nulas e podem gerar punição. Jornal A Crítica. Assessor parlamentar morre em acidente de moto no bairro Adrianópolis. Estado de Minas. Justiça decreta prisão preventiva de pai que tentou vender filho em Belo Horizonte. Jornal do Comércio. Ausente, Lula vira principal alvo de ataques em debate, com faltas também de Flávio e Zema. Também não teve, não poderia, né, evitar de ser o principal alvo, né? O Brasil está se afundando cada vez mais. É só ver os noticiários diários para ter certeza do que eu estou falando. Diário do Nordeste. Influencer do Comando Vermelho é condenado a 24 anos de prisão por extorquir comerciantes da beira-mar. Jornal Zero Hora. Começo da semana será marcado por frio e tempo firme no Rio Grande do Sul. Chegando ele, Alexandre Garcia, com as suas manchetes. Bom dia, Alexandre.
1: Bom dia. No nosso encontro de hoje, eu vou falar sobre a afirmação, a decisão de um juiz americano que diz que não foi engano o registro de entrada de Felipe Martins nos Estados Unidos sem que ele tenha entrado. Foi fraude mesmo. E Felipe Martins tem todo o direito de saber quem fraudou e de onde. E o juiz diz que não importa onde estiver que vai descobrir quem mandou fraudar. Agora eu pergunto, e a Procuradoria-Geral da República não vai agir? Porque alguém enganou o ministro Alexandre de Moraes, que adotou...

0: uma decisão errada com base numa informação falsa. Quem vai responder por isso? Bom, e vou falar também sobre a compra da Avibraz pelos irmãos Batista. Parece que aportaram 300 milhões e foi suficiente. Isso é o troquinho que sobrou daqueles 9 bilhões e 300 que Toffoli perdoou do acordo de delação premiada na Lava Jato, para não ficar preso. Interessante, né? Detalhes daqui a pouco no nosso encontro diário. De Brasília, Alexandre Garcia.
1: Valeu, valeu, Alexandre Garcia. Daqui a pouco com seus comentários em nosso programa. É o Rancho da Boa, o programa da família brasileira.
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1: 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Vai lá, confira que você vai ver o que eu estou falando. 6:27, vamos, Grilo.
3: Eita, Ivanar.
1: Oi.
3: É que eu já tô imaginando aqui, rapaz.
1: O quê?
3: Eu vou ficar com saudade, viu?
1: De quê, rapaz?
3: É, vou ficar com saudade porque... sexta-feira agora a gente entra de férias e nós vamos ficar sem ouvir vida na roça, Ivanar.
1: É, rapaz, 30 dias, né? 30 dias passa rápido. Vamos estar dando aí um pulozinho de férias pra descansar, né?
3: É, rapaz, vai dar uma saudade.
1: Vai mesmo, vai mesmo.
3: Rapaz, já tô imaginando, viu?
1: Ih, rapaz.
3: Pois é, mas vamos lá, né? Tem que descansar, né, Ivanar?
1: Então, pois é.
3: É, vamos lá.

0: E hoje temos uma carta que está vindo do município de Una. E diz assim: Rivamar, esse negócio de amor parece besteira. Mas quando a gente vai olhar bem, pois não é que atrapalha e em muito a vida do sujeito? Olha, o sujeito nasce, vai crescendo, vira menino, até aí tudo bem. Mas aí Rivamar chega a ser rapaz e começa a gostar de uma moça. Aí pronto. Aí acabou-se o homem. Ele começa a sentir as coisas diferentes. Começa a andar triste pelos cantos, sem saber bem o porquê. E aí se enfeita igual um boneco, a se tremer de medo perto da moça. Enfim, faz tanto papel ridículo, Rivamar. Fica tão atrapalhado que é como diz o povo. O homem nasce, cresce, e aí fica besta e casa. Rivamar, sábado de noite, eu tava na boate reparando o movimento da dança. Meu zóio tava nas pessoas dançando, mas meu coração tava com uma menina por nome de Silmara. Pois o som tocava bem alto uma dessas músicas de embalo, e eu de cá, encostado na parede, esperando para ver Silmara. Um colega meu, Antônio Rodrigues, me convidou lá do meio do salão, dizendo: vem pra cá, Everaldo, vem pra cá, rapaz, vem dançar. E eu me agarrando mais ainda na parede, dizendo: agora não, daqui a pouco eu vou. Sujeito doido esse Antônio Rodrigues, viu? O homem se balançava todo, rapaz, se sacudia todo dançando, parecia cobre em areia quente. Quando acabar, queria que eu fosse lá, pra o meio dançar também. Eu, hein? Se eu gostasse. Eu vou lá ficar me mexendo daquele jeito, Rivamar. O povo todo olhando. Olha, eu sou muito vergonhoso, Rivamar. Eu tenho já 18 anos, mas eu sou muito encabulado para esse negócio de festa, de namorar, desses movimentos assim. Sábado de noite eu saio assim com meus irmãos, com meus amigos, mas eu sempre fico assim meio por fora. De primeiro, eu nem saía. Minha mãe é que vivia assim, sonhando, né? Praticamente para me viver como meus irmãos estavam vivendo. Ela me via assim sozinho dentro de casa, meus irmãos tudo saindo para as festas no sábado e ela estranhando. E aí ela dizia: tu não vai não, Everaldo? Tu não vai sair um pouco não, é, menino? Eu botava uns porém, dizendo que estava cansado, mas ela me empurrava dizendo: vai, menino, deixa de moleza, vai com teus irmãos, vai se divertir um pouco. E aí eu sei que com os empurrões de minha mãe, eu acabava indo. Por isso que eu tava ali, Rivamar. Eu tava ali na boate naquele sábado. De interesse mesmo, eu só tinha um, que era de ver Silmara. Ah, Rivamar, essa menina mora perto da fazenda de pai. Nós somos quase vizinhos. Eu já vi ela um bocado de vezes, assim, em dia de feira, em dia de festas. E eu fiquei assim reparando pra ela. Mas fiquei reparando tanto, mas tanto, de um jeito de eu não esquecer mais dessa menina. De uns tempos pra cá, Rivamar, comecei a andar com essa menina em meu pensamento. Vez de eu estar trabalhando na roça, e aí eu começo a ver ela assim, uma imagem tão bonita, os olhos pretos, as pernas grossas, uma cor morena escura. E aí eu fico tão abismado nesse pensamento, Rivamar, que eu me espanto quando um de meus irmãos me chama:
1: Everaldo! Everaldo, rapaz, tá dormindo? Eu tá pensando na morte.
0: que eu volto assim, meio que esquecer. Hein, o que foi? O que foi? E eles aí pegam a rir de mim. Ah, e agora, agora eu tava ali, Ivamar, na boate, reparando de ver Silmara. Ela tinha dito a Antônio Rodrigues que ia de noite pra lá, pois o som tocava música romântica, Antônio Rodrigues dançava com a menina, tava lá os dois bem agarradinhos dançando, os outros rapazes também. E eu fiquei olhando, olhando e pensando, digo, ah, eu e Silmara dançando essa música assim, bem juntinhos. Eu era capaz até de roubar um beijo dela. Pois a turma toda dançando, um bocado de moça esperando para quem fosse tirar para dançar, mas eu sem coragem. Ô, Ivamar, eu sou doido por essa menina, a Silmara. Olha aí, eu nunca disse isso pra ninguém. É, nem Antônio Rodrigues, nem meus irmãos. É, nem o Antônio Rodrigues, que nós somos tão juntos, tão amigos. Eu nunca disse dessa paixão minha por Silmara. E ele conhece Silmara. Nós estava junto de manhã, na entrada da feira, quando Silmara passou com a colega. Pois Antônio Rodrigues, muito conversador que é, foi logo chamando ela. Silmara, Silmara, e aí, tudo bem? Quais são as novidades? Ela veio de lá para falar com a gente e o meu coração disparou. Disparou no bater sem alívio. Pois eu fiquei tão nervoso, Ivamar, tão nervoso de um jeito que eu nem falei nada. Fiquei só assuntando eles dois conversarem. Pra te falar, até vergonha de olhar pra ela eu tinha. Ficava apreciando bem de perto assim o pescoço dela. Apreciando o jeito dela falar. O cabelo penteado de lado. Mas era só ela botar o zóio em mim, Ivamar, que eu já tirava as vistas dela com vergonha. E foi ela mesma que disse assim pra Antônio Rodrigues.
1: Ah, eu vou hoje à noite lá pra boate. Nós vamos pra festa hoje, tu vai?
0: Antônio disse que sim. E ela foi embora já dizendo,
1: ah, então tchau, então a gente se vê por lá.
0: Só depois que ela saiu, Ivamar, foi que eu comecei a me controlar. Seu Ivamar, a menina é tão bonita, mas tão bonita. Olha, chega, parece que ela bota feitiço em mim. É, e eu tava agora esperando ela ali na boate. Olha, desde de manhã, quando ela falou assim, que eu fiquei com um pensamento só na cabeça. Eu vou pra boate hoje e vim. Fiquei ali desde cedo, mas Antônio, esse caiu logo na farra, na brincadeira, na dança. Me convidou logo pra beber. É, eu vou tomar um gengibre, Everaldo. Vou tomar um gengibre, você quer? Mas eu, sem costume de beber, disse, não, eu vou tomar um Guaraná. Ele aí olhou pra mim e reclamou, dizendo, ih, Guaraná o quê, rapaz? Toma um negócio quente. É por isso que tu fica aí pelos cantos sem tirar ninguém pra dançar. Sem tirar nenhuma mina pra dançar. Tem que tomar um gole de um troço quente. Eu não quis, Ivamar, tomei, foi meu Guaraná mesmo. Eu tava justo acabando de tomar o Guaraná quando Silmara entrou na boate, mais duas colegas dela. Ah, Ivamar. Foi ela entrar e a garrafa tremer na minha mão. Olha, eu não quis nem beber mais o resto do Guaraná. Voltei pro meu canto e fiquei ali, reparando nela, de longe, agora apaixonado. Ela caiu logo na brincadeira, mas as colegas. Tava lá todo mundo dançando, solto uma música de embalo. Ô, raiva que eu tinha de mim, Riva, mas ô, raiva. Olha, bastava eu entrar no meio, dançar também, puxar a conversa com ela. E era capaz de nós se namorar ali mesmo. Mas agora cadê? Cadê a coragem? Cadê o homem? Riva, mas eu já com 18 anos e com vergonha de falar com a moça pra namorar. Silmara dançava, brincava com as colegas. Ela vestida numa calça dessas stop. E a gente via, Riva, mas via o corpo dela se requebrando na música. Ah, eu não tirava os olhos dela. Grudado, cheio de paixão. E de cá eu pensei comigo, eu digo, não, eu preciso dar um jeito nisso. Hoje eu falo com essa menina de qualquer jeito. Antônio Rodrigues, Riva, matava com um copo de cerveja na mão e ofereceu a ela. Foi aí que eu lembrei que ele me disse que eu tinha que tomar uma bebida quente pra gente ter coragem de tirar as meninas pra dançar. Então ali eu pensei e decidi, digo, vou beber um negócio quente, como disse Antônio, que é pra me criar coragem. Cheguei no bar, Ivamar, e aí falei bem alto, digo, me dá um negócio quente aí. O rapaz veio de lá, e aí eu perguntei, digo, tem o que de quente aí pra beber? O rapaz olhou pra mim e perguntou, e você quer o quê? Eu fiquei sem saber o que escolher. Eu pensei que bastasse dizer um negócio quente e o cara

rapaz olhou pra mim e perguntou: e você quer o quê? Eu fiquei sem saber o que escolher. Eu pensei que bastasse dizer um negócio quente e o cara já sabia o que que era. Eu não tinha costume de beber. Será que eu devia pedir uma cachaça, meu Deus? Uma batida? Eu não sabia direito. O rapaz, me vendo na dúvida, disse: ó, nós temos aqui conhaque, Velho Barreiro, caipirinha. O que é que tu escolhe? Eu não conhecia direito e disse: ah, me dê um conhaque mesmo. O rapaz trouxe uma bebida amarela num copo. Eu peguei pra ninguém reparar, Ivamar, que eu não sabia beber. Emborquei o copo de vez na boca. Ah, seu Ivamar, olha, eu fui no outro mundo e voltei. Que diabos era aquilo, meu Deus? Pelo amor de Deus, Ivamar, o tal do conhaque era álcool puro. Entrou na minha goela como se fosse rasgando tudo por dentro. Pois engoli de vez, chega a sair água do zóio. Misericórdia. Pois eu botei o copo no balcão de pressa, passei ligeira a mão na cara e olhei pro salão pra despistar. Depois que eu me equilibrei, eu pensei comigo, eu digo: agora eu vou tirar a Silmara pra dançar. Mas fiquei por ali, mas não fui. Só fui pensando. Ela tava lá, Ivamar, bonita, dançando sozinha no salão, esperando por mim. Mas eu ainda não tinha coragem. Eu precisava falar com ela hoje. O que fazer, meu Deus, com aquele medo? Só se eu tomasse outra. Pois eu chamei o rapaz do bar e disse: traz outro conhaque aí. Ele trouxe, eu já bebi preventivo já. Já me preveni do que ia descer goela abaixo. O bicho entrou quente, que nem fogo, mas não fez tanto estrago como na primeira vez, não. Daí a pouquinho, Ivamar, já me sentia mais animado. Eu já ficava olhando assim pra Silmara, e quando ela olhava pro meu rumo, raio, aí já não desviava mais as vistas, não. Eu ficava firme, me rindo agora pra ela, querendo conquistar ela. Não é que a bebida deu realmente jeito? Ah, eu aí resolvi tomar outra dose pra ir lá. O rapaz botou outro conhaque, eu bebi, agora já sem achar ruim e até achando um gosto bom na boca. Aí eu disse pra mim mesmo, eu digo: agora eu vou lá. Eu tava com confiança em mim, Ivamar. Eu não tinha mais medo de nada. Olha, as pernas é que estavam assim, meio pesadas e sem firmeza. Parecia efeito da bebida, sei lá. Eu marcava de botar, Ivamar, o pé num lugar e pisava em outro. Meu Deus do céu, que diabo é aquilo? Parecia que eu tava tonto. Eu aí fui andando bem devagar pro meio do salão. Silmara tava lá dançando. E eu dava um passo bem devagarzinho, um passo por passo do outro. O pé não me obedecia direito, eu precisava parar toda vez que eu dava um passo, porque parecia que eu ia cair. Então eu tinha que me aprumar para me segurar. Eu ia chegar lá e vamos dizer assim para ela: garoto, ei, bicho, garota, vamos dançar essa parte. E aí quando nós estivéssemos dançando, eu ia dizer pra ela. Eu ia dizer: olha, Silmara, eu tô apaixonada por você, eu tô apaixonado por tu. Eu quero namorar com tu. Ah, ela ia ficar admirada, Ivamar, e certamente ia me dar um beijo. Olha, aí eu fui andando no salão. Dava um passo, parava, porque eu me balançava mais do que eu andava. Parecia que eu ia lá, ia cá e ficava naquela de me balançar. E eu fui andando no rumo de Silmara. Ela ainda estava dançando, Ivamar. Tinha um pessoal que se olhava para mim e se ria. E eu também me ria para eles. E eu fui andando até chegar perto de Silmara. Ah, Ivamar, ela estava linda. Ela era a mulher mais...

bonita que estava ali, a mulher da minha vida. E aí eu disse assim: Silmara, ô Silmara, vamos dançar? Ela afastou para trás, fez uma cara de nojo e respondeu: nem de bêbado eu gosto. E saiu puxando pelo braço da colega e me deixando sozinho no meio do salão. Ai, mas eu fiquei todo atrapalhado. Fui me virar para voltar e nessa hora, nessa de virar, eu me desequilibrei e caí no chão tonto. E vendo agora o mundo todo rodando. Ibama, quem me levantou e me levou lá pro jardim para eu melhorar foi meu colega Antônio Rodrigues. Ah, Ibama, vomitei. Tiveram que me levar para casa. Acordei com a dor de cabeça dos diachos. Ibama, eu tô te escrevendo porque, olha, eu tô pedindo a você, Ibama, que você diga a Silmara que eu não sou bêbado, não. Olha, eu tomei umas bebidas por causa dela, bem verdade. E só foi isso. Mas eu não bebo e nem tenho costume de beber, não. Me diga a ela, Ibama. Diga a ela pelo rádio, porque eu tô sabendo que ela não perde o seu programa. Diga a ela que eu sou apaixonado por ela. Mas eu não tenho coragem de dizer pessoalmente. Assinado um rapaz tímido e sem sorte no amor de Una. E eu peço a música com Baltazar, Se Ainda Existe Amor.

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0: Rivamar.
1: Mesquita. Olha a hora, 6 horas. Opa, 6 horas e 53 minutos. Deixa eu segurar aqui, né, Vanderlei, que tá tocando. Cadê? Ah, não, tá aqui, pronto. 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É o que que ele tá querendo aí? É o que que você quer?
2: Não, Ivamar!
1: Oi!
2: Pensando aqui?
1: É, vem.
2: Não, tô pensando aqui um negócio interessante.
1: É o que, rapaz?
2: É que veja bem. Como nós vamos estar de férias a partir de sexta-feira?
1: Sim.
2: Que tal se eu passar uns dias lá em Salvador, na capital,
1: com
2: meu padrinho Barreto Góes?
1: Ah, e agora é você e seu padrinho. Me tire de problema. Me tire de problema que eu não quero me intrometer nisso, não.
2: Não é uma boa ideia?
1: Eu não sei.
2: Rapaz, liga pra ele aí, irmão.
1: Eu mesmo não. Pede pra Tony Babos ligar, Marcelo Santos, eu tô fora.
2: Liga pra ele aí.
1: Eu não.
2: E pergunta pra ele se ele vem me buscar, se eu vou pra lá de ônibus, se eu vou ficar lá quantos dias, se ele vai passear comigo. Pergunta aí, irmão.
1: Atenção, aí. Atenção, Barreto Góes, as férias de João Grilo, ele quer saber se ele vai passar com tu ou não, viu? E falar em férias, olha quem tá aqui com a gente, olha. Marcelo Santos, bom dia, meu irmão.
3: Bom dia pra você, Riva. Um abraço aí ao Vanderlei. Eu já vou lhe pedir aqui uma coisa, que deixe ele.
1: Ele quem?
3: O João Grilo.
1: Ele disse que não quer ficar com tu, não.
3: Deixa com a gente.
1: Ele disse que você fica batendo, dando cascudo nele, beliscando.
3: Mas
1: ele.
3: Mas é de leve, o cascudo é de leve, porque apronta demais. Então, pagou meus 20 contos que
1: eu quero saber
3: ele.
1: Se você já tá pronto pra segunda-feira, vim agarradinho mais Tony Babos por causa do frio, viu, pra cá.
3: Olha, tô sem contar essa garoa, viu? Contar a garoa. Eita, nós. Mas estamos aqui, né? Mais uma vez, né, Riva? Pra ver as suas férias merecidamente, né? Esticou mais um pouquinho, né? Que era
1: 15 dias, né?
3: Não faz com nós, não.
1: Vou tirar 30 dias. Vocês vão aprender a acordar mais cedo.
3: Não faz isso com nós, não.
1: Pois é, rapaz. Mas, agora o programa é gostoso, né? O povo. Esse microfone acho que tá dando uns tweetzinhos aí, né? Pronto, dá um tchan aí pra ver, mas não. É aí mesmo no cabo aí que tá tendo essa zoadinha. Mas bom a gente ter essa participação de madrugada com uma turma que é fiel, né, Marcelo?
3: Verdade, verdade. E você ter esse público realmente fiel. Aliás, na semana passada, de domingo ontem a 8, nós fomos fazer o jogo lá em Aurelino Leal.
1: E aí?
3: Aurelino e Itabuna. E aí chegamos lá com a câmera da rádio, tá? Tava armando equipamento. E o seuzinho indo pra nós. Moreno alto, rapaz, só Altamiro. Altamiro. Aí chegou pra mim e perguntou: essa é a rádio de Rivamar? Aurelino Leal, seu Altamiro. Tava lá com a camisa do Aurelino Leal, né? Torcendo. Aí eu falei assim: sim, é que ele trabalha aqui e tal. Aí ele falou assim: mas ele tá aí? Eu falei: não, que ele não faz esporte não, agora tá de folga, só que eu cedi. Mas ouvinte, lá é Aurelino Leal.
1: Que bom, um abraço.
3: Então a gente não imagina o estouro que é a boa, não é? Tanto os rádios net, você
1: verdade,
3: sempre tá divulgando
1: verdade.
3: Aí. Nós em primeiro lugar, né? Como também no rádio, é normal. Nessa Bahia toda, no Brasil também.
1: Essa equipe é maravilhosa, é Marcelo Santos, é a Jaqueline, é o Tony Barros,
3: Ney Moreno, Walter Machado, Bebeto
1: Oliveira, o Cláudio Rosendo, uma turma também, boa, né? Mas olha, não vamos conversar mais não, que tá chegando aí o Alexandre Garcia.
3: Pronto, vamos ver aí.
1: Com seus comentários. E daqui a pouco, Marcelo Santos, juntamente com toda a turma, no Poder da Notícia.
3: No comando de Jaqueline.
1: Exatamente.
3: Daqui a pouquinho.
1: Vamos lá, 6h58. Alô, Alexandre Garcia, bom dia.
0: Bom dia. Agora é mais do que oficial. O juiz americano agora está informando que não houve um erro, não houve um engano no registro falso de entrada de Felipe Martins nos Estados Unidos. Não foi engano, foi fraude. O juiz, que trabalha muito contra a corrupção dentro do governo, então ele acha que alguém foi corrompido para fazer isso. E o juiz disse mais, que ele vai investigar para saber quem foi que fez e quem mandou fazer. O gravíssimo é que foi nessa falsidade que o ministro da Suprema Corte do Brasil, Alexandre de Moraes, se baseou para prender preventivamente o Felipe Martins. O juiz do Distrito Central da Flórida disse, é falso e prejudicou uma pessoa de forma considerável. Agora o governo reconhece a falsidade e a gravidade disso. Martins foi preso por isso e tem o direito de saber como isso aconteceu e quem deu causa a isso. O advogado de Martins diz que essa verdade aparece graças ao jornalismo corajoso e independente. Tornou possível que o mal fosse cortado. Quem é o jornalismo corajoso e independente? Certamente vocês não viram. Talvez, se vocês acompanham nos lugares errados, nunca viram, né? Mas eu vi na Gazeta do Povo, eu vi na Oeste, eu vi em alguns órgãos aqui, inclusive nos quais eu estou presente, mas em outros não. Que vergonha, né? O nome do juiz é Gregory Presnell. Ele foi nomeado lá pelo Clinton, Bill Clinton, democrata. Não tem nada a ver com Trump. Houve um registro falso. Se for interesse do governo dos Estados Unidos para prejudicar alguém, porque se é um oficial do governo americano, vão atrás.

0: para prejudicar alguém, porque se é um oficial do governo americano, vão atrás. Isso é gravíssimo. É segurança nacional para os Estados Unidos. Quem fez essa entrada e onde quer que resida será responsabilizado, mesmo que resida no Brasil. Ele foi preso em fevereiro de 2024. Interessante que a inserção foi em maio de 2024 e foi à noite. Foi uma inserção à meia-noite, outras 10 da noite, né, de alguém que estava lá dedilhando o teclado do computador. 20 nomes estão sendo investigados. É uma questão de segurança nacional dos Estados Unidos, mas eu me pergunto, peraí, isso é uma questão muito séria para a Procuradoria-Geral da República, aqui para o Paulo Gonet, porque o ministro do Supremo foi enganado por isso. Quem enganou o ministro do Supremo? Isso é gravíssimo. Tem que investigar, sim. Ele cometeu um erro crasso, baseado numa prova falsa ou num indício falso. Não foi nem prova. Embora tenha recebido, embora o ônus da prova tenha ficado com Felipe Martins, que ele demonstrou que estava no Brasil, que foi daqui para Curitiba, de Curitiba para Ponta Grossa, mostrou registros do Uber que ele usou, etc., a passagem de avião, não adiantou nada. Bom, queria fazer uma outra observação antes de a gente terminar. Gente, vocês viram que os irmãos Batista, Wesley e Joesley, compraram a Avibraz? Pelo que eu vi, eu fui ver o preço, porque a Avibraz estava em recuperação judicial. A JIF aportou 300 milhões e assumiu 100%. Eu não sei se foi esse o preço, não sei. Mas a notícia que eu estou vendo é que assumiu 100% da Avibraz, que é uma indústria bélica, né? Que produz principalmente artilharia antiaérea e terra-terra, por mísseis e foguetes, né? Tem condições de. E 300 milhões só. Que coincidência, né? O ministro Toffoli perdoou um compromisso de delação premiada dos irmãos Batista, porque um deles foi preso, mas fez a delação, mas ficou de pagar multa de 10 bilhões e 300 milhões. Será que foi só o troquinho depois da vírgula que estava sobrando para comprar a Avibraz? De Brasília, Alexandre Garcia.
1: Valeu, Alexandre. É coisa que acontece, né, rapaz? 7:02. Estamos indo embora.
2: Vai, vai, vai, vai, vai. Adeus, amigo.
1: É, chuvinha caindo lá fora e sol ao mesmo tempo, né? Um clima bem ameno aqui na nossa região, né? Portanto, ó, pra todos uma excelente segunda-feira, uma excelente semana e até amanhã, se Deus quiser.
2: Vai, vai.

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5: Tá falando com ela. Olha a hora, são 7 horas mais 12 minutos, 7:12. Olá, meus amigos, muito bom dia. É um prazer imenso voltar os microfones da sua Boa FM para levar até você o melhor programa no horário.
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5: Estamos de volta, imbuídos com o mesmo propósito, jornalismo sério, com credibilidade e com responsabilidade na informação. Aqui a verdade tem que ser dita, doa em quem doer, custe o que custar, ontem, hoje, amanhã e sempre. Dá aquele bom dia todo especial para o melhor operador da Bahia, Tony Babo. Muito bom dia, Toninho. Sejam muito bem-vindos a mais um Poder da Notícia nesta segunda-feira, dia 24 de agosto de 2026. Rapaz, o tempo tá voando, né, menino? Estamos quase no final do mês, né? Praticamente uma semana para encerrar o mês. Olá! Vou mandar seu alô, viu, titia? Vou mandar na estante. São 7 horas mais 15 minutos, 7:15. Hoje é dia da infância, né? E a gente abraça você, rádio ouvinte, onde quer que se encontre. É seu dia? É. Mas é o negócio quando o velho fica velho, né? Quer ficar novo de qualquer jeito, né? Mas deixa eu dar um beijo na gatinha, né? A Andressa, a filha de branco. É ela. Diz que adora o programa, você acredita? Eu fico muito feliz quando eu vejo crianças, adolescentes gostando de um programa democrático, mostrando que a verdade tem que ser dita, colocando a boca no trombone, né? E isso a gente deixa muito feliz, viu, Andressa? Boa aula pra você, viu, gatinha? São 7 horas mais 15 minutos, hoje é dia de São Bartolomeu e dia dos artistas também. Alô, você artista, dá aí uma salva de palmas, mas eu não tô falando dos políticos artistas, não, eu tô falando dos artistas, né? Você que é ator, você que é cantor, você que gosta das artes, né? E, inclusive, Itabuna, que vem sofrendo, né, muito em relação aos artistas locais. Tocam, não recebem, né, Tony? Não tem políticas públicas para incentivar que mais artistas aconteçam. Já comecei a segunda-feira falando a verdade. Mas a verdade...
6: Jaquinha, meu amor, calma, querida.
5: Ah, eu tô calma, mas a verdade tem que ser dita. Vou esconder por quê.
7: É o quê, rapaz?
5: Se a gente recebe reclamações o tempo todo, constantemente, dos artistas locais, que não há incentivo nenhum para as artes no nosso município. São 7 horas 16 minutos, 7:16. Aquele bom dia todo especial pra minha amiga dona de casa, chefe de família. Pra você, papai, levando seu filho, a criançada pra escola. Ah, sabe quem pediu um alô? Falou assim, você manda alô pra todo mundo e não manda pra gente? Oi. Pra os motoristas de vans, né, de transporte...
8: Ele abriu que tomou, sexta-feira, não foi?
5: Foi, do pessoal da construção civil, mas eu tô falando dos motoristas, sabe de quê? É, que leva, faz transporte escolar, né? Aos tios e às tias do transporte escolar, obrigada pelo carinho da audiência. O pessoal da construção civil, os pedreiros, carpinteiros, pintores, eletricistas, sintam-se abraçados. Mas vamos buzinar pra mim? Alô, motoristas de aplicativo, bom dia! Bom dia todo especial aos nossos queridos taxistas. Buzina pra mim. Alô, caminhoneiros, caçambeiros e carreteiros. Nas BAs e BRs, ouvindo e curtindo a nossa programação, nos dando carona aí na boleia do seu caminhão. Um abraço pra você também que tá aí, né? Mora em outra cidade, trabalha em outra e tá sempre nas BRs também, escutando e saindo de casa muito bem informada com o seu poder da notícia. Beijo grande, todo especial pra você, frentista, pessoal da segurança, a Guarda Civil Municipal de Itabuna, que é outra que sofre, que não é brincadeira. Enfim, vamos começando o programa de hoje. É, dando aquele bom dia e agradecendo a Deus por mais uma semana, né? Segunda-feira é considerado Dia Internacional da Preguiça, mas a gente manda ela bem pra longe, porque segunda-feira é dia da correria, né, Tony? Ainda mais que vai chegando o final do mês, as contas vão apertando. Mas agradecer a Deus por mais um dia, né? Com saúde, com condições reais de chegar aqui. Um abraço todo especial também, sabe pra quem, Tony? Pra você que tá no leito do hospital, eu tenho muitos ouvintes que acompanham a gente pelo rádio e que Deus possa te dar a melhor aí, viu, gente? Beijo grande aos profissionais de saúde também. 7h18, Tony, tá no ar, tá começando o seu Poder da Notícia.
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Meus amigos, eu começo o programa de hoje falando sobre saúde pública, principalmente sobre a saúde no Brasil. É um direito nosso que, infelizmente, a gente depende da sorte, né, Tony? Um direito que depende da sorte. Mas já que não é direito, por que depende da sorte? Ora, quantas pessoas que precisam fazer exames, pessoas que precisam fazer uma cirurgia e que depende da sorte para conseguir uma vaga. O Brasil, ele gosta de repetir que tem um dos maiores sistemas públicos de saúde do mundo. E é verdade. É verdade. O problema é que tamanho não é sinônimo de eficiência. E para milhões de brasileiros, o SUS parece grande demais para funcionar e pequeno demais para atender. A gente tem uma saúde pública que é de dar inveja a muitos de outros países. O serviço do SAMU mesmo é um serviço que realmente é eficaz demais, Tony. Sabe que é você adoecer, liga para um telefone e um médico vai te atender. Na prática deveria ser assim, né? Mas infelizmente a gente tem inúmeras reclamações, principalmente sobre o SAMU. Muitas vezes ambulâncias quebradas, sem material para poder fazer o atendimento. Duas, três, quatro, cinco ocorrências ao mesmo tempo. Não tem disponibilidade de ambulância suficiente para isso.

para poder fazer o atendimento. Duas, três, quatro, cinco ocorrências ao mesmo tempo. Não tem disponibilidade de ambulância suficiente para isso. E aí você vai parando, né, e analisando que para milhões de brasileiros o SUS parece grande demais para funcionar e pequeno demais para atender. Porque a Constituição diz que saúde é direito de todos e dever do Estado. Só que na prática, porém, esse direito muitas vezes depende do CEP. Por que eu vou dizer do CEP? Quantas vezes você, rádio ouvinte, já chegou em algum estabelecimento de saúde e pediram o seu endereço e pelo fato de você não ser da cidade, você foi negado o atendimento? Esses dias um caso aqui, na UPA de Itabuna. Uma pessoa passando mal, com febre, chegou e de repente, porque está

0: consulta, por uma consulta. E quando finalmente consegue atendimento, ainda precisa agradecer como se tivesse recebido um favor. E não é favor. Saúde é um direito, Tony. A discussão sobre saúde no Brasil também costuma ser hipócrita. Políticos aparecem inaugurando hospitais, entregando ambulâncias, cortando fitas, como se construir prédios resolvesse o problema. Depois das câmeras desligarem, faltam médicos, faltam medicamentos, faltam equipamentos, faltam leitos e falta gestão, Tony. Hospital bonito não salva ninguém se a porta de emergência estiver lotada e o paciente não encontra atendimento. E há uma verdade incômoda. O Brasil ele não sofre apenas com falta de dinheiro na saúde. Ele sofre, sabe com o quê? Com desperdício. Com corrupção. Com má administração. E prioridades invertidas. Ora, Itabuna sabe muito bem o que é prioridade invertida, né? Se prioriza tanta coisa. E a prioridade fica sempre para depois. Recursos públicos desaparecem em burocracias, contratos, não é, Aldo, da FIC, questionáveis e estruturas ineficientes, enquanto pacientes fazem filas intermináveis em busca do básico. Em busca do básico, às vezes um exame de ultrassom. Clínicas que são contratadas pela prefeitura, recebem o seu gostoso todo mês. E quando você vai ser atendido numa clínica ou atendimento pelo SUS, você chega lá e ainda é mal atendido. Remarcam várias vezes para você voltar. E ora, recebendo o dinheiro que é nosso. A desigualdade é ainda mais cruel. Quem tem dinheiro, compra planos de saúde, compra as consultas com especialista e busca hospitais particulares. Quem não tem, amigo, depende de um sistema público sobrecarregado. Assim, a saúde que deveria reduzir desigualdades acaba reproduzindo a divisão entre brasileiro de primeira e brasileiro de segunda classe. Defender o SUS é necessário, mas defendê-lo não significa fugir que ele não tem problemas. E tem, Tony, dos mais diversos. Pelo contrário, defender verdadeiramente o sistema público é exigir mudanças profundas. É cobrar uma gestão competente, é cobrar uma transparência, valorização dos profissionais e atendimento digno. Ninguém aguenta mais ouvir que no posto de saúde não tem tal médico porque não encontra profissional. Ora, mas por que não encontra? Se as faculdades de medicina estão cada vez mais cheias, lotadas de alunos, de pessoas que estão se formando. Será não é a tabela SUS que está defasada e que não há o interesse desse profissional que pagou tão caro para ser médico receber uma tabela defasada do SUS? Então por que não há valorização das prefeituras de valorizar e priorizar o profissional? Mas a prioridade acaba sendo contratos milionários com festas e bandas e sabe Deus o quê. O brasileiro ele não precisa de discursos emocionados no Dia Mundial da Saúde. Ele precisa de uma consulta marcada sem humilhação, Tony. De ter que implorar, de ter que pedir pelo amor de Deus para conseguir tal consulta, tal cirurgia. Ele precisa de exame realizado antes que a doença piore. Ele precisa de remédio disponível. Ele precisa ser atendido como cidadão e não como um número em uma fila. A pergunta que deveria constranger governantes é simples. Por que em um país que reconhece a saúde como um direito constitucional, adoecer ainda pode ser uma questão de sorte, hein? Enquanto essa resposta não vier, acompanhada de mudanças reais, continuaremos inaugurando hospitais para as fotografias e deixando pacientes esperando por uma saúde, né, que no papel é de todos. Mas na realidade, ainda está longe de si. Tá no ar o Poder da Notícia.
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0: Vamos às manchetes que serão destaques no programa de hoje.

0: tampa de bueiro solta e provoca acidente na Avenida Manuel Chaves, no São Caetano e Itabuna. Marcelo Santos com os destaques de hoje. Bom dia, Marcelo.
1: Bom dia, Jaqueline. Acidente agora há pouco, provocado por tampa de bueiro, próximo à Vila Olímpica. Servidor público foi executado a tiros no final de semana. Drogas são tiradas de circulação, um elemento acabou sendo conduzido até a delegacia. Daqui a pouco eu conto tudo aqui dentro do Poder da Notícia.
0: Daqui a pouquinho ele conta tudo pra gente. Olha a hora, são 7 horas mais 28 minutos, 7h28. Carreta carregada com piso de cerâmica tombou na BR-101 em Uruçuca. A carga foi saqueada. Motorista que seguia para Salvador não ficou ferido. 7 horas 28 minutos, 7h28. É hora de conferir as manchetes de capa dos principais jornais que circulam hoje por todo este país chamado
2: Brasil.
0: Jornal à Tarde, ônibus são alvos de ataques e motorista fica ferido antes do Bavi em Salvador. Um homem foi esfaqueado também antes do jogo. O que é isso, gente? Correio da Bahia, torcedor do Bahia foi morto a facadas antes do Bavi. 6 são presos em Salvador. E deveria ser um momento de torcida, de alegria, né? Se torna aí um campo de batalha por causa de futebol, gente. Pelo amor de Deus, que mundo é esse? Tribuna da Bahia, PM apreende 2 veículos tipo paredão em Alto da Terezinha. No Jornal Globo, o Banco Central admite instabilidade no Pix, mas diz que já foi resolvida. Razões ainda estão sendo apuradas. O dia, ausências de Lula e Flávio dominam debate da Band. Jornal Extra, bebê de 3 meses, vítimas de maus tratos, morre no hospital, pai foi preso por suspeita de agressão. Eu tô falando de 3 meses, um bebê de 3 meses. O que é que esse bebê fez para ser agredido e morto? Chorar, que é a única coisa que um bebê pode fazer. Pelo amor de Deus, gente, o que é isso? Folha de São Paulo, beneficiários unipessoais voltam a crescer no Bolsa Família perto da eleição. No estado de São Paulo, sem Lula e Flávio, o debate vira jogral e beneficia Renan Santos na lacração. Correio Brasiliense, Manuel Dias, fundador do PDT e ex-ministro de Dilma, morre aos 88 anos. O Popular, Ministério Público Estadual, impugna 3 registros de candidatos a deputados em Goiás. Diário Catarinense, adolescente de 17 anos, reage para salvar a mãe e esfaqueia o companheiro dela após agressões em Santa Catarina. Valor Econômico, Dino diz que emendas indicadas por presidentes de partidos são nulas e podem gerar punição. Na crítica, assessor parlamentar morre em acidente de moto no bairro Adrianópolis. No estado de Minas, justiça decreta a prisão preventiva de pai que tentou vender o filho em BH. Jornal do Comércio, ausente, Lula vira principal alvo de ataques em debate, com faltas também de Flávio e de Zema. Olha, eu particularmente acho uma falta de respeito com o público que quis assistir, com os brasileiros que em tão pouco tempo precisam decidir o destino do país, viu, Tony? E de repente você se depara com a situação de que não vão a debates. Embora os debates ultimamente tenham sido de uma baixaria fora do sério.
3: Só pra dar risada.
0: Não é, menino? Nem só dar risada, eu fico escandalizada com os horrores que a gente vê, né? Mas a gente chama a atenção que é uma falta de respeito para com o veículo de comunicação, para com o público ouvinte, os telespectadores, né? Verdade? É, eu sei como é que funciona a questão de bastidores. Quantas reuniões não deve ter sido feita na Band? Quantos preparos foram feitos? A pessoa se preparar, para poder fazer e mediar um debate de suma importância para o país. Haja vista que a campanha reduziu-se para 45 dias, é pouco tempo, a gente precisa ver, assistir, se é estratégia ou não. Eu acho uma falta de respeito não comparecer aos debates. Também. Acho uma falta de respeito quando a gente convida para uma entrevista e não comparece. Não faz questão de falar com o povo. Então, eu acho isso de uma falta de elegância, de uma falta de respeito, principalmente uma falta de transparência. Você está concorrendo a um cargo público. O Brasil, o povo brasileiro é que vai contratar ou não. Como é que você não aparece a sua entrevista de emprego? Para mim, isso é uma entrevista de emprego, pô. 7h32, Diário do Nordeste, influenciador do Comando Vermelho, foi condenado a 24 anos de prisão por extorquir comerciantes da Beira-Mar. Agora você pensa, é um influencer, viu? Influencer agora, até o Comando Vermelho agora tem influencer. Influencer do Comando Vermelho foi condenado a 24 anos de prisão por extorquir comerciantes da Beira-Mar. E Jornal Zero Hora, começo da semana será marcado por frio e tempo firme no Rio Grande do Sul. São as principais manchetes de capa dos principais jornais que circulam hoje por todo este país chamado
2: Brasil!
0: São 7h33, nós vamos a um breve intervalo comercial. Voltamos já já, não sai daí não que eu volto já já.
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0: Tá falando com ela, olha a hora, são 7:36, estamos no oferecimento da desentupidora Nova Itabuna, da Sinal Caminhões, também da F-Car Veículos, Santo Gel, esse é Santo mesmo, Bacurau Retífica de 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tá chegando a hora, dia 19 de setembro. Mas vamos lá, vamos dar aquele pulinho nas ruas da cidade com o repórter que Marcelo mais se movimenta. Alô, Marcelo, bom dia.
1: Alô, Jaque, forte abraço para você. Bom dia para você, bom dia ao Tony, ao Rick, aqui do Poder da Notícia, pela Rede Boa de Comunicação, de você que tá na boa, tá feliz. Jaque, nesse momento, eu recebi a informação, logo cedo, de um acidente aqui na Kennedy, como meu Charles, é sentido já ali a Vila Lúcia de Itabuna, e eu te falar aqui desse acidente, aí chegando aqui, andando, olha, duas pessoas, duas classes pediram para você colocar o nome na agenda para poder acordar também, não é? Para você também chamar atenção, que é o padeiro e São Marcelo, Paulinho lá do Bar de Faz, você avisa já que ele tem padeiro também, é o programa dela.
0: Padeiro,
1: e também aqui os vendedores de banana, viu? Chegando aqui agora, te mandei um vídeo aí.
0: Eu já postei, esse vídeo no meu Instagram. Lá, né? Já aí, coloquei lá.
1: Microfonia na Jaque.
0: É a frequência, né? Que apita na audiência, né?
1: Verdade. Eu queria até o meu retorno aqui particular, porque estou usando o retorno desse vendedor de banana que está aqui em frente a esse bueiro. Bueiro que. Opa! Aqui, ó, passando aqui. Cozinando com reportagem da boa, hein?
0: Coisa maravilhosa.
1: Então, Jaque, eu estou nesse momento aqui, né, de onde aconteceu um acidente envolvendo um veículo. Graças a Deus, não houve ferido, apenas um dano material com relação ao motorista, que teve que ir os prejuízos com relação ao pneu, que acabou realmente perdendo o pneu após cair aqui neste bueiro. A tampa soltou, um buraco imenso. E a informação que eu tive aqui de um comerciante, está aqui ao lado, mas quando botou a solta aqui, até ficou baixo. E aí passou um carro pesado, carro de passeio, batendo, tanto é que no sábado acabou cedendo. O pessoal aqui falou que provocou um acidente, colocou aqui um pneu, mas já quer chamar atenção da prefeitura municipal, setor competente, que não sabe se é massa, se é prefeitura, se é SUV, enfim. Então já chamar atenção para que manda a equipe aqui, mas não é ontem não, é anteontem, urgente, para que acidentes com vítimas não venham acontecer aqui na localidade. Eu vou chegar aqui nesse vendedor, ele que está ouvindo aqui o programa, e pôs também, fazer aqui um vídeo, aqui o pessoal que está passando, está ouvindo aqui o poder da notícia, agora sim, tá beleza sim. Bom dia.
2: Bom dia.
1: Qual é o nome?
2: Rivaldo.
1: Rivaldo, você é comerciante aqui, vem banana aqui, e chegou muito cedo, deu aqui, 5 da manhã, já viu esse problema aqui.
2: Eu cheguei aqui às 5:09 da manhã, a concertina é da hora, estou chegando aqui, bateu um carro no buraco ali na trampa ali, a trampa soltou ali, estourou o pneu do rapaz ali, e o ar perdeu tudo ali, perdeu, rapaz, estou prejuízo o rapaz ali.
1: Quanto tempo é essa situação?
2: Rapaz, aqui vem as 3 semanas que eu vi isso aqui já, vem a tempo isso aqui já.
0: Vixe!
2: Rapaz, eu que sabe, eu trabalho aqui mais próximo, aqui, eu há mais tempo aqui, chega para aqui hoje aqui, né, mas eu moro aqui perto mesmo aqui. Já vi isso aí já.
1: Já viu muita freada aqui, o pessoal.
2: Acontece, toda hora bate carro dentro de chatapa aí, no bueiro aí, toda hora. Aí botou o pneu pra finalizar com o pneu ali, ó.
1: Outro morador aqui também, aqui presente, é a mesma situação que chama atenção para

0: toda hora. A pessoa tinha que sinalizar com o pneu ali, ó.
1: Outro morador aqui também, aqui presente, é a mesma situação que chama atenção para a cidade do Flamengo, para a pessoa com o pior, né?
2: Com certeza, que isso aqui é ruim, faz três semanas aí, ó.
1: A gente, três semanas.
2: É, nós trabalhamos aqui, vem a manhã, a gente aqui, nosso comércio, hoje, fazendo isso aí de manhã, quando teve um acidente com o rapaz, no carro do rapaz, estourou o pneu, estourou a roda, e ele só não capotou porque ele controlou e o carro, ele parou, conseguiu parar ele até na ponta do gol ali.
3: Maria, isso...
2: E a gente botou no pneu, eu e o meu primo, que nós somos sócios. Aí, nós botamos aquele pneu pra acelerar mais outros.
1: Pra chamar atenção.
2: Pra chamar atenção do pessoal, pra não conseguir eu nessa
1: lei. Ah, foi um carro que estourou o pneu, poderia ser também um cara alastrado de moto aqui.
2: Uma moto ou uma bicicleta, ia ser pior.
1: Como é que depois botaram as portas com recapeamento, aí deixou baixo o bueiro e
2: passou
1: o carro?
2: Deixou baixo, o bueiro deixou baixo e o asfalto lá em cima, lá. E aí já tem terra, não tem cimento não, ali é só terra. Você quer pegar ali, ó, aí ela não é sua mãe.
1: Tá vendo aí, Jacques?
3: Rapaz, então, disse que aqui. Esse problema não é desde sábado não, disse que de hoje que tá assim, né?
1: De hoje? Há quanto tempo mais ou menos tem aqui?
2: Tem mais de 20 dias que tá acontecendo isso aí, ó. E só o carro passa aqui, que a gente trabalha aqui, ó. E o carro passa por ela só batendo de mim. Quando foi hoje, essa madrugada, 5:30 da manhã, 5:40, aconteceu isso aí. Ela subiu. A tropa foi parar lá e o carro do cara, ele conseguiu controlar o carro. E ele, ele caiu na fazer o capotamento. E ele ia fazer uma viagem, a parte que ele quer a viagem.
3: É brincadeira.
2: Ele tem que botar um step e ele tem que voltar pra casa.
3: Não, e o detalhe, Marcelo, tu imagina se passa uma pessoa na hora, essa tampa voando, bater na cabeça de alguém, né?
1: E agora aqui, a carreta aqui agora, né, passando a lá do caminhão, né, muito cuidado isso, cuida pronto, reduziu aqui, né? Valeu, irmão, tá na paz. E outra coisa, a tampa voou e veio para cá no canteiro central. Tem aqui a filmagem aqui no rapaz, vou até pedir para ele para te mandar também, como ficou aqui, já que a situação, que agora tá controlada aqui, agora botou, recolocou a tampa novamente, botou aqui um pneu para poder sinalizar. Mas a tampa voou quando o carro estava batendo aqui com os prejuízos, quase cai lá na ponte, não é? Que é perto aqui, e essa tampa voou aqui para o canteiro central. Aí você vai passando, se é mais cedo, até agora que está passando aqui, estudante vai para a escola aqui, no CBTEC, se agora essa tampa voa e atinge uma criança, um estudante. Então, chama atenção a quem de direito, é SURB, é IMASA, é a empresa que fez aqui o recapeamento, quem é de direito para vir aqui resolver essa situação, para que acidente grave não aconteça. Olha agora, só aqui, o pessoal passando, reduzindo, que é o perigo à vista aqui, mas não é para ontem não, é para anteontem vir aqui resolver essa situação, para que o acidente grave não venha acontecer com o ferido, já.
3: Rapaz, eu fico imaginando também motociclistas, né, Marcelo?
1: Exatamente.
3: Que... Meu Deus do céu, tinha morrido, cara. Eu vou te contar, viu? Eu tô passando aqui, provavelmente isso aí seja a cargo da IMASA, viu, Marcelo?
1: IMASA, né?
3: É, IMASA. Agora, o que me chama a atenção é que há 15 dias tá desse jeito, né? Ninguém viu, ninguém...
1: 15 dias cedendo, segundo aqui o vendedor aqui, ambulante. Ó, Marcelo, há 15 dias tá cedendo aí.
3: E graças a Deus que a própria população aí foi que colocou um pneu para sinalizar, porque se já pensou, vem uma moto de lá para cá, quem que vai enxergar um buraco no bueiro?
1: Já vou pedir aqui esse morador para colocar o mate B, porque o pneu da curva asfalto. Daqui, de repente, uma via aqui, né, onde a pessoa sai lá do colégio, da Polícia Militar, pode vir depressa aqui e acabar atropelando aqui, ou pegando aqui esse pneu.
3: É melhor cortar um galho, Marcelo, e botar no meio.
1: É um galho bem verde.
3: Rapaz, eu vou...
1: um galho ali da árvore, né, e colocar aqui para sinalizar.
3: Vamos
1: fazer isso agora.
3: E eu fico imaginando assim que é uma avenida super principal, né? Que é a Avenida Manuel Chaves, a Kennedy, né? Onde é a entrada da cidade, saída da cidade, onde tem aí escolas. Então a movimentação aí é intensa. E será que ninguém da prefeitura passou por aí para ver?
4: Não.
1: Aqui tem escola da Polícia Militar, tem o CBTEC, tem os comerciantes que estão aqui, inclusive o Paulo Marcelo. Olha, quase um carro se perdeu e entrou aqui na minha oficina.
3: É brincadeira, rapaz. E o detalhe, Marcelo, eu fico imaginando um motociclista que se cair no buraco desse é...
1: Morre.
3: Caixão e vela. Não tem como.

0: cai nesse negócio desse aqui, já era. Estou arrancando aqui agora por causa de ligar de mapa para fiscalizar. Só que não é pensando, é uma coisa grave. Até o pessoal da Imada vir aqui, a Imada, né? Vim aqui para ver essa situação.
1: Pois é, rapaz. Então, eu acredito que seja a Imasa, porque trata-se de um bueiro, né? Onde passa esgoto, eu acredito que seja a Imasa. A gente já mandou pro Cláudio aqui para saber, né? Quando. Isso é caráter de urgência, não é para hoje, é para semana que vem. Não é para entrar no. Não é para colocar em radar, né? É para imediatamente
0: fazer. Não, bota radar aqui já era.
1: Pois é. Não tem condição. Eu tô vendo aí você passando aí, as pessoas passando por cima.
0: Agora vou colocar, né, a fotozinha do galho que eu coloquei aqui para chamar atenção. Ficou bonitinho, viu, Jaque?
1: Você botou o galho, foi? Você botou o galho?
0: Aqui agora. Vou mandar agora a foto pra você aí, o vídeo. Ficou bonitinho, Marcelo. O negocinho.
1: É, vamos cobrar aqui, né? Eu tô falando com o Cláudio, tô esperando ele me responder pra saber se é da Imasa, a competência da Imasa. Eu acredito que seja, por conta de tampa de bueiro, né? Mas independente de quem seja a responsabilidade, eu acho que qualquer pessoa da prefeitura que viu um negócio desse tinha que alertar, né? Aí, ó. Aê! Felicidade, tá ouvindo a boa! Estamos nos quatro cantos, né? Em todo lugar. Um abraço aí. Como é o nome do vendedor de banana aí que tá com o radinho ligado?
0: Como é o seu nome, meu? É Edivaldo.
1: Oi, seu Edivaldo. Um beijo grande pro senhor. Obrigado aí pelo carinho da audiência, viu? Quanto é que tá a penca da banana, Marcelo?
0: Peraí, que eu tô botando aqui o galho no buraco.
1: Você só quer comprar banana quando o Barreto tá por aqui? É. Né? Cadê que você traz uma bananinha pra gente agora?
0: Quanto é que tá a penca de banana ali? Pega penca de 5, de 3, tudo preço ali, viu? Variado o preço ali. É da prata, né? É da prata.
1: Uma vitamina de banana agora, hein, Marcelo?
0: Tem 5 de 3 ali. Tem 5 de 3. Vou levar duas dúzias, uma pra você e uma pra Tony.
1: E é a dúzia ou é a penca?
0: É a penca, Adulto? É a penca.
1: É a penca.
0: Eu vou levar aqui duas pencas para Jaqueline Santana e Tony Góis. Acho que é tudo beleza.
1: É porque ele tá falando de Sandra e de Barreto. É brincadeira? Valeu, Marcelo. Tô aguardando aqui.
0: Veja aí como é que ficou meu galinho que eu coloquei aqui.
1: Você mandou o vídeo? Manda aí pra mim.
0: Plantei um pé de alface, a chuva quebrou um galho. Aqui não é pé de alface. Olha isso aí. Oi? Sombreiro. Sombreiro. Veja aí, Jaque. Tá indo aí. Sombreiro. Botei um sombreiro aqui pra poder identificar o pessoal pra não acontecer alguma coisa grave.
1: Valeu, querido. Tô esperando aqui a resposta. Já já a gente traz informações sobre isso, viu?
0: Vou dar uma volta e passo isso aqui ainda. Tá pra ver se ele pode se matar ou não. Se bater esse carinho.
1: Olha, pronto. Já recebi aqui a resposta. Pelo visto, é a tampa de PV de esgoto. Vamos providenciar o reparo. Cláudio, assessor da Imasa, mandando pra gente aqui agora, viu, Marcelo? Não! Bate carimbo agora, não. Ele tá aqui, aê, não bate carimbo agora, não.
0: Não, agora não.
1: O Cláudio respondeu, beleza. Respondeu, ele acorda cedo, tá ouvindo a gente. Diz que vai providenciar o reparo. Agora, Cláudio... Aí você agora solta palma.
0: Agora tem que botar aí agora.
1: Aí, cadê aquele boto aí?
0: Ô, Jaque.
1: Oi.
0: Vê se a minha plantação tá bonita. Olha aí o último vídeo agora.
1: Chegou.
0: Plantei agora essa árvore aí.
1: Rapaz, é pequenininho demais, moço.
0: É, mas é porque eu plantei agora, né? Tem que nascer, tem que crescer um pouquinho.
1: Rapaz, tá muito pequeno isso. Pega um galho maior e bota dentro do buraco, pô.
0: Já, você botar o fundo vermelho que eu tô vendo ali. Vou arrancar o fundo vermelho e botar amarra na cabeça dessa árvore aí.
1: Valeu, Marcelo. Vamos ver aqui quando é que irá, viu? Vamos ver se até o final do programa a equipe chega aí. Obrigada, Marcelo.
0: Beleza, daqui a pouco eu volto.
1: Valeu, querido. Olha a hora, são 7 horas 49 minutos, 7h49. 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Vamos lá, são 7 horas mais 51 minutos. É hora do Fala Povo, Tony. Bora ouvir o povo.
2: Quem tá na boa, tá feliz. Bom dia, Jacqueline Mendes. Bom dia, Marcelo Santos. Bom dia, bancada. Gente, é o seguinte, por favor, dá um toque aí aos meus amigos da Prefeitura de Itabuna, que através da campanha política eu não estou podendo estar na Prefeitura, tá certo? Assim que terminar a campanha, eu voltarei às minhas atividades com a Xerx, com a barraquinha, viu? Porque a correria é muito grande, tá certo? Um abraço a todos aí, meus amigos e minhas amigas da Prefeitura de Itabuna e os meus clientes, entendeu? Certo? Muito obrigado a todos. Quem está na boa está feliz. É assim que se diz. Obrigado aí, Jacqueline. Obrigado, Marcelo Santos. Obrigado a todos. Um abraço do caçula flamenguista.
1: Valeu, caçula. E deixar claro que ele não trabalha, ele não é funcionário da prefeitura, viu? Para depois não dizer que largou a prefeitura para ir fazer campanha, né? Ele tem uma barraquinha de doce, né? Vende ali umas coisas na porta da prefeitura. Aí ele tá informando que tirou a barraquinha dele, que ele tá agora atrás de conseguir voto, não é isso? Tá na ganhar. Política, é.
3: Tá ganhando dinheiro extra.
1: 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Que fale o povo!
4: Bom dia, Ricardinho. Bom dia para você. Bom dia para o Tony Barra, Marcelo. Essa turma boa aí, entendeu? Bocão. Entendeu? Deus abençoe vocês. Um bom início de fim. Eu adoro ver você metendo porrete em gente aí. Sou fã mesmo. Aqui é o Gil, esse caminhoneiro que você... Deus abençoe a todos os meus irmãos caminhoneiros desse Brasil. E o Tony Barros, solta esse áudio aí, Tony. Você tá aprendendo, já tem um bocado aí que eu mando, você não tá nem aí. Manda um abraço à turma aqui em Banco do Pedro que curte o seu programa, hein? Valeu, Jacqueline.
1: Valeu, querido. Um abraço para o senhor. Obrigada pelo carinho da audiência, viu? 7h54. 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
3: Bom dia, Jaqueline Mendes. Eu não quero se identificar. Rapaz, você tem que denunciar aí, esse centro comercial tá demais. A partir das 6 da noite, não pode entrar mais ninguém de bem, que os caras tá encurralando, os malandros. Já teve uns 2 amigos meus, só 5 horas da manhã, 6 horas do dia aí, passando aí os caras encurralando, querendo atirar. Tá difícil de andar aí no centro comercial a partir das 6 da noite.
1: Agora você vê que situação tá esse centro comercial, viu? Não é de hoje que a gente vem escutando aí reclamações referente a isso. Tem um posto da polícia militar ali na entrada do centro comercial, gente. O que é isso? Quer dizer que nós, traficantes, tomaram conta ali do centro comercial, ué? Quem tem lá o seu estabelecimento, o seu comércio, que às vezes precisa ir na empresa? Não é verdade, Tony? Agora tá assim, encurralado, sem poder entrar? É o quê? Tomaram conta, é? Atenção, Guarda Civil Municipal. Atenção, Polícia Militar de Itabuna. Pessoal lá, comerciantes, pedindo socorro. Diz que a situação lá no centro comercial tá de mal a pior, principalmente no que diz respeito a noias, drogados e traficantes. Porque deve ter ali, não tem condição. Tem. Tony, durante o dia, eu fui lá, eu contei isso aqui.
5: Sábado eu fui lá, eu vi.
1: E aí? Rapaz, é um pede-pede de noia pedindo coisa a você, sendo te constrangendo. É uma situação terrível. E quem tá sofrendo com isso aí são os comerciantes.
5: E ali onde demoliu ali?
1: Onde demoliu teve o quê?
5: Fica ali.
1: Fica ali, uma arruma ali onde demoliu. Quer dizer, não vai haver uma revitalização naquele centro comercial? Se não vai haver, que pelo menos haja segurança, porque segurança tem que estar em todos os lugares. O que é isso? 7h57, que fale o povo.
6: Dia, minha amiga Jaqueline. E aí, tudo bem com você? Como você está? Como passou seu final de semana? Já estou aqui ligadona no programa, assistindo o seu programa, viu? Seu programa é audiência mil. Um abraço e um cheiro, Jaqueline. Mande um alô para mim todos os dias, viu? Eu estou aqui ligadona no seu programa. Que Deus te abençoe, te dê um bom dia, dê um dia abençoado.
1: Amém, meu bem. Um beijo grande pra você também. Que Papai do Céu te abençoe. Muito obrigada pelo carinho da sua companhia, viu? 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Quer comprar carro? 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É ficar veículos. 7h59.
7: Bom dia, Sumara Souza. Que Deus venha dar um bom dia a nós todos. Aqui é Luiz da Roça do Povo. Estou viajando, estou aqui na Lapa ainda. Só vou voltar em setembro, se Deus quiser. Mando um alô para todos os moradores da Roça do Povo e todos aí da rádio também.
1: Tá falando com ela. Deixa eu dar um bom dia a Silmara também, que tá sempre ouvindo a gente, né, Sil? Beijo, Silmara Souza, ouvindo a gente. E a nossa querida ouvinte, não vai voltar da Lapa mais, não, hein?
5: Não, é disse que vai ser a parte novo.
1: Já tá na Lapa, tá inclusive, sabe, fazendo o quê? Trocando até o nome das pessoas, né? Tá esquecendo de tudo já aqui. A Lapa, ela não vai vir embora mais, não, é, Tony?
5: Dia 15.
1: Rapaz. Um abraço pro Erivaldo Lima ouvindo a gente. Alô, Erivaldo, um abraço. Obrigada pelo carinho da audiência. 8 em ponto. Que fale o povo, Tony.
8: Bom dia, Jaqueline. O pessoal que veio dar vacina nos cachorros aqui no Rio de Engenho, eles não deu vacina de cachorro nenhum. Eles pegaram o carro, foram lá para cima, lá para um ranchozinho que tem chamado Caminho Feliz, lá em Alioche. Ficaram lá o dia todinho. Quando deu 4 horas da tarde, subiu, foram embora. Você sabe que

0: dia todinho. Quando deu 4 horas da tarde, subiu, foram embora. Vocês sabem que aqui nessa área aqui, zona rural aqui, Rio de Janeiro, Santo Antônio, Maria Jape, todo mundo tem um cachorro, um, dois cachorros, todo mundo tem. Você passa na estrada, você vê. Tem esses moradores aqui, todo mundo tem cachorro. Antigamente eles iam na casa da pessoa, né? A pessoa segurava o cachorro e eles vacinavam o cachorro, o gato. Mas hoje em dia ele não faz mais isso. Eles querem que a gente leve o cachorro lá embaixo no Rio de Engenho para vacinar. E aí não vacinou cachorro nenhum. Ficaram o dia todo lá, só curtindo de lazer lá no Rio de Engenho.
1: É brincadeira um negócio desse. E do Rio de Engenho, olha, do Santo Antônio até o Rio de Engenho são mais de 6 quilômetros, gente. Aí como é que fica as pessoas que ali têm animais? Pra levar esses animais lá no Rio do Engenho. Tá vendo que isso não existe, né, Tony? Pô, se você tá indo na estrada, vai parando, né? O serviço de saúde aí que vai fazer a vacina dos cachorros, vai parando nas fazendas e vacinando os animais. É brincadeira um negócio desse, rapaz? Ei, Léozio. Ei, Léozio. 8 horas, 1 minuto. Que fale o povo.
2: Bom dia, Jaqueline Mendes. Bom dia, Tony Barro. Bom dia a todos da boa. Tá na boa, tá feliz. Tá certo mesmo, Jaqueline. Eu mesmo fui pelo SUS lá no hospital de base para fazer uma ressonância do joelho. E aí levei mais de 24 dias para pegar, dependendo, para dar entrada no INSS, passar pelo médico, para poder pegar o médico e dar o laudo para ir para o INSS. E aí só servia, o nego chegava, ia lá no ouvido do cara lá da recepção no base e o cara liberava. Aí quando eu ia lá, não, você só para a outra semana, segunda-feira. Então eu acho que tudo isso também tem uma panelinha pelo meio, viu, Jaqueline?
1: Isso é certo, ainda mais em ano de eleição, viu? Isso é certo. Esses dias eu estive no base, né? Estive lá visitando um amigo que estava ali na ala amarela. E a gente pôde perceber a quantidade de cabos eleitorais por lá, viu, Tony? No hospital de base. O que tinha de cabo eleitoral no hospital de base não era brincadeira. Porque a gente já conhece, né, os cabos eleitorais, quem é que leva, quem é que consegue lá a facilidade para conseguir um exame, para etc, etc. A gente vê, né? Tava lotado de cabo eleitoral lá na porta do base. Você precisa ver. 8 horas, 3 minutos. O jeitinho brasileiro tem mesmo. Não tem o quê, rapaz. 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
2: Tá falando com ela. Olha a hora, são 8 horas mais 9 minutos, 8 e 9. Deixa eu trazer para vocês a previsão do tempo para hoje, segunda-feira.
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2: Olha, hoje, segunda-feira, dia 24 de agosto, o tempo deve permanecer estável em boa parte da Bahia, com predomínio de sol no interior do estado. Já nas cidades do litoral, a previsão indica muitas nuvens nas primeiras horas do dia e possibilidade de chuva fraca e passageira antes da abertura do tempo durante a tarde. Em Itabuna, terá calor e possibilidade de pancadas isoladas. Aqui no sul da Bahia, a temperatura varia entre 18, a mínima, e a máxima de 28 graus. Nanda mandou para mim.
3: Fernanda mandou.
2: A previsão aponta sol entre nuvens, com chances de pancadas rápidas ao longo do dia, especialmente entre a manhã e a tarde. Os ventos sopram de leste e sudeste com intensidade fraca a moderada. Em Salvador, mínima de 22, máxima de 27 graus. A condição do tempo lá, chuva fraca pela manhã e sol à tarde. Em Ilhéus, mínima de 20, máxima de 27 graus, sol entre nuvens e chuva passageira. Na cidade de Itacaré, Tony, nuvens pela manhã e tempo mais aberto depois, mínima de 21, máxima de 27 graus. Morro de São Paulo, chuva fraca, cedo e calor durante a tarde, mínima de 23, máxima de 28. Em Porto Seguro, mínima de 22 e máxima de 27 graus, a nebulosidade aumenta com chuva isolada. A influência de uma frente fria sobre o extremo sul da Bahia mantém a umidade elevada em parte do litoral. Mas a tendência é de melhora gradual ao longo do dia para quem pretende ir à praia. O período entre o fim da manhã e a tarde deve favorecer as melhores condições, com maior presença de sol e sem previsões de fenômenos extremos no mar. 8 horas 11 minutos, amanhã tem mais, 11 minutos, amanhã tem mais previsão do tempo. Bom, pessoal, já sabe, amanhã é terça-feira. Nós estamos com aquela série de entrevistas com os candidatos a deputados aqui da nossa região, né? Para que você possa saber as propostas. Nós já entrevistamos a ex-vereadora Charliane, candidata a deputada estadual, na última terça-feira, não foi isso, Tony? E amanhã a gente recebe aqui o Marcone Amaral, que é candidato a deputado estadual também. E na quinta-feira receberemos aqui o Isaac Neri. Nós entrevistamos na quinta-feira passada o Valdir Catarino e no próxima quinta-feira, doutor Isaac Neri, que é candidato a deputado federal. Ok? E amanhã, Marcone Amaral bate um papo conosco aqui no seu Poder da Notícia. São 8 horas mais 12 minutos, 8 e 12, Tony. Vamos lá. Vamos trazer o povo, é o povo no ar, é o povo no programa, que fale o povo.
4: Bom dia, Jaqueline, é Demo, motorista de aplicativo. Em relação ao SAMU, esse serviço do SAMU, ele é gratuito? Não, ele é gratuito para o paciente, mas ele é pago pela prefeitura. Cada carro desse tem um valor absurdo. Se esse carro está quebrado, porque ele não foi feita a manutenção desse carro? Ele está quebrado, mas continua recebendo. Entendeu? O SAMU é uma empresa. Então esse carro tem que estar funcionando, não tem que estar quebrado não, tem que ter manutenção. Tô na boa, tô feliz, viu?
2: Valeu, querido. Obrigada pela sua participação. 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Que fale o povo, Tony!
5: Jaqueline Mendes, tudo bem com você? Está falando aqui Eduardo Gandolinha. Jaqueline Mendes, a secretária Sônia Fontes, ela prometeu que no final de julho ia começar as obras aí da praça do Alto da Vila Zara. Mas até agora nada, viu, Jaqueline? Esperamos mais um pouquinho, né? Quero aproveitar aqui e mandar um forte abraço, viu, Jaqueline, para nosso amigo Gilmar.
6: Estamos ligados, Jaqueline. Muito obrigado. Beijo, beijo.
2: Quem é, menino? Não fala, deve ser taxista. Ivan, é? Motorista de aplicativo?
7: Escolar.
2: Ah, e transporte escolar, tá vendo? Tio Ivan, um abraço pra você, tio Ivan. Olha, eu recebi um vídeo esse final de semana, acho que foi sábado, do nosso querido Wellington, né? Que tava lá em Ceará. Ceará botou pra lascar nele lá, viu? No vídeo. Você viu o vídeo? Vou te mandar depois. E o Wellington me mandou, acho que foi ontem de manhã, ele mandou pra mim imagens do fechamento da Beira Rio. Que realmente disse que... Foi cedo que ele me mandou esse vídeo. Por volta das 6 horas da manhã, estava fechada a Avenida Beira Rio. Não tem condições de você entrar ali na Zismaron de forma alguma, por conta da corrida de manhã.
7: Foi dos advogados.
2: Eu não sei se foi dos advogados ou deixou de ser. Sei que isso é corriqueiro, é todo domingo. Todo domingo está fechando ali, de manhã cedo, para prática de corrida. Não é aquele projeto da tarde das crianças, não. Tá fechando lá na frente, eu recebi esse vídeo, né? E eu queria entender aí da prefeitura, da Secretaria de Trânsito, nem o WhatsApp, eu sei que você tá me ouvindo. A reclamação faz jus, sabe, Tony? Porque você não tá fechando ali, não tá dando opção para quem mora naquelas imediações, para quem trabalha naquelas imediações, para fechar a pista toda para a prática de corrida. Se está tendo muita quantidade, eu trouxe até um editorial na última sexta-feira falando dos corredores que ficam aqui, ó, na Cinquentenário, que fica aqui na Avenida Beira Rio. Aí você fecha no domingo, porque é domingo, não tem muito movimento. Mas quem precisa trabalhar? Quem tem os seus afazeres? Quem mora por ali, Tony? As empresas que precisam levar alguma coisa para poder colocar ali um equipamento, alguma coisa, que aproveitam menos fluxo de veículo no domingo. Eu quero entender por que fecha de manhã e fecha de tarde. Ou seja, é praticamente o dia todo a Avenida Beira Rio fechada. Que é uma principal veia de circulação de veículos ali que faz o trânsito fluir. Se tem movimento ou deixar de ter, não importa. Mas eu acho errado, Tony.
7: Também.
2: Você não acha, não? Não tô falando do projeto da tarde, não. Que é um pedacinho pequeno ali que tem como você sair. Eu tô falando de manhã cedo, tá fechando pra prática de corrida. Tá todo mundo reclamando sobre isso. Eu queria que explicasse pra gente, viu, Secretaria de Trânsito, o porquê de fechar a pista toda da Beira Rio logo de manhã cedo. Entendeu, Tony? Aí não é só de manhã cedo, que tem a tarde, aí fecha tudo. Pera aí, pô. Tá falando de mobilidade urbana, tá fazendo rotatórias, tá fazendo isso, tá fazendo aquilo, e no domingo trava tudo? Não é verdade? Ah, Jacqueline, você não gosta de correr, não? Deve ser, daqui um dia eu vou receber aqui, é porque você não gosta de correr. Não tô criticando a prática esportiva. Eu tô falando que eu acho errado fechar uma via tão principal, logo pela manhã cedo, Tony, pra essa prática. E fica até que horas fechado isso aí, gente? 8 horas, 17 minutos, que fale o povo. Eu acho errado, não vou mentir. Que foi, hein?
8: Bom dia, Jacqueline Mendes. Bom dia a todos da Boa. Boa é Boa. Aqui é Dizo do Cerrado. Falando aqui do bairro Jaçanã, loteamento Jardim Cordeiro. A situação aqui, já que é grave, certo? Tem os matos aqui, tem mais de ano. A gente avisa vaso. E até agora, no momento, não vieram roçar aqui no loteamento Jardim Cordeiro, onde tem as caçambas, perto do condomínio de Santa Paula. A gente paga aqui um IPTU de R$814 e sem nada. Pense, a gente avisa e nada, é cobra, é rato, é tudo que não presta. Vê se eles vêm aqui, totalmente Jardim Cordeiro. Valeu, um bom dia, Jacques, e todos os ouvintes da Boa. Dizio do Cerrado.
2: Valeu, Dizio, um abraço. Olha, esse pedido de Dizio é de muito tempo. Você vê que o colega, né, o amigo Dizio, né, tem os seus vereador, apoia, né, algumas questões e não tá tendo nem moral para conseguir uma roçagem lá, né, Tony? Porque antigamente quando você tinha uma pessoa que apoiava, rapidinho resolvia, né, Tony?
7: Poxa, na hora.
2: Agora nem os apoiadores tá se resolvendo. E essa questão do Jardim do Jardim Cordier, nosso repórter esteve lá. Um absurdo cobrar um IPTU caríssimo, R$800 de IPTU, em uma localidade que nem rua tem. Tem uma principal, mas os moradores que têm terrenos ali para construir, nem rua sequer tem. Constantemente são os moradores lá se deparando com cobra, com bicho peçonhento, porque nem uma roçagem se faz. É uma falta de respeito, viu, Tony? É aquela questão das prioridades que vão deixando para trás. Que vai deixando para trás. Agora eu vi uma equipe de roçagem, de podagem, nas imediações do Banco Raso, na última sexta-feira. Pessoas da prefeitura limpando ali nas imediações do Banco Raso. Quem passou lá viu. Mas já que por que você está falando do Banco Raso? Porque não teve um evento político ali? Sim. Eu não quero nem acreditar que usou os órgãos particulares da prefeitura, o setor de podagem, para poder arrumar para a esposa do prefeito fazer sua campanha. E se isso estiver acontecendo, é abuso de poder econômico.
9: Nunca vi o programa.
10: Ela não gosta de mim, não. Ela
2: começou.
10: É porque ela não gosta de mim, não.
2: Esqueça isso, rapaz. Esqueça isso.
11: Rapaz, pareceu.
2: Pareceu o quê?
11: Um Réveillon.
2: De fogos?
11: Réveillon.
2: Por quê? Não era fogos?
11: É.
2: Você tava lá? Foi, você viu?
11: Eu não, saí da rádio 7 horas. Da hora que eu saí, 7 horas. Eu fiquei 7 e meia em casa, fogos comendo.

0: Você
1: Eu
0: viu?
1: não, saí da rádio 7 horas. Da hora que eu saí 7 horas, até que eu cheguei 7h30 em casa, eu fico comendo.
0: Pois é, são coisas na política que a
1: Nem
0: gente
1: eu,
0: vê,
1: não.
0: né? A corrida parece que é injusta, né? Que os que têm dinheiro, condições, podem fazer um evento grandioso. Mas se tiver dinheiro para gastar, que gaste. Eu tô falando, sabe o que é? É não usar setores da prefeitura para beneficiar a campanha dela. Eu acho isso um absurdo, uma falta de respeito com o povo, porque o setor de roçagem e podagem estava lá, porque eu passei e vi. Eu não sei porque eu não tirei uma foto, que era para ter tirado. Mas, rapaz, o quê, Tony? Eu tô falando do que é certo. É injusto. Enquanto os bairros estão precisando de roçagem, tá a equipe de roçagem roçando o local onde ia fazer o evento. Tá errado.
1: Tá.
0: Oxi, como é isso?
2: Rapaz, essas
0: Quem
2: conversas,
0: passou lá viu.
2: essas conversas.
0: Ó, deixa eu falar aqui, o povo falando aqui com a gente. Bom dia, Jaqueline e toda a equipe da Rádio Boa FM. Já que hoje vindo trabalhar pela BA 262, Uruçuca, Ilhéus, eu me deparei com 8 a 10 animais de grande porte no meio da rodovia. Pede aí, Jaque, uma atenção aí para os órgãos competentes daqui da cidade, por favor. Quero aproveitar a mensagem para pedir que você mande um alô aí para a padaria Bom Gosto aqui em Uruçuca. Estamos conectados todos os dias na Boa FM. Um abraço para todos os padeiros aí, o pessoal que trabalha na padaria Bom Gosto em Uruçuca. Obrigada pela audiência. Atenção, Uruçuca, atenção aí. Polícia Rodoviária Estadual. Inclusive tem um posto da Polícia Rodoviária Estadual aí, né? A Ilhéus Uruçuca é uma.

0: A frase marca registrada sua, que fale o povo. Valeu, Maria do Joia, minha vizinha, né, que eu tenho casa aí próximo. Um abraço pra você, viu, Maria? Um beijo grande.
1: Não vai lá pedir açúcar ela, não, viu?
0: Ou uma farinha, né? Concordo plenamente com esses ouvintes. Eu moro no Joia. Aqui vieram vacinar os bichinhos, ficaram bem longe indo pro rio. Antigo Mineiro, de sentido a Lagoa Encantada já. Quem mora lá na praia, na Terra Prometida, Jardim dos Coqueiros, e que tem mais de gato, cachorro, é complicado. Eu acho que tinha que ter vacina em pelo menos 3 pontos de vacina. Concorda, Jaqueline? Lógico. Ali, aquela zona norte de Ilhéus, ali também, tem uma quantidade de condomínios imenso. Aí você vai pro Joia, para lá no Mineiro. Tu sabe onde é o Mineiro?
1: Sim.
0: Já foi lá, Tony?
1: Já.
0: Você tem que entrar no ramal depois da pista, quem vai pra Lagoa Encantada. É. E os animais cá? As outras comunidades que tem cá? Do outro lado da pista, já perto da praia, que é uma distância absurda. Quem é que vai adivinhar, saber que tem, que tá tendo vacinação lá? O pior de tudo é ainda a falta de comunicação, né? Rapaz, te contar, viu? Hoje o Joia cresceu muito, Jaque. Tem vários bairros vizinhos, eu tenho 2 gatinhos, nem vacinei. Ainda mais se são bravos, né? Os animais que são bravos, pra você pegar, pra você levar. Como é que você faz? Olha, bom dia. Tem um hospital em Camacan, por nome São Vicente, administrado pela equipe do deputado Paulo Magalhães. Porém, não pagam adicional noturno e insalubridade e ainda obrigam os funcionários a pedirem voto pro deputado. É brincadeira, rapaz. É típico do Brasil isso, né? Típico. Onde está a democracia, o direito ao voto? Mas isso aí o povo fica com medo também de denunciar, Tony, para não ser mandado embora. Agora, usar um instrumento como hospital, tô lhe dizendo que o base estava cheio de cabo eleitoral. Você precisava ver como é que estava, moço. Fica usando da doença das pessoas, do jeitinho brasileiro de colocar na frente, de resolver, não por humanidade, por querer cuidar de gente, mas em troca de voto, Tony. Um absurdo, viu? Infelizmente, já que eu não posso mandar áudio, que eu tenho medo de perder o emprego. Pede aí pra melhorar, pra o melhor repórter do Brasil falar isso. Beijo, meu lindão. Ó, como é que tá, viu? Tudo que Jaqueline tá falando acontece lá. Como eu vou trabalhar com amor e se não recebo meus direitos? E o reparo do carro? Bom dia, querida. Ótima semana pra nós. 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É excelente mesmo, Jaque. O povo começou a escrever, viu? Não quer falar mais não, né, Tony? 8h25, deixa eu falar de Bacurau, retífica de motores. 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Bacurau Retífica de Motores, 8 horas mais 26 minutos, que fala o povo.
2: Ô Jaqueline, bom dia. Eu queria fazer aqui uma pergunta para o pessoal do setor de trânsito aí, a respeito desse sinal. Viu? Esse sinal aqui na Kennedy. Não tem o sinal da Kennedy ali? Que tem um ponto de ônibus no sinal da Kennedy, logo na esquina, velho, de um ponto de ônibus debaixo do sinal. Se é certo ou se é errado. Mais na frente, no Itão, tem outro. Não dá 200 metros. Não dá 200 metros de um ponto de ônibus para outro. Eu queria saber se é certo isso, entendeu? Um ponto de ônibus debaixo de um sinal. Muito obrigado, aqui sou o seu ouvinte, entendeu? Eu sou taxista.
0: Valeu, querido. Um abraço pra você aí. Tá aí a reclamação, né? O setor de trânsito, né? Tá ouvindo. E tá aí a reclamação do ouvinte. Deixa eu mandar aqui um abraço todo especial pra Multiperfil Telhados, meu amigo aí, Jorge Calisto. Tá indo lá pra casa hoje. O Jorge, de Santa Cruz da Vitória. Já tá a caminho lá de casa. Hoje vai almoçar comigo, vai comer aquela velha feijoada, viu, Jorge? É, preparei uma feijoada adubada. O Jorge que tá colocando forro lá em casa, vai chegar lá hoje.

0: e vai comer a melhor feijoada da Bahia, feita por mim, viu, Jorginho? Me aguarde aí que eu tô chegando também, viu?
1: Traz uma quentinha pra mim.
0: Bora lá pra casa hoje? Deixa a Ney operando aqui, Ney sabe operar, bota a Ney pra operar. E um bora almoçar mais eu lá. 8h28, que fale o povo. Não, Marcelo Santos. Me diga, Marcelo, o pessoal já chegou lá?
2: Olha, já veio de outra situação.
0: Ah, sim.
2: Daqui a pouco eu volto lá. Eu tô aqui, onde funcionou a Feira de São Caetano. Qual o problema aqui? Estou fazendo aqui agora um vídeo de uma situação e já andando aqui para outra, para você entender o porquê eu vim aqui. Aqui é o seguinte, a Kildare, onde funcionou a Kildare, e recentemente também a Feira Livre, é o pessoal retornou lá para a feira
0: do São Caetano.
2: Do São Caetano. E ficou aqui esse espaço.
0: Sim.
2: Dois fatos. Primeiro que esse vídeo que eu estou te mandando aí, você vai entender. Uma moradora aqui de um prédio, aqui do lado, diz o seguinte: Marcelo, olha, depois que o pessoal saiu daí, o local está servindo de... Ela falou uma palavra aqui que eu não vou falar porque o horário é impróprio, mas que está servindo de motel para usuários de drogas. E também ela presenciou aqui, segundo ela, no sábado, devido aqui a esse fechamento, porém os caras arrombaram aqui do lado. Estão entrando para namorar, para fumar maconha, fazer acontecer. Uma jovem acabou sendo atacada aqui, assaltada. Inclusive, esse boletim foi registrado no complexo policial após ser assaltada aqui por elementos que estavam aqui dentro de onde funcionou a Feira Livre. Então, fica esse registro. E alguns esportistas que tinham aqui vôlei, tinham aqui basquete, futsal, que funcionava aqui antes da feira vir para cá. E aí acabaram com essa quadra aqui dentro, desse galpão. E aí o pessoal está perguntando se vai voltar a quadra deles aqui, de capoeira, de basquete, de vôlei, de futsal, para o pessoal voltar a ter aqui mais um espaço de esporte em nossa cidade. A informação também que aí dentro ficou mais muita sujeira, mas muito lixo ainda aqui dentro desse galpão da Kildare, e o pessoal chamando a atenção, não é? Por parte que é de direito, de prefeitura, assim, enfim, mas que está servindo aqui para os moradores de rua, usuários de drogas, usarem aqui, porque eles arrombaram aqui do lado, trancaram aquele portão, porém, eles acharam aqui um meio de arrombar aqui essa cerca, onde eles à noite acabam vindo para cá, é tanto usuário de droga e morador de rua, segundo essa moradora aqui de um prédio bem perto, Jaque.
0: Marcelo, primeiro eu preciso saber, esse galpão aí que funcionava antiga Kildare, pertence à prefeitura?
2: Olha, a informação aqui é que o terreno pertence aos cálculos, e que teria sido adquirido pela prefeitura, um lugar, enfim, para colocar a feira aqui.
0: Alugado ou concedido, né? Porque assim, há uma diferença. Se foi alugado, se a prefeitura pagava aluguel aí, ninguém sabe se encerrou o contrato ou não, porque a gente não pode também cobrar de um terreno que é particular responsabilidade por parte da prefeitura, concorda?
2: Concordo, sim.
0: Né? Então a gente precisa saber aí da prefeitura, né? Mais precisamente qual setor, Marcelo, dessa feira seria a CIURB, não?
2: A CIURB, hein?
0: Porque de qualquer modo estavam os feirantes aí, não é isso?
2: Estava feirante, mas antes dos feirantes, já que aquela seguida para o pessoal do esporte, que tinha aqui aula de basquete, de vôlei.
0: Ah, eu lembro, tinha uma quadra que tinha um pessoal que era deficiente visual que fazia.
2: Isso.
0: Sim.
2: Eu vim aqui de primeiro. Antes da feira vim para cá, porque a feira é feia, o pessoal acabou aqui.
0: Então, antes da gente poder cobrar, a gente precisa saber se o contrato venceu, se entregou para os Kaufmann, se a prefeitura ainda está com o contrato vigente ou não, o que é que pretendem fazer com esse espaço,
2: exato,
0: não é verdade?
2: Exatamente.
0: Para que a gente possa cobrar. De qualquer modo, a gente está vendo aí muito mato, né, Marcelo?
2: Mato, e no interior também, a informação que eu tive é que tem muito, mas ficou muito isso para trás também, né? Aqui tinha um tanque que funcionava, descoberto, enfim, então vamos procurar saber. Quem ainda toma conta, se é a prefeitura que vai retornar para os caras, se vai voltar para o pessoal esportista que tinha aqui, karatê, capoeira, basquetebol, enfim, se vai voltar novamente essas quadras. Eram quatro quadras aqui, nesse galpão aqui já.
0: Poxa, seria um instrumento importantíssimo para inclusive a Secretaria de Esportes, né, Marcelo?
2: Exatamente.
0: Para que esses projetos dêem continuidade.
2: eles tinham, aliás, os cadeirantes, eles tinham aqui um quarto também devido para a festa para eles. Para deixar voltar, né?
0: Pois é, um maravilhoso dar um telefonemazinho para Alcântara, né? Para saber.
2: Exato.
0: Se ainda estava o contrato feito pela secretaria dele ou não, porque se funcionava um projeto esportivo e logo na sequência foi retirado para que a feira pudesse funcionar aí. Então esse contrato com a prefeitura já deve existir. Agora o que não pode é estar pagando aluguel e não estar usando para nada, né, Marcelo?
2: Exatamente, está aqui, né? É o Léo servindo para produtores de rua e sendo usado de droga.
0: Pois é, bora futucar isso aí, procurar saber. Na hora do intervalo aqui eu vou dar uma ligadinha para Alcântara para ver se ele faz, viu?
2: Isso, que aqui funcionava. Bem antes da feira, né, tinha umas quadras aqui que tinha realmente esse projeto de esporte no geral aqui.
0: Ô Marcelo, você que está sempre antenado em tudo, a gente está recebendo muita reclamação em relação à Avenida Beira Rio, que está fechando pela manhã a pista toda para a prática da corrida. Aí a informação que eu recebi agora foi que neste domingo foi a corrida da OAB. Quando se tem um evento, não todo dia, mas que é uma eventualidade, pedir ofício para fechar, a gente compreende. Mas a informação que eu estou recebendo é que todos os domingos está sendo fechado para a prática de corrida logo pela manhã e a via toda. Você tem informação sobre isso, Marcelo?
2: Olha, eu não tenho conhecimento já com relação a isso, mas vou procurar também o Alcântara, porque aquele detalhe, para fechar a via tem que ter autorização da Secretaria de Esporte e também da Prefeitura.
0: E ter uma válvula, e ter uma válvula de escape para que as pessoas... Porque assim,
2: exatamente,
0: a Avenida Beira Rio ali, ela tem ali residências, você tem ali, além de residências, você tem clínicas, empresas, que no domingo possa ser que queira fazer levar algum material, alguma coisa, e tem que ter uma opção. Concorda, Marcelo?
2: Exatamente, é bem isso.
0: Então assim, eu acho bacana o projeto da tarde, que é de um período até outro período, que é aquele projeto das crianças ali, ficarem ali brincando, que você não atrapalha, não é a avenida toda, é um trecho da avenida que é fechado para a prática aí dessas crianças. Mas você fechar o domingo todo de manhã, aí vem de tarde, deixar fechado, eu acho errado.
2: É aquele detalhe, tem que perguntar o seguinte, tá tendo pedido para todos os domingos fecharem ali pela manhã, aí pergunta quem? A CETRAN e também o Imposto. Senhor, não está tendo não. Então, estão fechando particular, como é que é esse negócio aí? Estão fechando o queixo? Se não tem pedido para a Secretaria de Trânsito, tem Secretaria de Esporte para poder fazer esporte ali pela manhã todo domingo. Então, estão fechando como? Essa é a pergunta, Jag.
0: Tá certo, meu bem. Obrigada, viu? Mas vale, vamos procurar
2: saber. Agora lá.
0: Vai futucando uma coisa aí, que eu vou futucando outra aqui para a gente poder saber,
2: pronto,
0: viu?
2: E vou lá no bueiro agora. Para ver se fecharam o bueiro.
0: Não, disseram que vai hoje. Eu pensei que você estava lá por perto. Não, disseram que vão hoje, né? Eu estou aguardando aqui a resposta. Provavelmente
2: o Claudio. Eu mudei porque aumentei o galho. Tirei
0: eu vi.
2: E você pertinho.
0: Tinha que ser o maior mesmo. Tinha que ser o maior.
2: Exatamente.
0: Valeu, Tchelinho. Um abraço. Daqui a pouquinho ele volta a qualquer momento. Até as 9 tem o poder da notícia. São 8 horas mais 35 minutos. 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
1: Jaque, minha querida, bom dia.
0: Bom
1: dia. Na boa, tô feliz. Deixa eu te falar, aqui quem fala é Vitória, aqui da Travessa São Luís, Califórnia. Eu quero que você procure saber aí, Jaqueline, o que é que está acontecendo com Dona Coelba. Porque aqui agora, quase todos os dias à noite, por volta de 6 e pouca para 7 horas, começa um pisca-pisca dentro das residências da gente. E aí fica assim, em umas casas falta energia, em outras não faltam. E a gente fica aqui com os aparelhos, né? A mercê, né, pode queimar, e a gente tem que ficar todos os moradores aqui da rua ligando para a Coelba para ver se eles consertam. Ontem mesmo faltou, era 6 horas da tarde, quando veio chegar era quase 10 da noite. Então tem que ver isso aí, porque a gente pode perder um aparelho e depois para a gente conseguir de volta, né? Obrigada, Jaque. Fica com Deus.
0: Valeu,
1: meu
0: anjo.
1: Tô feliz.
0: É situação, viu, menina? É outro problema, né, mas, né, Tony?
3: Coelba.
0: E aí a gente vê aí candidatos a deputado, ninguém toca nesse assunto, né? Porque assim, os deputados estaduais têm o direito de fiscalizar, têm o direito de cobrar empresas que fecham contratos. Porque assim, a Coelba, ela fecha todo semestre com um lucro bilionário, enquanto nos dá um péssimo serviço. Então é preciso fazer esse questionamento. Ou melhora ou sai fora, meu irmão. Ou melhora ou sai fora. Não estavam reclamando da... Esqueci o nome da empresa lá da 324. Não tiraram? Pagamos uma multa milionária.
3: Via Bahia?
0: Pois é. Aí tirou. Hoje a 324, ninguém toma responsabilidade. Mas às vezes precisa tomar uma atitude drástica.
3: É.
0: Porque pinta e borda com a cara do povo.
3: Só tem ela.
0: Não tem concorrência. Você vê que em outros países, energia elétrica, você compra igual a internet. Você tem várias empresas que fornecem. Aqui é um monopólio, é só uma empresa. Cada estado tem uma empresa. Tá entendendo?
3: Diversão de água.
0: Tinha que ter, você ter a possibilidade de você escolher. Você vê que hoje pra você botar uma energia na sua casa é a maior confusão, Tony. Ou você se lasca pra comprar material pra você botar o poste, fazer o poste, você comprar lá o padrão. Porque, ao meu ver, se é pra eles fornecerem energia, eles que tinham que botar, já que a gente vai pagar as contas. Não, você tem que se... Eu vou ficar até quieta, viu? 8h39, Tony.
4: Bom dia, Jaque. Bom dia, Tony. Bom dia, Marcelo. Sofredor. Você abriu o programa aí falando torcedor do Vitória, não foi? Mas todo Bahia. Você vê que vergonha. No Rio de Janeiro você vai assistir o jogo, você vê a torcida do Flamengo e o Vasco assistir junto, do Flamengo e Fluminense, Flamengo e Botafogo, tem lá o mistão. E não vejo ninguém se matar. É aqui na Bahia, a torcedor do Bahia e Vitória se matando. Mas eu não vejo ninguém se matar para brigar pela melhoria, pela educação, pela saúde. Você pode observar, agora por time os caras se matam, por time, uma coisa é você brincar, resenhar, normal, mas você se matar, brigar, ficar de mal do outro, ficar de time, vergonhoso demais, vergonhoso. Mas não vejo ninguém brigar pela melhoria da educação, da saúde e brigar para tirar o político corrupto, né? Tô falando em geral, vergonhoso isso aí. Vergonhoso. E meu vídeo que eu mandei pra senhora, Jaque, né? Pra senhorita, de domingo. Olha o seu PV aí. O Beira Rio fechado.
0: Foi domingo. Senhorita. Sábado.

0: O Beira Rio fechado.
1: Foi domingo aí, foi domingo. Sábado ele mandou, foi ele lá em Ceará, mas domingo ele me mandou o vídeo aí fechado. Eu quero entender, sabe, Tony? Porque eu acho errado. Sabe, eu acho errado. Se é um evento que vai acontecer e você manda um ofício previamente, cabe também à Secretaria de Trânsito informar a comunidade: olha, este domingo, excepcionalmente, iremos fechar a Beira Rio por conta da corrida da OAB, ou da corrida da criança, ou da corrida de não sei o quê. Eu acho que isso é necessário. Porque não adianta fazer viaduto, fazer não sei o quê, para estar fechando via. Não é para circular o trânsito? Ah, Jaque, mas domingo todo mundo não sei o quê. Não. Sim, domingo não pode ter o mesmo fluxo da semana. Mas tem o direito de ir e vir de quem quer que seja passar por ali. Concorda?
2: Com certeza.
1: Rapaz, vou te contar, viu? 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
3: Jaque, bom dia, Jaque. E o problema da Beira Rio continua. Fechar a Avenida Beira Rio é particular para os corredores.
4: Jaque, bom dia, Jaque. Aqui é a Lucinéia, Jaque, do Santo Antônio, minha querida. Jaque, eu moro aqui na Rua Aroeira, do lado do Abrigo São Francisco. E a gente está com um problema aqui, Jaque. É uma árvore, um pé de aroeira, que é no, na rua aqui, no meio da rua, e está infestada de largata. Mas não é largata pequena, não. São largatas venenosas, daquela grande. Entendeu? E eu já liguei para tudo quanto é órgão. Já liguei para a prefeitura, já liguei para o Centro de Zoonose, já liguei para o INEMA, já liguei para um monte. O que você pensar de órgão público, eu já liguei. E ninguém resolve, ninguém vem aqui resolver nada. Então eu queria pedir uma ajuda a você aí, se você poderia botar meu áudio aí para ver alguém, um órgão competente que venha resolver isso aqui para a gente, porque as largatas estão vindo para dentro de casa. Entendeu? Eu já matei uma na minha varanda. Entendeu? A gente tem criança, tem pet, a gente fica com medo, né? Vê o que você pode fazer, minha querida, por a gente aí. Pedir esse pessoal aí, quem seja responsável aí pra resolver isso aí. Um bom dia, Jaque. Tá na boa, tá feliz.
1: Tá aí, manda esse áudio pra mim aí, Tony, por favor, para poder eu ver aí direitinho o endereço. É uma questão de zoonoses também, né, Tony? Porque se está proliferando aí a situação de largatas, etc. Tudo isso por causa de um pé de aroeira que está aí infestando a situação lá, né, menino?
2: Aí fica difícil.
1: E aí fica difícil mesmo. Fala de novo aí, fica difícil.
2: Aí fica difícil.
1: Ele toda vez me aparece com uma, viu? Aprendesse com quem?
2: Com você.
1: Eu já falei isso, menino.
5: Jaque, bom dia. Eu falei na semana passada e vou repetir. Por que não vão pro aeroporto que tá desativado e corre lá? Aí fecha tudo aí, Jaque. Prejudica a gente, entendeu? Porque se a gente tá no São Caetano, tem que ir pela BR, tem que ir pela Ponte Nova e outras coisas a mais, entendeu? Vai pro aeroporto, lá é fechado. Lá não tem trânsito, não. É um absurdo, eu queria ver quem é que libera isso aí. De graça não é, Jaqueline. Todo mundo paga para participar, entendeu? E o dinheiro tá indo para onde, entendeu? E eu quero é prova, a Patrulha do Som votar antes da eleição. Quero é prova.
1: A Patrulha do quê? Do Som, é? Que ele tá falando?
2: Também.
1: Parou, foi? Não tá mais não, é? É coisa, viu? Já aqui, tem aqui, ó. Tem um mês eu tentando agendar para fazer o exame laboratorial e um ecocardiograma e não tem cota. Como diria um querido radialista, Ciro Salles. Tá certo isso? Cláudio Batista, porque Parque Santa Clara. Um grande abraço a você, Jaqueline e Tony. Já que o Vila Paloma tá pedindo socorro, o mato tomando conta, buracos nem

0: Carlos, eu tô falando é do mato, porque de buraco não dá nem pra falar mais. Tá aí, Vila Paloma, o povo na bronca. 8h45, deixa eu ir no intervalo, eu volto já.
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0: Agora são 8 horas mais 47 minutos. 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
1: Ela não gosta de mim, não, Guardador.
0: É porque Guardador. O que é que tem a ver uma coisa com a outra? Que fale o povo.
2: Bom dia, Jaqueline. Bom dia, bancada. Bom dia, ouvintes. Eu estou sempre ouvindo a Boa FM e o que me faz ouvir essa rádio é que aí não tem puxadinho político. Nós estamos aproximando aí para o período das eleições. Eu ouvi, você fez um comentário em relação ao SUS inicialmente e por último esse senhor aí fez esse comentário aí em relação ao centro comercial. Sou morador de Itabuna, trabalho fora e a gente já vem acompanhando esse descaso já.
0: Fone, aí tu abre o microfone. Foi o que houve? Não. Gente ligando? Não. Foi? O áudio dele que acabou? Antes de concluir? Foi. Ele mandou curto o áudio. Obrigada, querido. Se você puder mandar outro áudio pra concluir, porque veio pela metade seu áudio, viu? Mas obrigada pelo carinho da audiência. Pois é, gente. Eu quero deixar claro aqui que esse programa é extremamente democrático, onde a gente também dá a oportunidade.
3: Eu gostei do que ele falou.
0: O quê?
3: Que aqui não é puxadinho político.
0: É, não existe isso não. Aqui não tem não. E a gente traz aqui uma oportunidade de mostrar o que está acontecendo na cidade. Eu acho que o bom político, ele deveria ouvir esse programa, né? E tentar resolver as demandas que assolam a população. São diversas. Ao invés de achar que eu não gosto dele. Ah, ela não gosta de mim, não. Ela não gosta de mim. Não existe nada pessoal de raiva de político sequer algum. É tanto que eu abri democraticamente o espaço aqui para que candidatos coloquem o seu nome à disposição para que a gente possa saber quem é quem. Infelizmente, até o momento, a esposa do prefeito não entrou em contato, né? A candidata aí, Andréa, não entrou em contato conosco para bater um papo. Dizer quais são as suas propostas, o que é que vai fazer, o que já fez. Porque é o único que a gente sabe que ela é a esposa do prefeito. É a única coisa que a gente sabe, é ou não é?
3: É.
0: A mulher de Augusto. Isso é currículo? Para se colocar o nome à disposição. Então, mais importante seria que ela viesse ao programa. Quer dizer, todo mundo que é candidato está querendo aqui agendar, vir, falar. E aqui não é para poder puxar saco de ninguém, é para que o eleitor saiba quem é quem.
3: Qual o serviço prestado que tem?
0: Não é qual o serviço prestado que tem, o que é que fez? Porque assim, você é primeira-dama. Não quer dizer nada. Concorda, Tony?
3: Com certeza.
0: Pelo amor de Deus, para um cargo tão de suma importância como deputado federal ou estadual, que vai fiscalizar o governo, que vai criar leis, o que é que ela pensa? Tá todo mundo assim, uma grande incógnita, né? Embora a popularidade do marido não tá tão boa assim, porque essa é a verdadeira pesquisa. Quando você abre o microfone aqui, só vem reclamação. É uma atrás da outra. Você vê que nem os correligionários dele liga pro programa nem pra elogiar.
3: Você fala correligionário ou puxa-puxa?
0: É, os puxa-saco mesmo. Não liga nem aqui pra poder elogiar alguma coisa, você já percebeu isso? Porque tem vergonha, porque sabe que ele tá queimado. Porque o mal dos outros é ser empriado pelo ouvido. Quando ele começa a andar e voltar a ter força de vontade de querer fazer, Itabuna muda. E é isso que a gente espera. A gente não aguenta mais a política atrasada, velha, que usa os órgãos públicos para garear voto, que usa o massacrar para pedir voto. Eu recebi uma denúncia aqui que sexta-feira à noite não teve aula, Tony.
3: Por causa de quê?
0: Que os contratados foram convocados a comparecer no evento da esposa dele. Você tá me entendendo?
3: Tá certo.
0: Tá certo o quê, Tony?
3: Tá certo, vamos comer água lá na festa.
0: Rapaz, eu vou te contar, viu? É por isso que o Brasil não muda, é comentário igual a esse seu, Tony. Tá certo o quê, Tony? Pelo amor de Deus, você prejudicar um alunado, não ter aula, porque os contratados foram chamados, convocados pra ir pro evento da primeira dama, gente.
3: Aí quando passar aquele cartão vermelho e não tiver lá.
0: Ó, tu me deixa, viu? 8h52. 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
4: Jaqueline, bom dia, tudo bem? Jaqueline, em relação ao centro comercial aqui, tá entendendo? Cada dia tá pior. Cada dia tá pior no centro da cidade. O posto da PM em frente aqui não fazem nada, não sai de lá para fazer a ronda, porque se eles fizessem a ronda, nenhum empresário aqui pagaria para essa equipe de segurança aqui, que faz essa rondazinha aqui no centro comercial, entendeu? Está cada dia pior, entendeu? Outro dia teve um cidadão da PM aí que emitiu uma nota dizendo que aqui a polícia faz o papel dela aqui constantemente. Mentira, é mentira. Pode fazer uma pesquisa aqui no centro comercial, que eles não fazem ronda aqui no centro comercial, porque se fizesse, entendeu? Os empresários não pagariam, entendeu? R$ 25, R$ 28 reais por semana, entendeu? Para essa segurança que faz aqui uma rondazinha aqui durante o dia, entendeu? E à noite, se eu não me engano, só tem uma pessoa aqui que faz a ronda aqui, entendeu? E é por conta do pau. Tá por conta do pau, entendeu? E a PM ali, que não tira a bunda da cadeira, entendeu? Não faz um papel deles que ele deveria fazer, entendeu? Eles não fazem, porque são para isso que eles são pagos, entendeu? Eles não estão nem aí. Cada dia tá pior. Tô na boa, tô feliz.
0: Obrigada, querido. Você vê o desabafo lá, gente. Não é a primeira vez que as pessoas lá estão reclamando. Primeiro são a quantidade de caminhões que estacionam na frente dos estabelecimentos. Foi a primeira reclamação que a gente recebeu. Segundo é sobre a imundice, a bagunça que está lá em relação ao centro comercial, né? Que não há uma limpeza contundente, é uma falta de higiene fora do sério. Mas o que está mais agravando aí é essa questão de moradores de rua, pessoas noiadas, traficantes que estão traficando ali para essas pessoas. Virou ali mais ou menos uma... Como é que fala? Uma cracolândia. É essa a sensação que dá quando você chega no centro comercial. E o que muito me chamou a atenção é porque tem ali um posto da Polícia Militar e que parece assim que não serve para nada, né? Porque constantemente a gente tem aqui assaltos, pedintes, constrangimentos, né? Então a gente chama a atenção que é preciso o poder público tomar pé do centro comercial. Porque senão depois vai acontecer algo pior. É tragédia anunciada, já teve inclusive mortes lá dentro. Tá uma confusão, uma bagunça aquilo ali. 8 horas e 55 minutos, que fale o povo.
5: Ô Jaqueline, bom dia a todos os ouvintes aí da Boa FM. É, pior que faz é o rapazinho chamado Rubens Bala, que todos os dias, de domingo a domingo, eles põem grade ali, gradeia aquela lateral da via ali, entendeu? Todos os dias, de segunda a segunda, eles fazem isso. Então, eles fazem vista grossa, esse tal de Wadson também faz vista grossa, o secretário faz vista grossa, e aí vai seguindo, entendeu? Mas assim, vai ter eleição esse ano, daqui a 2 anos vai ter para prefeito também, viu? E essa mamada de vocês vão acabar um dia, pode ter certeza disso.
6: Bom dia, UFM, esses grandes profissionais, Aline Mendes e todos aí, quem tá falando é Paulo César aqui de Léus da Rodovia, Léus do Arema, Distrito do Couto, lavando um prato aqui na varanda, aqui no fundo do quintal, e ligado na Boa FM. Que Deus abençoe a vida de vocês todos aí, que uma semana abençoada por seu Jesus Cristo.
0: Valeu, meu bem.
3: Você não foi lá lavar os pratos do homem? Ele tá lá lavando os pratos.
0: Quem é que tá lavando os pratos?
3: É, ele falou que tá lá no quintal lavando os pratos e ouvindo a gente.
0: E é eu que tenho que lavar os pratos dele. Ele suja e eu lavo. Quem é o rapaz?
3: Ah, o nome dele?
0: Você quer me mudar agora de profissão, né? Sair do rádio pra ser, fazer faxina. E olha que ganha mais que o rádio, viu? É. Uma faxina lá no norte é 200 conto, filho.
3: É mesmo?
0: É. Eu tô pensando seriamente aos finais de semana fazer umas faxinas por lá, viu? 8h57, olha, seja trabalho ou lazer, hospede-se com conforto, segurança e excelente localização. 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
7: Bom dia, Jaque. Bom dia, Tony Barra, Marcelo Santos, Hélio Fonseca. Que Deus abençoe cada lar e cada coração, nos protegendo sempre, nos livrando de todo mal. Ô, Jaque, seu Judásio me doou a cadeira de banho, viu?
0: Aê, solta aí.
7: O seu amado. Aê! Graças a Deus, nesse mundo ainda tem pessoas do bem. Forte abraço, Judásio, viu? Muito obrigado. Agora eu vou providenciar o carro para ir buscar.
0: Valeu, meu.
7: Forte abraço, Jaque. Eu preciso de Deus e nós também.
0: Sidão de uma gabinha, você não deixou ela fechar.
3: Oi.
0: 8h57, valeu, Sidão. Que bom que conseguimos aí essa doação dessa cadeira de rodas. Obrigada a esses ouvintes maravilhosos. Banho, ah, foi a cadeira de banho? De foi? Banho. Era de rodas que ela tava pedindo, não foi de banho,
3: de
0: não.
3: De banho.
0: Mas conseguiu.
3: Conseguiu.
0: Graças a Deus.
3: Minha cadeira.
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2: Ô, Jaque, bom dia, tudo bem com você?
0: Bom
2: aqui
0: dia.
2: Falando de Jorge Amado. É, hoje na rádio vizinha tinha um rapaz falando sobre esses lava-jato de rua, né? Sobre o barulho que ele não estava conseguindo dormir à noite com o negócio lá que faz barulho, dispara à noite e ele não dorme. E eu já falo outra coisa, esses lava-jato de rua também são a causa de muitos buracos por conta da umidade. Esses lava-jatos clandestinos feitos em qualquer lugar, eu sei que a pessoa precisa ganhar seu dinheiro, mas é preciso ter organização, senão a população sofre. Observe que perto de cada lava-jato de rua existem buracos, feito exatamente pela umidade, pela água que desce, pela água que corre. Fora o transtorno que a rua fica cheia de carro, empatando as pessoas passarem, dos outros motoristas passarem com segurança.
0: Bom, 8h59, eu não entendi essa questão de lava-jato de rua, que de madrugada fica fazendo barulho e a pessoa não consegue dormir. Eu não entendi muito bem. Se o senhor puder me explicar direito, né? Lava-jato de rua? Como é isso, Tony? Eu não entendi. Você não entendeu também, não? Eu também não entendi, não. Mas aí, se o senhor puder me explicar melhor, eu lhe agradeço. Só que só amanhã agora, porque já é 9h, viu? Olha ele. Como é o nome dela? Luciene. Lá no São Caetano. Ouvindo a gente. Um beijo, viu, Lu? 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
2: Bom dia, Jaqueline Mendes. Jaqueline Mendes, inclusive o bairro Nova Esperança, lá em Nova Ferrada, tem uma rua lá, Boa Vista, que fizeram o bairro todo, ficou essa rua. O ano passado a gente teve que enfrentar o vereador de lá, né, do bairro, porque a gente botou um cascaio lá, ele achou ruim, perguntou quem botou o cascaio, foi promessa de fazer a rua. Vai fazer um ano agora, a igreja vai entrar em festa de novo e vai ser complicação de novo, porque o carro não passa, a gente vai ter que ajeitar a rua de novo. Aqui, é um morador que está falando aqui, viu?
0: Tá aí, Nova Ferradas. Olha, proprietário de fazenda em Itacaré está contratando trabalhador rural com referência. É necessário você ter experiência com ordenha de leite, tira leite, manejo de cacau. Sim. Outras atividades rurais também, além de saber operar motosserra e roçadeira. Procura-se pessoa com aproximadamente 35 anos, responsável, experiente e comprometida. Preferência por casal. Se você tem experiência e procura uma oportunidade de trabalho em Itacaré, essa pode ser a sua chance. Para mais informações, entre em contato conosco e saiba como se candidatar aqui na Boa FM, tá bom? 9 horas 2 minutos, 9:02. Tô indo embora. Quero voltar amanhã, mas que seja feita a vontade de Deus. Aquele que habita no esconderijo do Altíssimo, à sombra do Onipotente, descansará. Direi do Senhor, Ele é meu Deus, o meu refúgio, a minha fortaleza, e nele confiarei. Porque Ele te livrará do laço do passarinheiro e da peste perniciosa. Te cobrirá com as suas penas e debaixo das suas asas estará segura. Eu creio e confio na palavra do Senhor. Se você crê também, diga amém.
3: Amém.
0: Beijo grande. Vem aí, Cláudio Roseno, com Bom Dia Boa. Meu nome é Tchau.
3: Hoje é o gigante.
0: Ah, é? Ney, é?
3: É.
0: Meu apelido é Fui.

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1: Boa 9:24.
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Boa, 9 horas e 25 minutos. Bom dia pra você. Ó, nós aí. Ah, cheguei aqui, ó. Eu tô por aqui com você no ar em todo lugar. Ah, agora o nosso Bom Dia Boa, continuando com o nosso Bom Dia Boa por aqui, ó, na nossa Rádio Boa FM. Bom dia pra você, onde você estiver curtindo a programação da Boa, você em casa, você no trabalho, você no carro. Alô, taxistas, bom dia pra vocês, viu? Motoristas de aplicativo, obrigado, viu, pela carona aqui na nossa Rádio Boa FM, a rádio que tá 24 horas com você do seu lado. 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Ó, daqui a pouquinho tem a nossa enquete, viu? Quero você participando com a gente aqui na nossa enquete, dando a sua opinião. 9h26.

0: 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É o som do Eric Land, amanheceu, Natanzinho Lima, até quando? Henri Freitas, me fala qual necessidade. 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Não sentir tanto esse peso, tá bom? 9h35. Escandurras, perdeu pra cerveja.
1: Perdeu pra cerveja, Clarion. 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
1: Boa, tá na boa, tá feliz, é o Zeca Pagodinho, Maneiras, ao vivo, ainda Kleber e Cauã com o Natan, 5 anos de grau, aqui no nosso Bom Dia Boa. 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

0: 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Ó, tá na hora da nossa enquete, né? Quero você participando com a gente aqui, respondendo a nossa enquete. A nossa enquete hoje é o seguinte: qual seria a coisa que um amigo faz apenas uma vez e acabaria perdendo a sua confiança pra sempre? Qual seria aquela coisa que, se um amigo fizer apenas uma vez, acabaria perdendo a sua confiança para sempre? Fala pra gente aqui no nosso, WhatsApp, 991799601. Eu quero a sua opinião. Tem participação do ouvinte, bom dia.
1: Bom dia, me chamo Carol, sou de Sacoaíra. Quero deixar um recado pro meu marido Fino. Oi, Dengo. Tá todo mundo bem? Quinta-feira eu tô aí com você. Tô morrendo de saudade. Se cuida, Dengo. Você é o amor da minha vida. Fica com Deus. Beijo.
0: Eita, que lindinho. Que declaração de amor, né? Que coisa boa. Logo na segunda-feira, né? Já começar a semana assim. Obrigado pela sua participação. Forte abraço pra você. Bem-vinda sempre aqui na Boa FM.
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0: 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É o som do Thiago Aquino com a Marília Tavares. Buquê de flores, Péricles com Ana Castela, simplesmente aconteceu. E aí, já respondeu a nossa enquete? Respondi a nossa enquete. Qual seria a coisa que o amigo, um amigo faz apenas uma vez? Se ele fizer, perdeu. Acabaria a sua confiança nessa pessoa. Responde aí a nossa enquete, 991799601. O que que se um amigo fizer uma vez só, aí... Aí já era, né? Já era. Perderia, você perderia a confiança nessa pessoa de uma vez por todas. Responde aí a nossa enquete 991799601.
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0: Muito bem, tá na hora da gente dar aquela fofocadinha, né? Saber um pouquinho do que tá rolando aí no mundo dos famosos, né? E Davi Brito, o baiano Davi Brito, mais uma vez aí, né? Envolvido em polêmicas. Olha, o influenciador Carlinhos Maia, ele expôs detalhes da desistência do baiano Davi Brito da luta contra o Rico Malquiades no Rancho do Maia, né? A luta que aconteceria no último sábado, dia 22. Em suas redes sociais, o dono do reality exibiu prints de uma negociação onde o vencedor do Big Brother Brasil 2024, Davi, teria cobrado, sabe quanto? R$300 mil para perder a luta de propósito e até sugeriu opções de parcelamento. É brincadeira? Nos stories, o Carlinhos, né, compartilhou um vídeo mostrando a troca de mensagens com o Davi pelo Instagram. Os registros mostram que que ele tomou iniciativa, né, e apresentou uma proposta para a luta contra o Rico. Bora fazer o entretenimento acontecer para rodar o Brasil todo, escreveu Davi. Com o argumento de que Rico teria menos chance de vencer, né, como ele se acha, né? Com o argumento de que o Rico teria menos chance de vencer a luta, o Davi teria afirmado que se o Rico ganhar, isso vai rodar o Brasil. Ele vai parar tudo. Se a gente chegar a uma negociação em valor, eu deixo o Rico ganhar a luta no segundo round, por nocaute técnico. Disparou. Ainda na negociação, o baiano afirma que se o pagamento não fosse efetuado, teria que enfrentar o adversário de verdade. Mas se caso não rolar, aí eu vou ter que quebrar a cara dele mesmo. Aí não tem pra onde correr. Aí deu risadas, né, o Davi? Tudo isso é em print, né, que o Carlinhos mostrou, né? Na sequência, representou o valor. E aí, minha proposta é R$300 mil e eu deixo ele ganhar, afirmou Davi, que ainda classificou o possível resultado como histórico. Mas nos registros, Maia não responde às mensagens de Davi, que passa a oferecer um parcelamento do valor cobrado. Você me dá R$200 mil entre hoje e amanhã e R$100 mil mês que vem. A data do mês que você que escolhe, né, para ficar bom para você, declarou aí. Ele ainda chegou a reduzir a quantia para R$100 mil, mas continuou sem,

0: que é você que escolhe, né, para ficar bom para você, declarou aí. Ele ainda chegou a reduzir a quantia para 100 mil reais, mas continuou sem receber retorno. A luta em questão chegou, né, chegou a acontecer, pois o baiano perdeu, né, ou melhor, a luta não chegou a acontecer, pois o baiano perdeu a disputa contra o vencedor de A Fazenda 13 por WO, ou seja, após alegar uma lesão no ombro, claro, ele não compareceu. O anúncio foi feito pelo treinador de Davi pouco antes da luta. Olha, pouquinho antes da luta, o Davi não vai poder lutar não, que ele teve uma lesão no ombro, né? De acordo com o treinador, o ex-BBB não tinha condições de lutar ao ringue, de subir ao ringue por ter se machucado durante preparação para o confronto. Pois é, por meio de vídeos nas redes sociais, o Carlinho Maia criticou a postura do Davi e ressaltou que diversos artistas de destaque, como Natanzinho Lima e Wesley Safadão, já se apresentaram no rancho sem cobrar cachê, justamente por reconhecerem a dimensão do projeto. Então, assim, eu não acho que é um menino ruim, eu não acho que Davi é um menino ruim. Eu vou colocar aqui, Davi, porque você é novo, você tem que aprender muita coisa. E aí no final ele diz assim, ó, por fim, o empresário criticou a gestão financeira de Davi após a vitória do BBB. Bom, agora eu vou falar na sua linguagem, você está liso, donzelo. Ainda chamou Davi de donzelo. Você ganhou o prêmio do Big Brother aí. O que você fez com esse dinheiro? Pontuou. Ai, o Carlinho, meu Deus do céu. Olha só a de Davi, ele não foi à luta, né? Não compareceu na luta, mas antes ele fez uma proposta. Olha, eu vou deixar o rico ganhar de mim, aí você me dá 300 mil, né? Eu finge que perdi a luta. Como não né? O Carlinho não aceitou, né? Aí o Davi também nem pisou lá. É um menino atrapalhado esse Davi, pelo amor de Deus. Esse aí, menino tonto.
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10: Um homem de 49 anos morreu após passar mal durante uma corrida de rua realizada no dia de ontem, na cidade de Feira de Santana. O atleta foi identificado como José Paulo Cerqueira dos Santos. Ele era servidor da Secretaria Estadual de Cultura da Bahia há 5 anos e estava inscrito para fazer 15 quilômetros de corrida. O mal-estar aconteceu no 3º quilômetro da prova. Conforme a organização do evento, após sofrer o mal súbito, o homem perdeu a consciência e não respondeu mais aos estímulos. Chegou a ser atendido pela equipe médica do evento e por médicos que participavam da corrida e em seguida foi encaminhado para um hospital, mas não resistiu. Em nota, a empresa Casa Esportiva, responsável pela corrida, se solidarizou com familiares e amigos de José Paulo e também agradeceu o apoio prestado pelos médicos. Já a Secult Bahia, além de se solidarizar, pontuou também que todo o apoio necessário será prestado à família. Conforme a apuração, o corpo será sepultado no cemitério Campos Santos, em Salvador. Data e horário não foram definidos. A morte foi registrada pela 1ª Coordenadoria Regional de Polícia do Interior. Em nota, a Polícia Civil pontuou que laudos do Departamento de Polícia Técnica deverão esclarecer a causa exata da morte. Notícias da Boa, de volta às 11 horas.
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0: Boa, 10 horas e 11 minutos. Bom dia pra você. Já estamos de volta aqui no som do seu rádio com as melhores músicas. Claro, a sua melhor companhia. Muito bem-vindo de você estiver curtindo aqui o nosso Bom Dia Boa, que tem um oferecimento de Itão Hipermercados. 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Ó, você pode participar também na nossa enquete, viu? Responde pra gente qual seria a coisa que um amigo faz apenas uma vez e acabaria perdendo a sua confiança pra sempre. Oi, pessoal da Rádio Boa FM, eu me chamo Gabriele. Eu gostaria de mandar um alô super especial para todos os funcionários do Açougue Shopping das Carnes lá no Centro Comercial, né? E para deixar o momento ainda melhor, eu gostaria de pedir a música Eu Ligo Pra Você com Zé Neto e Cristiano. Tá bom, Gabriele, abraço pra você, viu? Obrigado pela sua participação. O John também participou, também lá do Centro Comercial do Açougue também. Tá aqui pedindo música também, mandando um abraço pra todo mundo. Alô, Centro Comercial de Itabuna, viu? O pessoal aí tá sempre ligadinhos, curtindo a programação da Boa. E com relação à nossa enquete, qual a sua opinião?
1: Bancada, aqui é Paulo do Pedro Jerônimo. Uma coisa que um amigo meu, se ele fizer que perde minha confiança para sempre, é mentir, porque não tem coisa pior do que a mentira.
0: É complicado, né?
1: A mentira acaba qualquer amizade, seja um relacionamento, uma amizade, ela destrói qualquer coisa. Então, se a pessoa mentir pra mim...
0: Mentiu, já foi,
1: acabou,
0: né?
1: Acabou a confiança, acabou a amizade.
0: Ai, ai, ai, ai, ai.
1: Acabou tudo.
0: Aí complica, né? Paulo, obrigado pela sua participação, Paulo. Daqui
1: tá
0: a pouquinho...
1: Boa, tá feliz.
0: Um abraço, daqui a pouquinho tem mais participações. Sorriso Maroto e Ferrugem. Perdas e Danos.

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1: Boa, até na boa, tá feliz. É o Dilcinho com Gustavo Mioto, casalzinho, Ana Castela. Olha onde eu tô. 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E você participa também da nossa enquete, viu? Qual seria a coisa que um amigo faz se ele fizer uma vez, acabaria perdendo a sua confiança de uma vez para sempre? Responde aí a nossa enquete. Bom dia, aqui é Poli do Santa Clara. Manda um alô para o meu pai Reginaldo, lá de Pimenteira, por favor. Ótimo dia para você, valeu Poli. Alô, seu Reginaldo na Pimenteira, um abraço, viu? Obrigado pela sintonia aqui na Boa FM. Sejam todos bem-vindos aqui na nossa Boa FM. Alô, Nalva de Quaraci, bom dia, Nalva. Deixa eu ouvir a Nalva aqui, deixa eu abrir primeiro aqui, né? Porque senão o som não sai, os ouvintes não ouvem, né? Somente eu escuto.
2: É Cláudio Roseno.
1: Nem Moreno.
2: Eu sou Nalva aqui de Quaraci.
1: O pessoal confunde a voz, né?
2: Gostaria que você tocasse uma música pra mim de Daniel, amiga. E sobre a enquete de hoje...
1: E aí, o que você acha?
2: O que um amigo faria pra mim ou uma amiga que eu perdo a confiança é falar mal de mim.
1: Olha aí.
2: Falar de mal de mim pros
1: falou
2: outros.
1: Falou mal, perdeu a amizade, né?
2: E não ter coragem de falar pra mim. Isso
1: frente,
2: pra mim,
1: né?
2: É perder a confiança pra sempre. Porque isso não é amigo, né? E nem
1: verdade.
2: Amiga, né?
1: É verdade.
2: Amigo confia, amigo não fala mal do outro.
1: É, pois é. Se fala pelas costas, não é amizade, né? Alô, Tati!
3: Bom dia, Ney!
1: Bom dia, queridona!
3: Tô feliz, é assim que diz. Tati, você está coladinha na sua programação. Um abraço. Se quiser
1: abraço
3: tocar pra
1: você
3: mim
1: também,
3: aí,
1: viu?
3: Eduardo Costa, pronto, falei. Um abraço, Ney.
1: Valeu, minha querida. Um abraço pra você também. Alô, Rita, bairro da Califórnia. Um abraço, bem-vindo aqui à programação da Boa. Alô, Maria Raimundo.
4: Bom dia, Ney. Aqui
1: bom
4: é
1: dia,
4: Maria
1: querida.
4: Raimundo, Mariana.
1: E aí?
4: Aqui de Itapé. O Ney, eu vou te responder a sua enquete. Sabe o que eu não gosto? É assim, a gente tem um amigo, você confiar que você estiver passando por um problema, você contar ali, seu desabafar com aquele amigo seu, amiga, e depois aquela amiga sua ou amigo ficar contando para os outros.
1: E aí a barriga,
4: é isso que eu não gosto.
1: Acontece
4: eu
1: muito
4: perco
1: isso,
4: a confiança,
1: né?
4: Da pessoa.
1: É verdade.
4: Para mim aquela pessoa ali já não guarda segredo.
1: Já
4: né?
1: Não guarda, já não dá para confiar, né, Maria?
4: E rola uma musiquinha para mim aí de Tairone.
1: Ai, ai, ai.
4: Aí eu queria isso para você, para Cláudia, para meus dois filhos aqui em Itapé, André Mariano e Antes Mariano, para minha nora Lucimária. E ofereço para a Lé, minha sobrinha, né? Que ela é fã de Tairone, para a mãe dela, o esposo e a filhinha dela.
1: Valeu, queridona.
4: Abraço pra você.
1: Abraço pra você também, obrigado pela sua participação. Agora 10h26, daqui a pouquinho tem mais participações. Donas do Bar com Zenete Cristiano.

0: Boa, tá na boa, tá feliz? É o Suel com o Léo Santana, uma bebê dessa. Banda Esqueminha, Bumbum Mágico. 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Alô, Val! Bom dia, Val!
1: Que o amigo faz que a gente não gosta.
0: Respondendo a nossa enquete,
1: eu,
0: né?
1: Acho que é a pessoa ser mentiroso e falso.
0: É, ninguém gosta de mentira, mentir, né, Val?
1: É verdade. Eu não gosto da pessoa ser falso e mentiroso.
0: Acho que ninguém gosta, né, cara?
1: Será que vale essa
0: resposta? Todo mundo tem um problema com gente mentirosa, né?
1: Mentiroso e ser falso.
0: É, isso é ruim mesmo, viu?
1: Que é um negócio de falsidade e mentira.
0: Aí tá fora, né?
1: Que eu não confio mais.
0: Valeu, Val, obrigado pela sua participação. Alô, Moreno de Coaraci. Bom dia, Moreno.
2: Bom dia, Ney Moreno, meu xará.
0: É,
2: aqui, Moreno,
0: é nóis.
2: Aqui, painho. Grande abraço de urso pra você aí, parceria.
0: Obrigado, querido.
2: Excelente segunda-feira.
0: Pra nós
2: meu
0: todos.
2: Meu querido, é o seguinte, pai. Sobre a enquete aí, papá. Rapaz, o que um amigo meu faria que eu... Rapaz, se o meu amigo tem me pedir dinheiro emprestado, velho. Aí já sai fora dele. Vai tomar dinheiro emprestado lá de
0: ai,
2: antes.
0: Ai, quer perder a amizade.
2: Lá de antes, tomando dinheiro caixa emprestado. Econômica. Aí eu já pulo fora que... É igual de amigo emprestando dinheiro,
0: barril,
2: não dá,
0: né?
2: Rede, não. Você acaba perdendo um amigo.
0: Com certeza.
2: Amigo que é amigo não toma dinheiro emprestado, né, velho?
0: Pois é. Depois dá problema. Perde a amizade,
2: valeu,
0: né, Moreno?
2: Querido.
0: Valeu, Moreno.
2: Chega que eu tô por cá, pai.
0: Um abraço pra você. Obrigado pela sua participação. Lilian Almeida, do Pedro Jerônimo. Bom dia, Lilian. 10h37. Tiaguinho me balançou.

0: 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O som do Harmonia, pagode bom. Iguinho e Lulinha, de graça ou pagando. 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E a nossa enquete, hein? Se você, o que, qual é a coisa, né, que se um amigo fizer, é, você perde a amizade completamente por essa pessoa. Você perde a confiança. O que seria? O que se um amigo fizer, nesse momento você perde a confiança nessa pessoa? 991799601.
1: Bom dia, Ney Moreno. Você tá falando aqui é Cida, da Fazenda.
0: Oi, Cida.
1: Branca de Neve.
0: É, e aí, Cida?
1: O que eu perco a confiança de um amigo é se ele mentir pra mim.
0: A mentira, né?
1: Porque mentira não presta, né? Você sabe que tem um dizer. Que mentira tem a perna curta.
0: Dizem isso, né?
1: Às vezes mente pra gente, outro já fala a verdade, né? Aí fica difícil. Pra mim é isso, a mentira.
0: A mentira.
1: Ó, eu gostaria de ouvir a música de Top 10, pode ser qualquer uma. Ofereço pra meu filho Joalisson, pra meu filho William Minema, pra meu irmão Silvio na Rua São Cristóvão.
0: Anota aí, viu, produção? Você sabe que nesse horário é difícil, né?
1: E pra você, pra todos que curtem. Tô
0: um
1: na
0: abraço.
1: Boca, feliz.
0: Obrigado pela sua participação.
1: Tchau, beijo.
0: Valeu, minha querida. Participa daqui a pouquinho no WhatsApp Boa, viu? Às 11 horas da manhã, porque é o espaço que o ouvinte pede a música, né? Porque nesse horário aqui fica meio complicado, um pouquinho corrido. Aí as ouvintes pedem, acaba que vai ficando pra trás aí. A gente acaba não tocando, né? Muito bem, 10h51. Israel e Rodolfo.
2: Bombonzinho.

0: 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É o Jonas Esticado. Beijo, bebo. Israel e Rodolfo, bombonzinho, agora tá na hora de falar da vida dos famosos.
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0: Olha, um romance está no ar para Anitta e o Danilo Mesquita, especulados como novo casal entre as celebridades brasileiras. A cantora foi vista em um clima de intimidade com o ator baiano em um bar no centro do Rio de Janeiro no último domingo, viu? Um registro que circula nas redes sociais chega a mostrar Mesquita se aproximando da funkeira para uma beijoca. Os dois deixaram o local de mãos dadas. Olha só, os rumores de um romance entre os dois tiveram início no começo de agosto, após Danilo e Anitta terem sido flagrados em clima de romance em um camarote no show de Djavan no Rio de Janeiro. Anitta está solteira desde o fim do namoro com o empresário Ian Bortolanza, em fevereiro de 2026, né? E já Danilo está solteiro desde o fim do namoro com Domênica Dias, que é filha do rapper Mano Brown. Ao ser questionada sobre o suposto envolvimento com Danilo, Anitta se esquivou e afirmou que não comenta assunto pessoal e está focada apenas no trabalho. Hein, Anitta? Tá de chameguinho por aí, né, Anitta? Nando Moreno, com Rio Negro e Solimões, Chapeludo.

0: Natana Boa tá feliz, é o Dando Moreno com Rio Negro e Solimões, aqui no nosso Bom Dia Boa.
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0: Muito bem, tá na hora do nosso The Flash, aquele momento que a gente volta ao passado e hoje a música em destaque é Tears for Fear com Everybody Wants to Rule the World. É uma espécie de Todo Mundo Quer Dominar o Mundo, né? Lançado em março de 1985 pela banda britânica Tears for Fears. Essa música foi o terceiro single do aclamado álbum Songs from the Big Chair. Com uma batida pop leve e refrão marcante, a canção esconde uma profunda crítica política sobre a busca humana por poder, ganância e controle durante a Guerra Fria. É, cara, bacana essa música. Marcada pelo clima tenso da Guerra Fria, a letra aborda como a ânsia por domínio político e corrupção se repete ao longo da história, né? Pois é, acontece nos nossos dias. A escolha de uma sonoridade dançante e solar, que é uma música bem bacana, né? Dançante, serviu para ironizar a gravidade do tema central. O ciclo destrutivo da ambição pelo poder. E é o destaque nosso, Tears for Fears.

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1: Um adolescente estava na condução do carro que invadiu a rampa de acesso de uma passarela de pedestres na Avenida Paralela em Salvador. A informação foi divulgada neste domingo pela Polícia Militar. As imagens que viralizaram nas redes sociais foram registradas na manhã do sábado. Nas imagens dá para ver o momento em que o adolescente começou a subir a rampa, mas como não teve sucesso, acabou voltando de ré. A situação aconteceu em frente a uma faculdade próximo a uma estação de metrô. Em nota, a Polícia Militar detalhou que, ao notarem a ação do adolescente, agentes auxiliaram o rapaz a sair da passarela e em seguida notificaram a infração. Posteriormente, os pais do condutor foram acionados e receberam o veículo. A Superintendência de Trânsito de Salvador, a Trem Salvador, informou que não foi acionada para atender a ocorrência. Segundo o Código de Trânsito Brasileiro, transitar com veículo em passarela é infração gravíssima, sujeita a multa de R$ 880,41 e 7 pontos na Carteira Nacional de Habilitação. Outras notícias ao meio-dia com Walter Machado.
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0: Boa, 11 horas e 13 minutos. Bom dia pra você. Seja muito bem-vindo onde você estiver. Vamos juntos aqui na rádio que mais toca música. A sua companhia todos os dias. Ai, eu continuo por aqui. A partir de agora é você quem manda.
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0: Muito bem, tá no ar a nossa segunda edição do WhatsApp Boa. A partir de agora você participa, pede seu som, pede sua música, claro, e a gente curte juntinho com você. 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Alô, meu amigo Pirulito, bairro da Califórnia. Aguinaldo, no bairro Jorge Amado, tá ligadinho. Cidão, na Mangabinha, um abraço. Alô, Pirulito, seja bem-vindo, meu parceiro. Ah, essa ouvinte aqui, ela participou mais cedo, inclusive ela respondeu a enquete, né? E também ela aproveitou e pediu um som aí. Vamos lá, boa participação da ouvinte. Bom dia, minha querida.
2: Sou da Cida Paz, desde o dia de hoje. O que eu acho que a pessoa, a gente não tem a falar da gente, a gente tem confiança nela e ela lesando a gente.
0: É fogo, né?
2: E também, ou uma traição com o marido da pessoa, né? Eu esqueci teu nome, que eu já queria ir embora, eu liguei agora.
0: Ligou o rádio agora.
2: Toca uma música pra mim aí, por favor. Capa proibida, viu? Capa proibida, por favor.
0: Prontinho.
2: Valeu. O Moranguinho do Nordeste.
0: Pronto, a gente toca Moranguinho do Nordeste. Obrigado pela sua participação. Alô, Pirulito da Califórnia. Hoje é a segunda, né, Pirulito? Segundo ou é a segundinha do Pirula? Fala, meu querido.
3: Parceiro, Cláudio, bom dia. Bora, segundo. Hoje tem que ter aquele fatinho.
0: Olha, já vi que você mandou a foto aí, né?
3: Eu não tenho rima, não posso falar esse
0: eita
3: nome. Tá gelada, meu irmão. Como é que vocês estão aí? Tudo na paz, tranquilo.
0: Tudo na paz, Pirula.
3: Tá na boa, tá feliz.
0: Tá na boa, tá feliz. É a segundona da Pirula. Né?
3: Pra mim.
0: Pirulito, você confundiu as vozes.
3: Fazer alguma coisa comigo pra me perder minha confiança, ele ser falso comigo. Eu sei que hoje no mundo é uma marca difícil da falsidade, né? Mas se o cara for ser falso comigo, eu não quero ele nem pintado de...
0: É, ninguém quer, né? Ninguém quer a gente falso por perto.
3: Valeu, Claudião. Tá na boa, tá feliz.
0: Valeu, Pirula, meu querido. Um abraço pra você. Vamos curtir então o Morango no Nordeste aqui no nosso WhatsApp Boa.
1: Alô, galera da Estrela da Terra.

0: 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Alô, Sidney Oliveira. Bom dia, Sidney.
1: Bom dia, Ney. Tá na boa, tá feliz.
0: Na boa, tá feliz.
1: Bebeto, Bebetinho, ou simplesmente Bebeto. Fala que você parece com Léo Santana. E eu tava analisando aqui. Você lembra daquele cantor que cantava Carrinho de Mão?
0: Lembro. O cara aqui, eu lembro.
1: Eu tava analisando que Bebeto parece com ele.
0: Ai,
1: você parece com Léo Santana.
0: Pior que parece mesmo.
1: O Bebeto parece com o cara do Terra Samba. E eu sei que ele tá ouvindo agora boa e bota a música de surfarle aí.
0: Ai.
1: Pra ele curtir dentro do carro.
0: Valeu, Sidney. Obrigado pela sua participação. O Sidney mandou a foto aqui, né? Do vocalista do Terra Samba. Realmente parece mesmo, né? Betinho. Só tem artista aqui na boa. 11h25.

0: 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É o som da Mari Fernandes, página de ex aqui no nosso WhatsApp. Boa, onde você faz a nossa programação. Alô, Miriam Costa, da Santa Casa, tudo bem, Miriam? Bom dia pra você, menina.
1: Bom dia, gato moreno, boa semana.
0: Obrigado, querido.
1: Bem, saudades.
0: É, saudade, também tô com saudade.
1: Um abraço pra você e pra toda a galera da boa, tá na boa, tá feliz. É assim que se diz.
0: Valeu, Miriam, um abraço pra você, viu? Obrigado pela participação aqui na nossa Boa FM, bem-vinda sempre. Alô, Rita de Cássia, Fazenda Água Bela, bom dia, Rita.
2: Bom dia, Ney Moreno, bom dia, Ney Moreno, aqui é sua amiga Rita, da Fazenda Água Bela. Ô, Ney Moreno, sobre essa enquete aí, é o que a mulher falou aí, você ser amigo de uma pessoa, você vai falar seu segredo para um amigo vai contar para outro, isso aí
0: barril,
2: isso aí,
0: né?
2: É taralica, viu? Ele não é amigo não,
0: é taralica. É o amigo que é amigo de outro. Gosto amigo, que
2: não, aquela coisa, né? Eu gostaria que você passasse uma música para mim aí, de Léo Magalhães, pode ser?
0: Pode ser,
2: Rita. Pode ser qualquer uma dele. Que Jesus te abençoe e te livre todo mal, meu amigo.
0: Pronto, minha querida. Obrigado,
2: viu? Um abraço, meu amigo Cláudio. Fica com Deus.
0: Valeu, obrigado pela sua participação. Falou, a Rita, né? Rita, que eu tive o prazer de conhecer. Uma vez ela veio aqui visitar a rádio. Obrigado, viu, Rita, pela sua participação. Forte abraço. 11:32, Léo Magalhães, Mordida de Amor.

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0: 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É o MC Daniel. Vamos de pagodinho, Zé Neto e Cristiano, cadeira cativa. 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
2: Meu marido, fala que eu conheço Cristiano, Carta no Quintal.
0: Carta no Quintal com Cristiano Neves. Um abraço, Louro.
2: Carta no Quintal.
0: Obrigado pela sua participação.

0: 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É o Matheus Fernandes e Ludmila Vida, Gustavo Mioto, grupo Menos é Mais, Nada com Nada. Alô, Valprates, ô Ney, cê, cadê a minha música do Amado Batista que eu pedi, Ney? Você não tocou ainda? Ô, vai, é verdade, né? Não toquei ainda sua música. Muito bem, Val, vou tocar agora. Mas antes, eu quero conversar com ele, porque quando eu quero saber alguma informação, alguma notícia, eu falo, chego pra ele, ô, Valter, e aquele assunto assim, assim, ele me deixa informado de tudo. Nosso querido Walter Machado, bom dia, Walter.
1: Bom dia, Ney, um abraço a todos. Olha, daqui a pouquinho eu vou destacar que um lobista afirma que Lulinha marcou reunião de um governador no Palácio do Planalto e o que o papaizinho dele prometeu uma obra para esse governador.
0: Então, o negócio está complicado cada dia que passa, né?
1: Está chegando no presidente, com certeza. Vou destacar também que o Ministério Público Federal está investigando um desvio de mais de 8 milhões de reais na Prefeitura de Ilhéus. Vou dar os detalhes daqui a pouquinho e também eu vou destacar para você que um padre exorcista, ele tem fila de espera para atendimento. A coisa está tão movimentada.
0: Ele é exorcista, Walter?
1: É, inclusive com o aval da igreja.
0: Olha aí, rapaz.
1: Ele não é clandestino, não.
0: Olha aí.
1: Tem um documento assinado, pode praticar o exorcismo que não vai ser punido. Onde e quem é este padre? Daqui a pouquinho, Ney.
0: Opa! Muito bem, Walter. Daqui a pouquinho você fica sabendo de tudo com Walter Machado, Tony Barbos aqui no Impacto da Notícia. E eu tô indo embora, viu? Amanhã a gente se fala junto com Walter Machado, meio-dia no Impacto da Notícia. Um bom dia a todos aí. E amanhã a gente se fala.

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14: Agora 12 horas, 10 minutos. Um forte abraço para você. Boa tarde, muito obrigado pela companhia. Vamos até uma da tarde. Boa tarde, Tony Barbos. Hoje, Lei Moreno de Já terminou a atividade dele agora há pouco. Volta comigo aqui na bancada amanhã. Hoje, segunda-feira, 24 de agosto. Hoje é dia de salvar vidas, viu? Isso mesmo. Um ótimo dia para você fazer a sua doação, doar sangue. Santa Casa de Misericórdia Itabuna, o banco de sangue ali no Pontalzinho, Hospital Calixto Mídeles de Filho, estacionamento grátis, uma bolsa de sangue salva até 4 vidas, então é muito importante a sua doação, independe do seu tipo sanguíneo, tá bom? Quer tirar dúvidas? 3214-9154, 3214-9154. Mamãe, você que está amamentando também pode salvar vidas doando leite humano para o Hospital Manuel Novaes, que tem a importante contribuição do Corpo de Bombeiros para pegar a sua doação aí em casa, é claro, aqui em Itabuna. O telefone do Banco de Leite Humano do Hospital Manuel Novaes, 3214-4346, 3214-4346, ligue para marcar a sua doação e tirar dúvidas, né? Você de Ilhéus, Banco de Sangue da Santa Casa de Misericórdia de Ilhéus, Hospital São José, Rua do Café, segunda a sábado, a partir das 7 horas da manhã. Faça a sua doação aí no centro da cidade. A Rua do Café fica em frente ao Colégio General Osório, aí no ponto de ônibus, bastante movimentado, que tem no centro da cidade. 12 horas, 12 minutos. Anote o zap da boa para a sua participação. 739-9179-9601. 99179-9601. Tony Babos já liberou o canal para a sua participação. Pode ligar a partir de agora. 12 horas, 13 minutos.
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14: 12 horas, 13 minutos. Padre exorcista tem fila de espera até o ano que vem. Lobista diz que Lulinha marcou reunião de governador no Planalto e que o pai prometeu obra para o governador. Ministério Público investiga o desvio de mais de 8 milhões de reais na Prefeitura de Ilhéus. 12 horas e 14 minutos, a participação do Marcelo Santos. Olá, Marcelo, boa tarde.
1: Boa tarde, Walter. Mais um acidente envolvendo animal na pista foi registrado na noite de ontem, próxima à cidade de Buerarema. Servidor público municipal executado a tiros no final de semana, corpo foi liberado do DPT. Polícia chega a um desmanche de veículo em Itabuna e encontra várias peças de automóvel. Daqui a pouco eu conto tudo aqui dentro do programa Impacto.
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14: Agora 12h15, olha, o Ministério Público Federal instaurou um inquérito civil para investigar possíveis desvios de aplicação de verbas federais do Fundeb pelo município de Ilhéus, referentes ao exercício financeiro de 2024. De acordo com a portaria assinada pela Procuradora da República, Marcela Regis Fonseca, o procedimento apura uma inexecução estimada de 8 milhões 916 mil R$ 320,54. O documento aponta que o município recebeu os repasses federais e precisa comprovar a aplicação material e efetiva do dinheiro. Os valores correspondem à complementação do valor anual total do aluno, modalidade do Fundeb, destinada a redes públicas, cujo investimento por aluno permanece abaixo da média nacional. A investigação analisou o descumprimento da aplicação de R$ 6.948.418,60, correspondente à educação infantil, e R$ 1.967.901,94, relativos às despesas de capital voltadas ao investimento na infraestrutura das escolas, como obras, instalações e equipamentos. O órgão ministerial exige a recomposição material desses valores, garantindo que o montante seja revertido na restabilidade para as etapas educacionais que foram prejudicadas, como a desconformidade ocorreu durante a gestão do ex-prefeito Mário Alexandre, do PSB. Cabe a ele justificar pessoalmente, perante aos órgãos de controle, o motivo do descumprimento dos percentuais mínimos exigidos lá em 2024. Se for comprovado dolo, má-fé ou desvio intencional das verbas, Mário Alexandre poderá responder por improbidade administrativa na Justiça Federal, sujeito apenas como suspensão dos direitos políticos, pagamento de multa e proibição de contratar com o poder público, além de eventual ação de ressarcimento ao erário. Paralelamente ao inquérito, o Ministério Público Federal expediu uma recomendação aos atuais gestores municipais. A Prefeitura recebeu um prazo de 30 dias para declarar se reconhece ou contesta as irregularidades, apresentar um plano detalhado para restituir os R$ 8.900.000 à sua finalidade constitucional e indicar as ações orçamentárias e as unidades escolares que receberão os recursos. Caso a recomendação não seja atendida pela atual administração, o Ministério Público Federal poderá ajuizar ação civil pública com pedido de liminar contra o município e o atual e o ex-gestor, além de encaminhar representações para a apuração nas esferas civil, administrativa e criminal. Mais um pepino para o Mário Alexandre descascar. Dinheiro da educação. E o Ministério Público Federal já instaurou o inquérito, apurou, passou para a assessoria e os advogados do Mário Alexandre para que ele responda o mais rápido possível. Agora, é preciso responder com documentação, provar que ele não cometeu nenhuma irregularidade. Caso contrário, vai, com certeza absoluta, a coisa vai ficar difícil pro lado dele. Vai muito difícil e, quem sabe, ele que é candidato pode sofrer sanções, né? Ainda nesse período de campanha. Mas vamos aguardar o que vai acontecer. Agora 12h20. Olá, Marcelo Santos, é com você, boa tarde.
15: Ok, Walter, boa tarde para você e ouvinte aqui do Impacto da Notícia, aqui pela Rede Boa de Comunicação. Digo sempre, tá na boa, tá feliz. Walter, um fato ontem chamou a atenção nossa, quando nós passamos ali ao lado da rodoviária, sentido ali da Juípe, e é claro, você vê como é que está a coisa, a situação no centro comercial com relação a moradores de rua, situação de rua e também de usuário. Mas também tem uma vez mil. Nós verificamos um total de 5 moradores de situação de rua Aproveitar até a marca. Agora pela manhã passei e vi a marca lá do

0: moradores em situação de rua. Aproveitar até a marca. Agora pela manhã passei e vi a marca lá do carvão ainda. Fazendo um churrasco, não é? Alguém aí fez alguma doação de carne e se precisava ver, né? E chamou a atenção que caçava da manhã, ali na região do centro comercial, bem ao lado do terminal do viário, né? Moradores de rua, situação de rua, realmente também numa rotatória, fazendo ali o churrasco deles. É coisa, como disse o Sábio, que só acontece aqui na cidade de Itabuna. Olha, o servidor público municipal de Itapé, ele que trabalhava no setor municipal de Itapé e tomava conta de um cemitério lá na região. Ele foi executado a tiro na noite de sábado, o Islã Almeida dos Santos, assim ele foi identificado. Ele foi morto por dois elementos que estavam a moto, que acabaram lhe abordando lá na praça municipal e efetuaram vários disparos, principalmente na cabeça do Islã Almeida dos Santos. O departamento aqui de Polícia Civil de Itabuna foi acionado, realizou o levantamento do cadáver que ficou na entrada no DPT e já liberado para sepultamento. A polícia informa que o Islã Almeida dos Santos, apesar de ser um servidor público, trabalhar ali na região de Itapé, na prefeitura de Itapé, teria envolvimento com o mundo do crime, inclusive uma velha rixa lá com outro elemento na cidade de Itapé. O Islã confirmando curso de entrada no departamento de polícia técnica, liberado para sepultamento. Rede Boa de Comunicação, tá na boa, tá feliz, Walter.
1: Olha aí, Marcelo, agora 12h22, ele volta daqui a pouquinho, né? Essa questão envolvendo essas pessoas que moram, na verdade, já moram ali, né? Na região da rodoviária, uma reunião foi feita aqui em Itabuna na semana passada para discutir essa questão de moradores de rua. E eu observei que faltou o representante da Secretaria de Ação Social do município. Né? Não é só a Polícia Federal, a Polícia Militar, a Polícia Civil, a Guarda Municipal, não. Isso também é uma ação que cabe à participação da Secretaria de Ação Social. Infelizmente, até o momento, na administração do atual prefeito, nada foi feito até agora, nada, zero de ação. Eu cobrei muito daquele secretário que foi para Salvador, né? Que era o representante aqui do Republicanos, né? Que foi o titular dessa secretaria durante muito tempo, depois mudou para o secretário, fica um, saiu, entra outro, saiu, eu nem sei quem é o secretário hoje responsável por essa secretaria, mas é necessário que ele ou ela, né? Então é um ex-vereador que agora é secretário e continua vereador, né? Porque está apenas licenciado do cargo. O que eu espero que ele tome essa atitude, porque Secretaria de Ação Social não é para cuidar só de Bolsa Família, não. É para cuidar dessas pessoas nas ruas. E com a participação das polícias, né, das forças de segurança, uma ação efetiva. Porque fica difícil, viu, meu, vendo uma cidade com tanta gente nas ruas pedindo, arrombando e infurtando e usando drogas, uma mistura de um bocado de coisa ruim. Então está passando da hora da secretaria assumir o seu verdadeiro papel, que é cuidar dessas pessoas. Saber quem são elas, que vem de onde é que elas vêm, vem fazer o que aqui e mandar de volta para casa. Certo? Essa é a atitude, mandar de volta para casa. Vem fazer o que aqui, meu compadre? Não, vem aqui. Será que aqui tem emprego para todo mundo? Tem, não. Então tá aqui, ó, bota no ônibus, manda voltar para casa, porque chega de gente sem fazer nada. Tá bom? Tá na hora da secretaria trabalhar para o povo. E o secretário cumpriu o verdadeiro papel dele. Agora, 12h25, olha, gritos, objetos que voam e forças sobrenaturais são imagens associadas ao exorcismo, e isso é claro, no cinema. No entanto, na vida real, o trabalho de um exorcista vai muito além de um ritual. Em julho, a Diocese de Caxias do Sul nomeou o padre Daniel Zatti para atuar no Ministério do Exorcismo. Ele é o primeiro padre na Serra Gaúcha nomeado

coração, meu irmão, gerado por um acesso a sugestões que aparecem todos os dias na TV, na internet, nas ruas da cidade, e que as pessoas vão ficando naquela dúvida, meu Deus do céu, o que é isso? E buscando explicações, né, no dia a dia. O padre Daniel, ele disse que os casos recebidos, na maioria das vezes, estão relacionados às questões emocionais e de saúde mental. E não há razões sobrenaturais, né? São muitas situações, quadros psíquicos distintos, quadro de depressão profunda, e às vezes ouvem barulhos dentro de casa, nas ruas, perseguições, e a igreja então resolveu dar uma ajuda e eu fui convocado para essa prestação de serviço. Antes de qualquer ritual, o Ministério do Exorcismo faz uma investigação e o padre montou uma equipe com profissionais de saúde, entre psicólogos, psiquiatras, para fazer um acompanhamento dos casos. O padre diz que o ritual de exorcismo só é considerado muito depois desse processo. Entendeu? Não é aquele do filme, não, hein? Não pensa naquilo lá, do filme é outra coisa. O ritual só acontece depois de um processo minucioso, né, que envolve profissionais de saúde mental da área médica e, é claro, essa equipe avalia, leva 2-3 meses fazendo uma avaliação e, por último, aí entra a parte religiosa. A maior parte dos casos, né, se encerra logo com o segundo, né, com a segunda avaliação do padre, depois que ele conversa com essa pessoa, explica tudo direitinho, aí logo em seguida ele já atendeu a mais de 1000 pessoas, 90%, né, dos casos resolvido por ele, no último, né? Primeiro passa pelo médico, passa pelo psicólogo, é feita as avaliações e a partir daí, quando chegar para ele decidir, é a palavra final, 90% dos casos são resolvidos, né? Então, é muito importante esse trabalho que está sendo feito pelo Ministério do Exorcismo, lembrando que apenas nessa cidade, lá no Rio Grande do Sul, viu? Não é em todo o Brasil, não é uma recomendação da Igreja Católica para todas as igrejas, não. A Diocese de Caxias do Sul, que nomeou esse padre para o Ministério do Exorcismo. Por enquanto, a ação é só nessa igreja, não é nas demais, e muito menos será adotada pela Igreja Católica em todo o país. Não, por enquanto não, fica só restrito. Agora, se as pessoas que moram nas cidades próximas quiserem ir até Caxias do Sul, podem ir, que serão atendidos sem nenhum problema. Não precisa mostrar documento de residência, nada disso. Apenas chegou, fez a inscrição e vai ser atendido sem nenhum problema, custo zero para todos. Agora, 12h29, olha, a Braskem, uma das maiores petroquímicas do país, anunciou nesta segunda-feira, dia 24, que vai entrar com o pedido de recuperação extrajudicial para reestruturar cerca de 10 bilhões de dólares em dívidas, o equivalente a aproximadamente 56 bilhões de reais. O Conselho de Administração da companhia aprovou o ajuizamento, mas o protocolo ainda depende de formalização dos documentos, né? No comunicado que foi divulgado hoje cedo, a Braskem afirmou que o processo terá escopo limitado exclusivamente financeiro, sem afetar as obrigações da companhia com fornecedores, clientes e demais segmentos. Por enquanto, tudo normal, mas que isso só poderá acontecer lá na frente. Mas lá na frente, se a companhia não conseguir os empréstimos necessários e também o atendimento dos seus fornecedores, acordos com fornecedores para continuar a atividade. Então, uma ameaça de um desemprego aí

0: gigantesco na Braskem em todo o Brasil. Agora 12 horas e 31 minutos, vamos fazer o nosso intervalo, fazer um intervalo comercial e voltamos em seguida. Até já.
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1: Agora, 12h34, o site A Tribuna da Bahia destaca hoje, aqui na capa, lobista diz que Lulinha marcou reunião de governador do Maranhão no Planalto e que Lula ia liberar obra. Esse é o destaque. A lobista Roberta Luxinger afirmou em mensagem encontrada no celular dela pela Polícia Federal que Fábio Luiz Lula da Silva, filho mais velho do presidente Lula, foi responsável por marcar uma reunião no Palácio do Planalto para o governador do Maranhão, Carlos Brandão, e que Lula ia prosseguir com liberação da obra dele no estado. A investigação sobre suspeitas de tráfico de influência de Roberta Luxinger e Lulinha como o filho do presidente é conhecida. Detectou que a lobista intermediou a contratação por órgãos vinculados ao governo do Maranhão de uma empresa de informática do empresário Kleber Ribas. Ela também atuava em favor dele junto ao governo federal. A Polícia Federal também apontou, a partir da quebra de sigilos, que Roberta mantinha diálogos sobre negócios com o governador Carlos Brandão. Em 22 de maio de 2024, a lobista enviou uma mensagem de áudio a Lulinha informando que seria realizada naquele dia uma reunião do governador do Maranhão com o então chefe de gabinete de Lula, Marco Aurélio Santana Ribeiro, o Marcola. Ela disse: ó, só para você saber, Brandão hoje vai lá no palácio, que seu pai falou que vai prosseguir com aquela liberação da obra dele. Aí o Marcola vai receber o convidado às 16h. Eu já avisei a Brandão que você conseguiu a agenda. Então, se quiser falar com o governador, está confirmado, 16h, fazer uma moral. Então, isso está com os documentos. Esses documentos, nesse momento agora, fazem parte do processo contra o Lulinha e está na Procuradoria-Geral da República. Ela, Roberta Luxinger, falando tudo isso aí, está documentado. Tá bom? Tem ninguém inventando nada aqui. Documento mesmo nas mãos da Polícia Federal, lobista. Ela mesmo diz que marcou uma reunião com o governador do Maranhão, está tudo documentado, tudo listado, tudo bonitinho. Falta agora a Polícia Federal concluir o inquérito e enviar para a Procuradoria-Geral da República, que aí a Polícia Federal vai tomar a decisão cabível no caso, né? O que a gente espera é que as coisas sejam deixadas muito claras. O presidente tem dito isso, né? Que a ele interessa que tudo seja esclarecido em definitivo, né? Seria muito bom se isso fosse logo agora, né? Porque ele alega que essa situação está atrapalhando a campanha dele. Então, que a Polícia Federal, que o Ministério Público Federal, que a Procuradoria-Geral da República, que o STF, o STE, todo mundo se reúna para resolver em definitivo. Ele vai preso? Ele vai para a cadeia? Que vá logo, né? Não. Então, que ele vá para a Espanha, onde ele está morando ultimamente, e mais que essa questão seja resolvida em caráter definitivo. 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Muita segurança. 12h39, Tony.
2: Boa tarde, Walter. Boa tarde. Boa, viu, Walter? Estou feliz e assim seguindo.
1: Muito obrigado, meu irmão.
3: Obrigado. Os investimentos.
4: Boa tarde, Walter. Boa tarde. Analisando nessa conjuntura econômica aí, tudo, né, que diz em relação ao nosso país, aos governantes, a gente está vendo aí, Walter, esse presidente está deixando a dívida aí. Se ele ganhar, tudo bem, ninguém sabe, né? Ele ou o outro que vai ganhar. Mas a dívida pública de mais de 7 bilhões, quer dizer, o cara está gastando, meu irmão. Tá gastando, não tá nem aí. Eu não sei como é que ele não bota a cabeça no travesseiro, que ele consegue dormir. É muito dinheiro, meu irmão. Quer dizer, outro presidente deixou dinheiro em caixa, né? Vai ser comprovado, tá entendendo? Mais de 54 bilhões. Ele já tá devedor e a dívida pública tá um absurdo. Ninguém sabe como esse país vai ser tocado no próximo governo. Então, dessa maneira que a gente está vendo esse governo, esse desgoverno, esse governo nefasto desse homem. E tem gente, meu irmão, que ainda está atrás desse cara, ainda vai votar nesse cara. Trazendo para cá, para o nosso estado. O outro também tomou vários empréstimos, né? Para o governo, tomou, né? Diz que foi concordado com a Assembleia Legislativa da Bahia. Tomou não sei quantos bilhões também. Né, gastando dinheiro com festa, é um absurdo, né, prometendo, um exemplo aí, a Ponte Salvador Itapadica, que com isso tem 20 anos, esse governo aí, e não resolveu nada, agora continua prometendo, continua mentindo para o povo, né, descendo para cá, para nossa cidade, quer dizer, esse governo daqui, esse prefeito, está concordando com eles. Um exemplo, daqui um exemplo da feira, a feira de São Caetano, fez a feira, entregaram a feira agora, mal feito o negócio, né? Não é fechado, fica aberto lá, quer dizer, a parte externa por fora fecha. Mas então, esse mercado está na lista, o quê? A deriva. Agora, veja só, fizeram um projeto para essa feira e o outro da Califórnia, diferente. A mesma CODE, que é a instituição do governo, do estado, lá, tudo fechadinho, né? Por cima, por baixo, de lado, você bota essa mercadoria, tranca direitinho. Essa daqui, diferente, eu não entendo isso. Rapaz, que governo não é fácil, meu irmão, também. Esse cabra concordou. Cadê o projeto da feira daqui? Como é que era? Demorou para entregar, né? Entregou agora, recentemente. Essa situação, quer dizer, nós estamos convivendo com o povo, meu irmão, que só faz enganar o povo. Quer dizer, um governo que só faz enganar as pessoas. E as pessoas estão cansadas disso. A justiça vem aí. Está aprovado, você está sabendo, que a pandemia foi um engano de lá dos Estados Unidos, chamaram o Bolsonaro de genocida, né? Ficaram caladinhos em imprensa, né? E aquele que mais batia, a Globo Lixo, está calada, não diz mais nada, nem a imprensa também que estava coligado com a Globo Lixo, né? Está calado. Quer dizer, logo, logo também está vindo aí a prova, né? Negócio das urnas, a gente vai ver logo, logo para frente. E logo, logo também o chamado 8 de janeiro, que não houve golpe, né? O que o próprio ministro do Supremo, Gilmar Mendes, falou em Portugal, que não houve golpe. E o ex-ministro também do Supremo, o Marco Aurélio, né? Falou também que não houve golpe, entendeu, Walter? Então, essas coisas assim, a gente fica analisando, rapaz, Está muito errado, mas logo logo esse povo vai sumir no mapa, que vai ser expurgado dessa administração pública e também até do Supremo, viu, Walter? Obrigado.
1: Agora 12h44, olha, uma situação difícil aqui para o cantor Robert Astro, de 25 anos, né? Infelizmente ele perdeu as duas pernas após ser prensado entre dois veículos durante um acidente de trânsito ontem, domingo, em Serrinha. Que coisa, né, meu irmão? O acidente aconteceu por volta das 21h30 na rua Araci, no bairro Cidade Nova, e segundo informações do SAMU, o cantor estava em pé entre dois veículos estacionados quando uma caminhonete atingiu a traseira de um deles. Com o impacto, Robert Astro ficou prensado entre os carros. Ele foi socorrido pelo SAMU, levado para o Hospital Municipal de Serrinha, e devido à gravidade dos ferimentos, ele precisou ser transferido para uma unidade de maior complexidade em Feira de Santana, onde ele passou por cirurgia. Segundo a Polícia Militar, o motorista da caminhonete, um homem de 39 anos, foi localizado após o acidente. Ele apresentava sinais visíveis de embriaguez e foi encaminhado para a delegacia. Que coisa, né, meu irmão? Que coisa absurda. O rapaz perdeu as duas pernas, estava tranquilo e estava lá em Serrinha para fazer um evento com amigos, né? A assessoria diz que ele estava em Serrinha acompanhado de outros músicos e estava tranquilo, estava feliz, né? Havia se apresentado, estava

0: em acompanhado de outros músicos, e estava tranquilo, estava feliz, né? Havia se apresentado, estava muito feliz, as pessoas parabenizando pela apresentação dele, estava muito, acontece uma tragédia como essa. Ele perdeu as duas pernas, a Sucia pede orações e a família também para esse cantor que sofreu esse acidente. O nome dele, Robert Astro, apenas 25 anos de idade, vítima de um vagabundo embriagado que bateu na traseira dele, estava entre os dois veículos no momento do acidente e acabou perdendo as duas pernas, pelo amor de Deus, né? Ei, meu Deus. Agora 12h46, e uma situação bastante complicada, né? Muito complicada também para a família de um servidor. Um homem de 49 anos, ele morreu após passar mal durante uma corrida de rua, né? Que foi realizada no dia de ontem, em Feira de Santana. Ele foi identificado como José Paulo Cerqueira dos Santos, era servidor da Secretaria Estadual de Cultura da Bahia, há 5 anos, e estava inscrito para fazer 15 quilômetros de corrida. O mal-estar aconteceu no terceiro quilômetro da prova. Após sofrer o mal súbito, o homem perdeu a consciência e não respondeu mais os estímulos. Chegou a ser atendido pela equipe médica do evento, por médicos que participavam do ocorrido, e em seguida foi encaminhado para um hospital, mas infelizmente ele não resistiu. Ele faleceu. Que coisa, né? Ele estava inscrito na turma que ia cumprir aqui 15 quilômetros e no terceiro ele passou mal, né? A morte foi registrada na primeira coordenadoria regional da Polícia do Interior, a Corpim, e a Polícia Civil pontuou que laudos do Departamento de Polícia Técnica deverão esclarecer a causa da morte, né? Toda a assistência foi oferecida ao funcionário, ao servidor público, no momento em que ele caiu, já sofreu ali os primeiros atendimentos de pessoas que estavam no evento, né? A equipe médica e também os participantes do evento. 12h48, vamos lá, Marcelo, com você.
1: Olha, Walter, uma mulher ficou ferida na noite de ontem e foi encaminhada até o hospital após um acidente na BR-101, quilômetro 155, já próximo à cidade de Guararema, quando a mesma acabou atropelando um animal de grande porte que estava no meio da pista na BR-101. Após o acidente, acabou perdendo a direção do veículo e caindo no matagal. É mais um acidente, agora próximo à cidade de Guararema, envolvendo um animal de grande porte, fato verificado na noite de ontem, e a vítima encaminhada até o Hospital Regional de Barra. Rede Boa de Comunicação, tá na boa, tá feliz, Walter.
0: Valeu, moçada. Agora 12h49. Hoje pela manhã eu estava aqui ali próximo à Praça Olinto Leone. Aí eu vi um senhorzinho perguntando para uma senhora: ô senhora, onde é que as pessoas estão pagando o carnê das Casas Bahia? Ela disse: olha, confesso que não sei. A Casa Bahia está fechada aqui, né? Em Itabuna. E a moça respondeu para ele que não sabia. Mas o pedido de recuperação judicial do grupo Casas Bahia, com passivo de 17,3 bilhões de reais, inclui uma lista de cerca de 28 mil credores, meu irmão. 17 bilhões e 300 mil reais é a dívida das Casas Bahia. Se a justiça aceitar o pedido, eles podem sofrer descontos de até 95% do valor a receber e atrasos para o pagamento de dívidas. Ela tem 28 mil credores. Isso inclui instituições financeiras, fornecedores, trabalhadores e partes envolvidas em processos de indenização.

Recuperação judicial, ela pode reduzir dívidas em até 95%. Um economista especializado em reestruturação empresarial, ele diz que planos de recuperação judicial podem atingir cortes expressivos nas dívidas e alongamento dos pagamentos por décadas. Isso mesmo. Olha, tem aqui, por exemplo, uma lista com os 30 maiores devedores. Tem aqui o Banco Digio, Banco do Brasil, tem a Zurich, Minas Brasil Seguros, Banco Bradesco, tem ICMS, que é débito tributário, né? Isso aí fica a critério de cada estado. A Samsung Elétrica, a Intra SA, tem mais aqui, Risa Agronegócios, só para citar alguns, LG Brasil, Motorola Brasil, NK Brasil, Britânia Eletrodomésticos, que mais? São só as mais conhecidas, né? Aqui tem o banco BTG Pactual, também tem Itaú, Unibanco, Grupo Multilaser e outras tantas. É muito dinheiro, meu irmão. São só nessa lista aqui, são 30 os maiores. Mas o total de 28 mil credores das Casas Bahia. Vão ter que negociar. E infelizmente essa informação, imagine. Uma empresa pequena que tem lá um crédito de R$100 mil pode receber apenas 5% desse valor na negociação. E se insistir na negociação, pode receber parte desse crédito, mas a perder de vista. Então acaba prejudicando até as empresas de pequeno e médio porte, fornecedoras das Casas Bahia, né? É uma situação muito complicada, que nós desejamos é que tudo seja resolvido, né, para o bem de todos, né? Não só que a Casas Bahia volte a funcionar, gerando emprego, com as 1.000 lojas é praticamente impossível, isso aí está descartado, né? Eram 1.000 filiais em todo o Brasil, 1.000 lojas não. Foram fechadas 289. Agora vamos ver o que vai acontecer, né? A coisa está caminhando, algumas lojas, 2 lojas em Ilhéus continuam abertas, né? Estão funcionando, mas a semana passada eu conversava com meu irmão, tem um vizinho dele que é funcionário da loja, ele disse, olha, nada de novo, continua tudo a mesma coisa, nós vamos continuar aqui trabalhando, vendendo normal, crediário normal, mas o futuro aqui ninguém sabe. Ninguém sabe. Não tem a menor ideia do que pode acontecer. Alguns colegas dele disse que alguns estão pedindo desligamento, né? Estão pedindo para sair logo agora. Estão esperando. Não vão esperar a casa cair para todo mundo de uma vez, né? Então já tem gente pedindo para sair, fazendo acordo, propondo acordo. E tchau, dizendo tchau. Dizendo tchau antes da casa cair. Né? Então. É lamentável, né? Imagine, você está trabalhando numa empresa que você não tem ideia do futuro. Né? Será que isso vai fechar? Quando vai fechar? Em que circunstância ela será fechada? Então, a coisa está complicada, infelizmente. O problema é que não é só o caso da Casa Bahia, não. Outras empresas também estão caminhando para este fim terrível que é a recuperação judicial. Mas, olha, a justiça determinou o bloqueio de R$34.600.000 dos investigados de participar de um esquema de roubo e receptação de metais preciosos, principalmente alianças de ouro. Operação Ouro Reverso 2 cumpre nesta segunda-feira, dia 24, 28 mandados de busca e apreensão e 7 de prisão em São Paulo, na capital e também em Guarulhos. Participo da ação policiais da 3ª Delegacia de Investigações sobre Fraudes Financeiras e Econômicas, também a 3ª DIG,
do DEIC, auditores da Receita Federal e avaliadores da Caixa Econômica Federal. A investigação permitiu identificar os diferentes elos dessa cadeia criminosa, desde os envolvidos nos roubos até os estabelecimentos responsáveis pela receptação e também pelo processamento das joias. Elas eram derretidas imediatamente, né? No momento em que as joalherias recebiam esses produtos, eles eram derretidos imediatamente. Um grupo menor, segundo as investigações, né, submetia a um processo de renovação e colocavam a venda em vitrine de lojas de marcas em São Paulo, né? Você passa por um processo de polimento, aquelas coisas todas, ela fica novinha, quando no momento que você olha, tem a impressão de que ela nunca foi usada, né? Mas a verdade é que essa ação da justiça determinando o bloqueio hoje, segunda-feira, dia 24 de agosto, de R$ 34.600.000. A operação denominada Ouro Reverso 2. Ela 28 mandados de busca e apreensão e 7 de prisão. Ela está em andamento. Eu cliquei logo cedo quando cheguei aqui na rádio, ela já tinha iniciado, mas nem tem, por enquanto não tem nenhuma novidade a respeito de prisões, né? Se as prisões foram cumpridas, né? Porque a justiça determinou 7 prisões. Será que elas foram cumpridas? Não tem nenhuma novidade. Nós vamos ficar aguardando. Já está no finalzinho do programa, né? Tenho a impressão que não tem como nenhuma novidade até o final, né? Mas amanhã com certeza nós vamos saber os que foram presos, né? As empresas que foram fechadas, porque essas empresas que compram roubo geralmente são fechadas imediatamente no momento da ação, né? A polícia chega, a empresa é fechada, os donos são levados para a delegacia e a partir daí aguardar o final das investigações. Olha, o aplicativo CNH do Brasil ganhou uma nova função a partir de hoje, segunda-feira, dia 24, e vai reunir informações do carro que passar por pedágio com o sistema Free Flow nas rodovias brasileiras. Ele é uma tecnologia de cobrança automática que permite a passagem de veículos pelos pedágios sem necessidade de parada em cancelas ou cabines fiscais. Atualmente, são 14 concessionárias trabalhando dessa forma, né? Com esse serviço em operação. Os motoristas podem realizar o pagamento em até 30 dias da passagem pelo pedágio. O condutor vai receber um aviso pelo aplicativo quando for feita a passagem pelo pedágio e uma outra quando estiver perto do fim do prazo de 30 dias para efetuar o pagamento. De acordo com o Ministério dos Transportes, a plataforma vai identificar a concessionária responsável pela rodovia federal ou estadual e indicar o canal para o pagamento do pedágio. Muita gente que passa, né, e acha que a conta não vai chegar. Então, o próprio Ministério dos Transportes vai usar um aplicativo para informar aos motoristas, né? O modelo é parecido com o que é utilizado por empresas que emitem passagem rápida de veículos em pedágios e estacionamentos. Segundo o governo, a mudança ocorre após um período de testes, adaptação, homologação e integração dos sistemas, né? Esse período de experiência já passou, agora está valendo e quem não pagar o pedágio vai sofrer sanções, né? Então, na hora que chegar aí no seu celular a informação do Ministério dos Transportes, procure imediatamente efetuar o pagamento para não sofrer sanções e bloqueio da sua carteira de motorista. Uma hora, muito obrigado a você pela companhia, um forte abraço a todos, obrigado, Tony, eu volto amanhã. Tchau, tchau.

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e amigas, ouvintes, bom dia a você, ouvintes do programa Uma Luz em Seu Caminho. E é com as graças de Deus e a luz do Divino Espírito Santo que mais uma vez passamos a apresentar este maravilhoso programa. É um programa espírita, um programa aconselhativo. Um programa que tem o objetivo de levar aos menos favorecidos pela sorte a solução para os seus problemas. E quem é que não tem problemas na vida? Mas lembre, meu irmão, todo problema tem uma solução e toda doença é curável. Portanto, meu amigo, minha amiga, você que vem passando por muitos problemas difíceis na tua vida, nos procure. Este programa é um programa que tem a apresentação do médium vidente espiritualista, Pai José de Ogum. 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Agora, meu amigo, minha amiga, você já pode contar com esses verdadeiros amigos videntes para resolver qualquer tipo de problema na sua vida, não importa qual seja ele. E você é aquela pessoa que tudo que faz dá errado, é aquela pessoa que dá dois passos para frente, ao mesmo tempo você dá quatro ou cinco para trás. Olha, meu irmão, muitas vezes você pode estar sendo vítima de algum tipo de enfermidade, como a inveja, o olho grande, a bruxaria ou até mesmo a própria macumba. Portanto, se você é uma pessoa que vem passando por todos esses problemas, venha dividir conosco todos esses problemas que com certeza nós saberemos o que fazer. Se você também é aquela pessoa que vem sofrendo com dores, doenças misteriosas, vício da embriaguez, você é aquela pessoa que já vem batido em muitas portas erradas e você nunca encontrou a cura, a felicidade, a solução para o teu problema, não te desespere, porque estamos aqui para te defender, para te ajudar a você, meu amigo, a sair de situações difíceis. Se você é uma pessoa que bebe, não se domina, muitas vezes quando você bebe, quando chega na sua casa, é batendo na tua esposa, nos teus filhos, e no outro dia você está arrependido, não sabe nem como tudo aquilo aconteceu. Olha, meu amigo, muitas vezes possa ser coisa colocada na tua bebida, que quando você bebe, você perde o seu ser sentido. Mas muitas vezes possa ser coisa do além, te prejudicando, e você não tem o conhecimento. E nesse momento você deve recorrer a pessoas entendidas, pessoas preparadas espiritualmente para te ajudar. Para isso, graças a Deus, dentro do Espiritismo, nós temos os nossos conhecimentos profundos, onde há mais de 30 anos a gente vem ajudando milhares e milhares de pessoas a se libertar desses tipos de enfermidade. Com você aqui dessa cidade, também não vai ser diferente. É bastante que você nos procure. 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E nós somos preparados.

0: preparado dentro do Espiritismo, e cada dia que passa, a gente vem desenvolvendo o nosso dom que Deus nos deu, para que cada dia que passa a gente possa ajudar todas as pessoas que vêm à nossa procura. E são milhares de pessoas que vêm à nossa procura, onde a gente trabalha em todo o norte e nordeste do Brasil, e onde muitas pessoas vêm encontrando a cura, a solução para os seus problemas através dos nossos trabalhos. São muitas pessoas curadas pelas mãos dessas verdadeiras pessoas espíritas. Pai José de Ogum, não prometemos, nós realizamos o que os outros prometem. Portanto, meu amigo, minha amiga, ao você nos procurar, você venha com a sua consciência limpa e com uma certeza que você terá o teu problema solucionado, até mesmo em dias contados. Para isso, graças a Deus, dentro do Espiritismo, nós temos os nossos conhecimento profundo. Somos preparados dentro dos terreiros de Candomblé, em todo território nacional brasileiro, onde a gente vem ajudando muitas pessoas no Brasil inteiro. A gente tem vários centros de espírita, e o nosso maior centro fica na cidade de Cruz das Almas, na Bahia, onde muitas pessoas nos procuram e onde muitas pessoas vêm tendo os seus resultados positivos. E onde muitas pessoas, quando a pessoa nos procura, ela vem novamente nos agradecer. Porque, meus irmãos, aonde nós passamos, por incrível que pareça, nós nunca perdemos nenhuma cura sequer, nós nunca perdemos nenhum só trabalho. Se você é aquela pessoa que não tem paz na tua casa, no teu lar não tem harmonia, se na tua casa até parece mais uma farmácia, você não aguenta mais de tanto medicamento, é só nos procurar. Venha e deposite em nossas mãos todos os seus problemas, e com certeza com eles nós saberemos realmente o que fazer. 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
2: Olá, amigos e amigas, ouvintes do programa Três Poderes. Eu sou a vidente Anne de Iemanjá, da Bahia. Somos enviados pelo nosso Pai Todo-Poderoso para você aqui dessa cidade, dessa região. Venha à nossa procura e resolva qualquer problema na sua vida. Somos conhecidos em todo o território brasileiro porque temos trabalhos aprovados em cada canto do Brasil e até fora do país. Trabalhamos com a verdade e ajudamos a quem precisa de força espiritual. Somos preparados desde que nascemos. Então não tenho dúvida que quando você nos procurar, pode ter certeza que você vai estar precisando. Somos as pessoas certas para ajudar você.
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3: Dona Lúcia, que mora no município de Ilhéus, Bahia, ela que está me mandando aqui uma mensagem e agradecendo pela cura do seu filho. Ele bebia muita cachaça e ela manda aqui uma mensagem falando o seguinte: olá, meu amigo Pai José de Ogum, estou aqui muito feliz e agradecida. Eu ando sorrindo todos os dias por ter alcançado essa benção, graças ao trabalho do Senhor. Eu procurei para resolver esse problema do meu filho Leandro, que bebia muita cachaça, vivia jogado nas ruas, os outros batiam nele, e eu já tinha procurado muita solução. Nunca tinha encontrado uma cura, mas hoje, graças a Deus, Deus botou vocês até aqui, porque foi feito um trabalho muito maravilhoso na vida do meu filho. Hoje ele não quer nem saber de bebida. E ele fala: mãe, eu só bebo um dia, só se me matarem e colocarem dentro da minha boca. Nem amarrado, eu nunca mais eu bebo cachaça, porque abusei, criei ódio e hoje eu sou outra pessoa, minha mãe. E então, a dona Lúcia está aqui nos agradecendo por ela ter nos procurado e por a gente ter realizado um trabalho muito maravilhoso e retirado, salvado a vida do Luciano, né? E uma pessoa dessa, se continua bebendo, não era mais nem vivo. Mas graças a Deus, Deus quando quer, ele bota na porta. Quando ele não quer, ele tira. Então, meus irmãos, está aí mais uma prova do nosso trabalho. Um trabalho sério, um trabalho limpo e realizado. Graças a Deus, essa dona Lúcia, né, nos procurou e hoje está aqui novamente nos agradecendo. E a gente fica muito feliz quando as pessoas nos agradecem. Isso nos fortalece, isso nos dá força para que cada dia que passa nós poder ajudar muitas pessoas que vêm à nossa procura. Vamos agradecer a Deus por mais essa benção alcançada.
0: Nesse glorioso momento estamos aqui colocando um ponto final no nosso programa de hoje. Você que está na escuta, prepare aí rapidinho um copo com água, que hoje vai ter a oração de São Jorge Guerreiro e vamos comigo entrar em oração. Chagas abertas no coração sagrado de todo amor e bondade, que o sangue do Senhor Jesus Cristo no meu corpo se derrame, para que hoje e sempre eu ande bem vestido, ande bem calçado, ande bem armado, com as armas de São Jorge, para que meus inimigos, vivos, vizinhos ou invisíveis, tendo pé não me alcances, tendo mão não me toques, tendo olhos não me enxerguem, e nem com o pensamento possa fazer mal algum contra a minha vida, e todos aqueles que tentar fazer o mal contra a minha pessoa, ficará debaixo do meu pé esquerdo, assim como ficou o dragão debaixo das patas do cavalo guerreiro de São Jorge. Amém.
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0: Essa é aquela canção pra quando você acordar, coloca ela para que ela te inspire, te dê coragem.
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0: Seja forte e corajoso. Levante e anda. Vá em busca da sua sorte.
1: É sobre não desistir.
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0: Thiago André Barbosa.

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Minha vida, que sorte boa.

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1: Tá na boa, tá feliz demais. 2h17, ótima tarde pra você que tá acompanhando a nossa programação. Sejam todos bem-vindos. Eu sou Bebeto Oliveira, ou Simplesmente Bebeto. Simplesmente Bebeto. Comandando a parada até às 6 da tarde aqui na Rede Boa de Comunicação, que mais cresce na Bahia. 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Forte abraço para a galera de Ibicaraí, São José da Vitória, Barro Preto, minha querida Itapé, tá sempre ouvindo a gente também. Mandar um forte abraço a galera de Ilhéus, galera do Banco Raso, tá todo mundo ligado aqui na rede que mais cresce na Bahia. É a bambambam do momento, meu irmão. Tem pra ninguém, já tem previsão do tempo. Felipe Amorim e Hugo Guilherme. Querendo e não podendo. 2h18. Felipe Amorim, Hugo e Guilherme.

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Bruno Mars com Pitiapati. Lembra dessa? Tocou demais aqui na 96.1. Veveta cantando Se Saia. Uma ótima tarde pra você, segunda-feira deliciosa, e você colado com a gente aqui na Rede Boa de Comunicação, que mais cresce na Bahia.

Vamos à previsão do tempo em Itabuna. Sol com aumento de nuvens e poucas chances de chuva, cerca de 5% apenas. Mínima de 16 e a máxima de 26 graus. Ilhéus, sol com períodos nublados, sem previsão de chuvas fortes. A mínima de 23 e a máxima de 27 graus. Salvador, predomínio de sol entre nuvens com ventos moderados no sudeste. A mínima de 24 e a máxima de 28 graus. Vitória da Conquista, tempo aberto, parcialmente ensolarado e noites mais frescas. A mínima de 16 e a máxima de 25.

0: Gustavo Lima, assunto que dói, de Dilcio Léo Foguete, minha gata, aqui na Super Segundona, aqui na Rede Boa de Comunicação, a que mais cresce na Bahia. 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Ah, você não pediu pra ser ex? Seja ex. Henrique e Juliano!
1: Agora pra ser o quê? Pra ser ex, não foi?

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5: Agora 2h53. Um homem de aproximadamente 45 anos foi morto a tiros na noite de sábado em Itapé, aqui no sul da Bahia. O crime aconteceu por volta das 19h30 na rua B, nas proximidades do Centro de Referência de Assistência Social, CRAS, no município. Conhecido na cidade pelo apelido de Cara de Lixa, o homem foi surpreendido enquanto estava em via pública e atingido por vários disparos de arma de fogo. Moradores relataram ter ouvido pelo menos 4 tiros durante a ação. Segundo informações do Verdinho Itabuna, o suspeito estava em um veículo de cor preta. O automóvel teria se aproximado da vítima e, após os disparos, deixou rapidamente o local. A vítima era servidor público municipal e trabalhava no cemitério da cidade. Embora estivesse afastada das atividades no momento, após o crime, a área foi isolada para a realização da perícia e dos procedimentos de remoção do corpo. A autoria e a motivação do homicídio ainda não foram esclarecidos. O caso será investigado pela Polícia Civil. 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

0: Ok, estamos de volta. 3 e 1, ótima tarde para você que está acompanhando a nossa programação. Simplesmente Bebeto. Comandando a parada até as 6 da tarde aqui na Rede Boa de Comunicação que mais cresce na Bahia. 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Aê! Às 3h02.
1: Moça é pra casar.
0: Diego e Vitor Hugo, moça pra casar.

0: essa moça é pra casar São Paulo.
1: Essa é pra casar, viu?

0: A gente só pensa depois que dá merda, né, cara?
1: E se pensar, não tem história pra contar, rapaz.
0: Ainda bem que a gente tem muito,
1: nossa,
0: viu?
1: Tem demais. Dilcinho!
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0: Eita, eita, essa é pra você matar saudades também, né? Aquela versão, né? Banda Esqueminha, Bumbo Mágico, do Trem Mágico. Donas do Bar Zé Neto e Cristiano, Vida Hypada. Aqui na nossa programação, tá na boa, tá feliz. Alô, Elmo Moreira, do Vila Nalha. 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Vamos dar um giro no zap, a galera que tá interagindo com a gente.
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0: 991799601. Ritinha Araújo, Nova Ferrada, está lá ouvindo a gente. Bora, bora, bora, Ritinha. O Bahia aí do Vila Nália, a Rosa de Quaraci também tá ligadinha. Meu amigo Austin, motorista de aplicativo, também tá ligado. Que mais? A Leila do Jorge Amado. Pirulito, na Califórnia, o homem do pagode, a segunda do Pirulas. O lema de lá é Calma Moreno. Ricardo Rosa, São Caetano, também está acompanhando a nossa programação. Valeu, Ricardo. Ah, o Marcos, né? Tá lá em Itapé. Valeu, Marcão. Um grande abraço, meu irmão. 3h21.
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2: Agora 3h36, chegou aquele momento que você para tudo, né, para ouvir a mensagem, a reflexão do Super Tarde de hoje, aqui na Rede Boa de Comunicação, que mais cresce na Bahia. Seu crescimento revela muita coisa. Alguns comemoram, sabe? Outros se afastam. E alguns tentam impedir o seu crescimento. Aprenda a diferenciar quem realmente torce por você e de quem apenas finge estar ao teu lado. Não permita nunca que palavras bonitas o impeçam de enxergar atitudes. Muitos de nós estamos cansados de tantas promessas, de tantas palavras bonitas, mas poucas atitudes. Que seus olhos possam se abrir e enxergar quem realmente está do teu lado, quem torce por você, ou quem é apenas telespectador e torce contra. Essa é a nossa mensagem positiva para o Super Tarde de hoje, aqui na Boa FM. Agora tem Fernanda Brum, apenas um toque, 3h37.

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Estamos de volta aqui no Super Tarde da Rede Boa de Comunicação, que mais cresce na Bahia. Ótima tarde para você que está sintonizado aqui na melhor, meu irmão, 96.1.

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1: 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A partir de agora já vai preparando o teu áudio para a resenha, porque daqui a pouquinho começa o Se Ligue na Ideia e a tua participação, zoando teu amigão. É, se o time ganhou, perdeu, empatou, como é que foi o final de semana, hein? O que que aconteceu? Conta pra mim, hein? Conta piada, hein? Você imita alguém? Já, tudo isso no Se Ligue na Ideia. Simone Mendes, Direitos Iguais.

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0: Feito caso.
1: Matanzinho Lima, até quando, Henri Freitas? Me fala qual necessidade. Aqui na Rede Boa de Comunicação, que mais cresce na Bahia. 991-799-601. Já começa o nosso WhatsApp. Boa não, começa o Se Ligue na Ideia, rapaz.
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1: Daqui a pouquinho começa a resenha, hein? 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Eric Landi, amanheceu 4h15.

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1: Tá na boa, tá feliz demais. Agora 4h31, tá começando mais um Se Liga na Ideia. Chegou a hora da nossa resenha. Manda áudio!
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1: 991799601. Vai começar a zoeira, vai começar a resenha, hein? Dispara teu áudio. Atenção, o grupo dos espadachins samurais, todos atacadinhos, segunda-feira. Tem aquela resenha bacana. Vamos lá. Meu querido Wellington, motorista de aplicativo, tá lá ouvindo a gente também, tá na luta. Fala, Wellington.
3: Boa tarde, Bebeto.
1: Beleza.
3: Rapaz.
1: O que houve?
3: Tem um horário do eu tirei aqui do programa aqui da Boa FM, né? Botei em outra rádio aí. Aí eu chego lá, tá Jones, do Lava Jato, Tony Jones, mandando a música pro cara. Bota aí esse momento. Bota aí esse momento pra Mano Brown, né? A Belle beijou, disse que Mano Brown ia se lambuzar todinho na jaca dele.
1: Eita.
3: Pediu a Belle beijou pra Mano Brown. É brincadeira, Bebeto. Se liga na ideia, Bebeto. Vê se pode.
1: La Belle beijou pra Mano Brown. Com a resposta aí, o Tony e o Johnny, né, velho? Galera que tá envolvida nessa polêmica aí, né? Reinaldo.
4: Oi, Bebeto, uma boa tarde, Bebeto.
1: Boa tarde.
4: Eu quero ouvir uma música aí, Bebeto, de Elton John, tipo.

0: você puder passar para mim, pode ser? Aí, John, eu ofereço para você, meu pai, minha mãe, o meu irmão, Gordinho, da Fazenda da Natura, Banco do Pedro, ofereço para a minha irmã aí de Léus, aí, da Cidade Nova, e São Domingo, Iguape, todos. Curte a boa FM, viu, Bebeto? Beijo para todos. Valeu! Aquele abraço. Tô ligadinho aqui, viu?
1: Percebe-se, tá lá ouvindo a Fernanda Bruno, né? É, a música da mensagem.
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1: Alô, Bebeto, é Poli. Gostaria de ouvir a música do Henrique Juliano, Cidade Vizinha. Oferece pra minha mãe Meire, meu filho Arthur Gabriel, pra Lana, minha sobrinha Maria Alice, pra todos que estão aqui, os irmãos, né? O Carlos, Matheus e Júnior. Todos os ouvintes, tá boa, tá na boa, tá feliz. E aí ela botou sextou. Já? Hoje é segunda, rapaz. Eu, hein? Daniel.
3: Bebeto Oliveira, boa tarde, Bebeto. Se liga na ideia, viu?
1: Se liga.
3: A Praça da Califórnia embolou, Bebeto. Na campanha, viu?
1: Olha aí.
3: Se liga na ideia, Bebeto.
1: Olha aí, diz que a Praça da Califórnia embolou lá, hein? O Washington, o contador de piadas.
4: Bebeto, se liga na ideia. Vemzinho na sala de aula, minha professora começa a perguntar. Ô, Maria, quem foi o líder da Inconfidência Mineira, Maria? Ah, professora, tira dentes.
1: Tá certo. Muito bem.
4: Ô, Augusto, quem descobriu o Brasil, Augusto? Ô, professora, foi Pedro Álvares Cabral, professora. Professora, ô, Joãozinho. Diga pra mim qual foi o grito que Pedro Álvares Cabral deu na beira do Rio Ipiranga, nas margens do Rio Ipiranga.
1: Jesus.
4: Joãozinho, professora, não sei não, professora. Joãozinho, eu não mandei você estudar isso ontem, Joãozinho, que ia cair na prova? Pois, professor, eu esqueci, eu não sei não. Joãozinho, o grito que Pedro Álvares deu na margem do Rio Ipiranga foi independência ou morte, Joãozinho. A Joãozinho, professora, isso porque não existiu o Flamengo. Como é que é a história, Joãozinho? O que tem a ver o time do Flamengo com Pedro Álvares Cabral, 22 de abril de 1500? Tem sim, professora. Porque ele se existisse o Flamengo no dia 22 de abril de 1500, ele não ia gritar independência morte. E ele ia gritar o quê, Joãozinho? Uma vez Flamengo, Flamengo até morrer. Se liga na ideia, Bebeto.
1: Ai, aí os antes piram, né? 4h35, Cidade Vizinha, Henrique Juliano. Pra você que tá em casa relaxando, ouvindo a gente. Tá naquela de preguiça, né? Tomando aquele chocolatinho. Roubando biscoitinho dos irmãos e das irmãs.

0: Tá na boa, tá feliz. Agora 4h38. Ótima tarde pra você que tá acompanhando a nossa programação, né? A hora do chazinho, né? A hora do café, a hora do chocolate, a hora da pipoca, a hora do lanche da tarde, da turminha ficar brigando. Não, me dê meu lanche pra cá, me dê meu lanche pra lá. Ai, 991-799-6. Não, o quê? Ai, ai. Chegar finalzinho de tarde, meu irmão, depois do baba, hein? Aí corria pra pegar o biscoito, aí aparecia sempre aquele, não, o biscoito é meu, você tá roubado. Mainha deixou pra mim, paiinho deixou pra mim, era uma confusão, meu. Isso lá pelos anos 1900 e alguma coisa, e continua acontecendo até hoje, né? Em todas as famílias, ou quase todas, tem gente que é capaz de brigar, né? Tem gente que é capaz de brigar por causa do biscoito. Hein? Ai, ai. Daniel, motorista de aplicativo, tá ouvindo a gente faladão? Ou já falou?
1: Bebeto Oliveira, boa tarde, Bebeto. Se liga na ideia, viu? A Praça da Califórnia embolou, Bebeto.
0: Ah, a Praça da Califórnia embolou. Valeu. Quem é aqui? Play na máquina 991-799-6. Perderam documentos aqui, ó. Entendi nada, hein? Vou dar uma foto aqui com o documento. Daqui a pouco eu vou dar uma sacada aqui. Play na máquina.
2: Boa tarde, Bebeto. Ótimo início de semana. Pergunta a Fuan aí se ele quer comprar quiabo. Tem quiabo aqui duro. Daquele jeito que ele gosta. Pergunta aí se ele quer comprar. Aqui é Rafael do assentamento Ressurreição.
0: Valeu, Rafael, um abraço, meu querido. Obrigado pelo carinho da cita de Alô Louro. Também tá ouvindo a gente, Play da Máquina.
3: Roberto, Manoel do Cristiano Neves, que é meu carteiro amigo. Não esquece hoje não,
0: Cristiano, Cristiano Neves é no modão, aí, rapaz.
3: Na boa. Valeu, Roberto, um abraço, Louro.
0: Valeu, Louro, grande abraço, hein? 991-799-6. Manda teu áudio.
4: Mande Aldo.
0: 991-799-6. Cadê? Hein? Foi o quê, rapaz?
4: Doce, doce como mel.
0: Doce, doce. Hein? Feito mel. Play. Play. Ô, é o quê, ué? Se o Hélio gosta de dar risada aí. Cadê o foinha, pai?
5: Ô, Bebeto,
0: velho. Ô, velho. Essa foi melhor, velho. Aquela do.
5: Não, foi comédia, ué.
0: Do foi.
5: E você já aprendeu a língua aí, foi, hein, Bebeto?
0: Mais ou menos. Daqui a pouco ele pinta na área aí, velho. Alô, Gago, Beco da Baiuca. Grande abraço, Gago. Tiago aqui no Marília Tavares, Buquê de Flores.

0: Tiago aqui no Marília Tavares, buquê de flores aqui do nosso Se Ligue na Ideia 991799601. Alô, Marcão, tá lá em Itapé, tá ouvindo a gente, né, Marcão? Grande abraço, hein? Ah, meu amigo Wellington, grande abraço pra você também. Alô, quem é, pai? Ah, sim, Tia Jó, Maria Cristina, galera do Jardim Grapeú, alô, César. O homem da pimenta malvada, é, rapaz. E o preto tava querendo, hein? A pimenta. Qualquer dia desse eu encomendar, é você, Zé. Mandei essa aí pra dar de presente pro preto lá, mano. Ele que gosta de comer uma pimentinha daquelas pesadas. 991-799-601. Manda teu áudio. Bate a tua resenha. Fica à vontade. Agora é a hora da resenha, de se divertir, né? É, tem gente que fica pensando o contrário, né? Mas justamente é a hora da resenha. 99. Oh. É. Cadê o Gago, abe? O Gago. João Gomes, outra vida.
1: Se você deseja viver uma vida a dois, se você gosta de alguém, dedica essa pessoa a Deus. Entrega ela pra Deus, que no momento certo vocês vão se encontrar, tá bom? E aí, irmão?

0: dá pra ver nessa vida morrendo de amor. Muito obrigado, RJ. Muito amor no coração de cada um de vocês. Muito amor a Deus, Ele que nos ensinou que tudo vai dar certo.
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A partir de agora tem nosso Modão da Boa, 991-799601. Você descolando tua música, pedindo pra tua galera pelo 991-799601, no oferecimento da Sedep Lubrificantes. 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Numa boa, viu? A gente começa assim. Zezo Potiguar, Dama de Vermelho, vai pedindo a tua.

0: Quem gostou da Alpitão? 96.1, tá na boa, tá feliz. Naldinho, Léo Rios, Book Rosa, Malu, descarrinhado aqui no nosso Modão da Boa. Alô, Claro Alberto, rei das quentinhas, tá lá ouvindo a gente também, valeu, meu irmão. Grande abraço na Califa. Adeildo lá de Camamu, pedindo sua música aqui. Fala, Adeildo.
1: Play. Olá, Bebeto Oliveira, boa tarde. Bebeto, tô chegando pro Modão da Boa, meu irmão. Se possível, Bebeto, eu gostaria que você tocasse no Modão da Boa aí hoje. É Oswaldo Bezerra, Mulher Boêmia. Ofereço pra minha esposa Dona Maria, toda a minha galera aqui do sítio, pra todos os ouvintes massa que gostam de curtir o Modão da Boa e dizer, né, Bebeto? Tá na boa, tá feliz. É assim que se diz.
0: É assim que se diz. MC Gael, príncipe das Açoras, Bebeto na área, e se derrubar é pênalti. Valeu. Ai, que mais chegou por aqui? A Miriam Costa. Fala, Miriam.
2: Oi, Bebetinho, boa semana. Eu gostaria de ouvir qualquer uma de Brazilian Boys. Ofereço pra você, doutor Alexandre Calazans, Erivelto lá na Roça do Povo, Marildes, Pé de Pato, Minha Mãe Dalva, Thaís Saenz Edak, também pra

0: Cíntia, para Eldon Moura, para Zé Robson, para Demildes e para todos que estão ouvindo a boa. E para todos vocês aí da boa. Tá na boa, tá feliz. É assim que se diz.
1: É assim que se diz. Alô, Val Prates.
2: Oi, Bebeto. Opa, boa tarde.
1: Boa tarde.
2: Bebeto, hoje eu vou lhe pedir a música de Roberto Silva. É, onde você, onde andará, onde você estará, com Roberto Silva, viu? A música, vou pedindo hoje, a música de Roberto Silva, aonde você andará.
1: Pronto.
2: Com Roberto Silva, viu, Bebeto?
1: Roberto Silva, aonde andará, né? Tá lá ouvindo a gente também, valeu. Alô, Carlinhos, grande abraço, meu irmão. Roberto Silva, onde andarás? Tá aqui, a gente toca que a galera pede aqui, bicho. 991799601. Aguinaldo, Jorge Amado, fala, Gui.
3: Boa tarde, Bebeto. Aqui é Aguinaldo, aqui do Jorge Amado. Bebeto, hoje eu gostei de ouvir o Modão da Boa, Chico Rei Paraná, Amor Rebelde. Fez da minha esposa, fez trabalhando a gente no Ribeirão Seco, aprendi com o pai Leandro, com a gente também no Ribeirão Seco, fazendo jaciara aí no Ribeirão dos Cachorros, marcando caminhão no centro comercial, Zé Baixinho também no Ribeirão Seco, e pra todos os ouvintes. Tá na boa, tá feliz, é assim que se diz.
1: Valeu, queridão, grande abraço, Júnior, lá de Itapé.
4: Boa tarde, Bebetinho, aqui é Júnior da cidade de Itapé, queria ouvir a música hoje, Bebetinho, Thales e Thiago. Qualquer música aí, boa, antiga, de Thales e Thiago, aí é o nosso cantor estourado do Brasil.
1: Brasil.
4: Valeu, Brasil.
1: Valeu, querido, grande abraço, obrigado pela imensa audiência. 991-799601. Osvaldo Bezerra. Mulher Malvada. 5 e 11.

Deus abençoe todos vocês. Paz, amor e muita tranquilidade. Romanticamente Brasilian Boys, esse primeiro DVD, lindo demais.

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1: Banda Deja Vu, a batida envolvente.

0: Fala, boa, tá feliz? Ótimo finalzinho de tarde pra você, bom início de noite no oferecimento CEDEP Lubrificantes. 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Vou dar um forte abraço pra galera aqui que tá curtindo nossa programação. A Nalva de Quaraci. Oi, Nalvinha! Bruno Almeida lá de Itapé ouvindo a gente também. O Renan também tá ouvindo a gente. MC Gael tá lá acompanhando a nossa programação. Por aí na máquina, fala MC.
1: Bebetinho, puta véia. É o príncipe da vassoura na voz. MC Gael. Bebetinho, se der tempo aí, se toca essa música aí na versão original. Toca essa música aí, é, A Gente Fica Sem Se Amar. Tem, né, um tom de asas livres, né? Que é o, cê é doido, pra tomar uma não tem jeito, é melhor que tem. Mas hoje eu quero ouvir na voz de Zezé de Camargo e Luciano, viu? A gente fica sem se amar. E se tá na boa, tá o quê? Vou imitar o parceiro aí. Se tá na boa, tá feliz. É assim que se diz.
0: Ah, valeu. 99 do Dedo Gás, grande Duda.
2: Bebetão das Oliveiras.
0: Beleza,
2: quem
0: mano.
2: Quem tá na boa tá feliz, quem tá feliz tá com uma boa, né, Bebetão? Só é sintonizar, sabe que esse gratidão é você, nesse modão bonito, belo, em Cerco Vizinho, toda a cidade de Itabuna, em Cerco Vizinho, né? Vamos aí, vem perto de mim, vira nem minha cabeça, pedindo que ela me esqueça. Essa Zezé de Camargo e Luciano, oferecer pra Mara, pra Emily e todos os ouvintes de Itabuna, Bebetão. Tamo junto, né, governo?
0: Valeu, Dudé. Forte abraço pra todo mundo, gente. Amanhã, vou ficar devendo algumas músicas aqui. Hoje teve alguns problemas internos aqui. Vou ficar devendo algumas músicas. Amanhã vocês me cobrem, tá bom? A partir das 4h30 lá no Se Ligue na Ideia, vocês me cobrem da música aí pra gente tocar amanhã, ficar devendo aqui. Vem aí o Esporte da Boa com Marcelo Santos e toda a equipe da Rede Boa de Comunicação. O Tony Babos, o Roberto Nunes, Orlando da Hora, trazendo tudo sobre Intermunicipal, Interbairros, Campeonato Brasileiro. Até amanhã!

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5 minutos na boa, 18:05. A partir de agora, aqui o Esporte da Boa até às 7 da noite, com muita informação do esporte, em especial o nosso querido futebol, hein? Lembrando que comigo aqui até às 7 tem, na parte técnica, o nosso querido o Tony Babos. Os comentários aqui do Roberto Nunes, também nosso querido colaborador Orlando da Hora, e já já tudo com relação ontem à seleção itabunense, que fez sua segunda partida no campeonato intermunicipal na cidade de Itajuípe e acabou empatando o clássico do Cacau contra a seleção de Ilhéus. E também os jogos realmente de ontem do campeonato intermunicipal que interessam aqui a nossa região. Lembrando que a Boa FM, eu digo sempre, é a rádio que mais cresce no

0: jogos realmente de ontem do Campeonato Intermunicipal que interessam aqui a nossa região. Lembrando que a Boa FM, eu digo sempre, é a rádio que mais cresce no estado, porque estamos em rede para toda a Bahia, abraçando você aí de Barreiras, de Alagoinhas, de Xique-Xique, Madre de Deus e, é claro, de toda a região. E vem aí mais duas boas, hein? Cidade de Eunápolis e também em Ilhéus. É por isso que eu digo, hein? Aqui você fica sabendo de tudo. Lembrando que daqui a pouquinho tudo com relação ao Campeonato Intermunicipal também. Hoje é meio-dia, teve o sorteio já dessa terceira fase do Campeonato Interbairros, inclusive com jogos acontecendo em Ferradas, também no Campo do Caíque, já já, todos os detalhes com relação a esses jogos desta fase do Campeonato Interbairros. Jogos agora, é claro, continuam mata-mata e decisivos. Cada jogo decisivo, já já, a tabela completa aqui dentro do Esporte da Boa. Já já também vamos começar com o atacante Luiz Felipe, ele que marcou gol ontem da seleção itabunense. Inclusive, nos 5 minutos ali, daqui a pouco o Orlando fala, também o Robério, 5 minutos, a seleção já tinha feito um gol e já tinha perdido ali de 2 a 3 gols, né? Um início eletrizante. E depois aí acabou cedendo o empate, enfim, mas daqui a pouquinho, quem entende é que vai falar com relação ao jogo de ontem. São 18:07, eu vou até o estúdio avançado com o nosso querido narrador que ontem realmente deu um show na narração para Itabuna, Ilhéus, Campeonato Intermunicipal. Antes, porém, de pegar o boa noite do nosso querido Robério, eu quero mandar um abraço, né? Tinha muito tempo mesmo que eu tinha visto, né, o nosso querido. Eu digo sempre que é um patrimônio aí da cidade de Itajuípe, o Valmir Neri, né? E toda a família do Valmir, a esposa também, que ontem recebeu a equipe de esporte aqui da Boa. E diga-se passagem ali naquele restaurante dele, de frente pro lago, que é o cartão postal da cidade de Itajuípe. Maravilha, hein? Então, um abraço aí ao nosso querido Valmir Neri e toda a família aí, pelo atendimento aí, pela recepção aqui a equipe de esportes da sua Boa FM. Agora sim, vou até o estúdio avançado, pegar o boa noite
1: já
0: dele.
1: Já estão cercando o Corinthians dentro de hoje.
0: Robério, boa noite.
2: Boa noite, Marcelo. Já estão cercando o Corinthians?
0: Eu não sei de onde, de quem.
2: É do clássico, né? Corinthians e Santos.
0: Sim.
1: Já estão cercando o Corinthians dentro de hoje.
0: Porque eu tava pensando que ele tava achando que o Coringão tava no Intermunicipal.
2: É, só pode, ele tá falando que é municipal, já tá secando. Exato. Aí os flamenguistas, é uma graça. Pois é, Marcelo, domingo bastante movimentado, infelizmente não deu para a seleção de Itabuna, 5 minutos até 10, eletrizante, como você falou, avalaçador, perdeu todas as oportunidades possíveis e depois ficou naquela de bunda meu boi. É preciso melhorar para o próximo compromisso, a gente ter uma emoção maior e tentar acreditar na seleção, porque realmente desanimou muito a gente. Nós não vamos jogar a toalha, porque nós temos um compromisso, mas é preciso Ronaldo fazer em 3 dias o que ele deixou de fazer em 3 meses. Boa noite para você.
0: São 18 horas e mais 9 minutos na Boa, 18:09. Um abraço que é o companheiro querido Fábio Ferreira, aí no Jardim Primavera, tá lá de Pipoca, acompanhando aqui o Esporte da Boa, e mandou aqui pra nós que o empresário, viu, Roberto, do ramo de Xerox, tirou 40 dias, fechou a barraquinha dele ali que tem na entrada da feitura, e já tá na caminhada. Então, um abraço aí ao nosso querido, que é o futuro, ou seja, que é o prefeito aí do bairro de Zizo, o Caçulinha, né?
2: Caçulinha figura.
0: É o Caçulinha. Fechou lá a barraquinha lá, 40 dias, segundo Fábio Ferreira.
2: Já quer derrubar Ribamar com produtos naturais também.
0: Também, Caçulinha? Ai.
2: Oh, meu Deus.
0: Meu Deus do céu. Então, já tá aí, viu?
2: Também já era aí.
0: Disse que tá com uma caixa bom, né? Tá pra fechar 40 dias, né? A coisa foi boa, né? No acerto das caminhadas. Entendeu? Foi boa a coisa aqui, segundo Fábio Ferreira, e disse que 20% vai pra lá, né? 20% tem que ir pra lá, né? 4 mil motivos que eu tô tendo aqui a informação, Caçulinha, só tem menino pequeno e besta nessa cidade, não é, meu filho? Só pequeno e besta nessa cidade. Um abraço aí, grande Fabão Ferreira, meu querido, é vizinho da mulher de 7 metros e é conhecido também como William Bonner. Um abraço aí, grande Fabão. 18:10 na boa, agora aqui com o nosso querido Orlando da Hora, que também esteve ontem participando da transmissão esportiva aqui da sua rede.

0: boa de comunicação, com seus comentários, analisando tudo ali, inclusive depois no final da partida, né, o que foi o jogo envolvendo seleção de Itabuna e seleção de Ilhéus, e agora dá o seu boa noite e também já traz aí com relação ao que é que ele pode falar pro público ouvinte de hoje aqui acompanhando o Esporte da Boa em toda a Bahia com relação ao jogo de ontem Itabuna e Ilhéus. Orlando, forte abraço, boa noite.
1: Boa noite, Marcelo. Boa noite, Roberto. Boa noite, Tony. Boa noite, querido Bebeto. Aqui, boa noite a todos os ouvintes. Vi Bebeto aqui agora, cumprimentei Bebeto, lembrei de Sandoval, que é amigaço da minha família e amigaço de Bebeto também, que eu saí de casa e ele estava lá em casa, à porta, com meu primo Marcelo Messias, tomando um cafezinho, batendo papo com meu primo, que está operado das vistas, está sem enxergar, mas Deus está no comando de tudo. E Marcelo, é um dia de velório para mim hoje, é um dia de muita tristeza. Hoje não, é desde ontem. Eu deixei vocês ali no local de sempre, onde você deixa a sua viatura, e fui para casa. E cheguei em casa, pessoal me chamando para jantar, tava muita gente lá em casa, familiares, muita gente que eu digo, eu tinha umas 5, 6 pessoas visitando meu primo, e eu não tive disposição para jantar e fui pro sofá, mal tirei o tênis do pé e liguei a TV para assistir Santos e Mirassol, mas não aguentei, dormi, e hoje juro por Deus, nosso Senhor Jesus Cristo, que eu estou com sinais de febre, com sinal de ressaca, e você muito bem sabe que eu não estou bebendo. Já faz uns 5 anos que eu praticamente não bebo cerveja, não bebo bebida alcoólica, nem suco eu tenho tomado, tão pouco refrigerante. Mas pela dor, pela tristeza, pelo sentimento de pesar de nossa seleção, de minha seleção. Eu que talvez seja o único clube que eu torço hoje no mundo, depois que virei profissional de futebol, né, como o nosso Itabuna não está competindo há muito tempo, porque há muitos anos Itabuna vem sofrendo o desmazelo no esporte de não ter estádio. E eu respeito a decisão da diretoria de não colocar o clube a disputar. O nosso amigo Álvaro colocou, e eu sei, e ele sabe mais, e Deus sabe muito mais o que ele passou, o que ele sofreu, o que ele apanhou, o que ele já penou. Mas eu sou apaixonado pela seleção de Itabuna, e eu, com o trabalho que esses meninos fizeram, essa comissão de apoio à liga, pelo presidente Laís, seus diretores que estavam todos ontem lá no estádio, né, pela mobilização, né, que tiveram, que as pessoas abraçaram e eles conseguiram até algum apoio financeiro e tudo, de bons campos para treinar. Tiveram 3 meses para formar a seleção, para treinar a seleção, que eu sou a favor que fosse 4. Tem gente que é contrário. Eu, do jeito que o futebol de Itabuna está morto, está deplorável, porque lamentavelmente, esta seleção, não pelo regulamento, se não fosse pelo regulamento eu não falaria isso, porque eu diria outras palavras, que a comissão técnica e a comissão da Liga, de apoio à diretoria da Liga, e a diretoria da Liga teria que tomar uma providência e reforçar o elenco, porque nós vimos até agora dos 30, 32 vagas, não sei, que cada seleção tem direito a escrever. Eu me limito, já que não vou trabalhar, não estou disponível para trabalhar em nenhuma seleção, sinto-me até mais seguro para falar. Então, não cuidei dessa parte de ler regulamento, quantos escreve acima, quantos escreve abaixo, só acompanhei que dois, que abriu mais duas vagas depois, sem limite. Mas eu já vi Ronaldo colocar em campo mais ou menos uns 15 jogadores, 16 jogadores nessas duas partidas. E minha esperança era que, como estreia, foi estreia em Aurelinho Leal e tudo, o time performou razoavelmente por causa de alguns jogadores que têm muita capacidade técnica, mas individual, capacidade técnica individual, e mais o time, as fichas foram mal gastas, ou as fichas não pode o jogador que saiu para Aurelinho Leal, que aí eu diria assim, perdemos 4 fichas, não pode, porque aí é caso de polícia e a federação não cometeria um crime desse de permitir e punir a seleção de Itabuna.
0: Rolando, deixa eu trazer aqui, já para você fazer o seu comentário baseado aqui, eu estou vendo aqui agora no regulamento da Federação de Futebol. Sim. São 32 inscrições ao todo, sendo 17 atletas com idade até 23 anos, nascidos em 2003, 5 atletas com idade até 25 anos, completado no ano da competição, nascido em 2001, e 10 atletas sem limite de idade.
1: E aí teve dois acrescidos.
0: É, 32 eu tô.
1: Teve dois acima. Então, vão para 32 atletas.
0: 32.
1: E abaixo de 2003, com certeza pode escrever o jogador 2004, 2005.
0: Exatamente.
1: Não é proibido. Desde que ele seja maior de 16 anos, ele pode jogar em qualquer competição, até a nível profissional.
0: Aquele Alisson mesmo, 2008.
1: Imagine amador. É. Então é muita... Houve erro, e esse erro, eu não sei se é porque quando começou a treinar não tinha apoio, não tinha nenhuma perspectiva, e a diretoria e consequentemente a comissão técnica se segurou e assumiu compromisso moral, respeitoso e tudo, com jogadores que não têm condições de estar na seleção de Itabuna. Na seleção de Itabuna, com esta comissão de apoio por trás, com apoio, com dinheiro público envolvido, com a comissão técnica que tem. E eu aqui falo de público. Professor Ronaldo, a quem eu considero um profissional de futebol com futuro muito grande, vai aqui o conselho de um velho, já de um coroa da bola, de quem tem muita experiência de bola. Não morra abraçado. Não morra abraçado. Não morra abraçado. Trate jogador e as pessoas, o próximo, nosso semelhante, bem. Mas morrer abraçado, não morra. É burrice. O nome disso na profissão, treinador de futebol, é burrice. Morrer abraçado é burrice. E o senhor merece sucesso. O senhor foi um bom jogador, um jogador de muito bom potencial. Então não pode estar vendo e concordar com o que está dentro do campo, com o que o senhor tem para escalar. Porque se o senhor repete a escalação do primeiro jogo de vários jogadores, praticamente mantendo a base, e a base lá eu já tinha visto, mas pensei que era questão de estreia, que era uma coisa emotiva ali, de nervosismo, mas continuou esses mesmos jogadores complicando no jogo de ontem e tirando totalmente, porque se tiveram nervosos no primeiro jogo e no segundo jogo e o resultado não veio, no terceiro e no quarto eles vão fazer gol contra, eles vão ser expulsos com 5 minutos, porque ontem, e disso ninguém pode falar, do caráter, da entrega, da personalidade, da vontade desses meninos. Nenhum ladrão na seleção de Itabuna. Agora, isso não qualifica, isso não é pretexto para que estejam na seleção, sendo pagos, na maioria, para jogar futebol. Não cabe, não cabe. E eu não sou da linha morde e assopra. Eu não sou da linha finge que vê. Não, eu vi, eu falo e estou dizendo. Ah, eu vou a Ibirapitanga. Acredito que a seleção pode ganhar? Pode. Pode sim. Primeiro porque não vai jogar contra ninguém, como jogou contra ninguém ontem. Que me perdoe os pobres coitados sonhadores dos meninos lá de Léus. E tinha um outro jogador, número 5 lá, o Austin, no número 10, que depois saiu acabado, destruído fisicamente, porque não teve preparação. Mas na nossa seleção também tem jogadores talentosos. Tem um Alisson aí, que 2008, para não me deixar mentir aqui, que pode escrever o jogador mais novo, que fez um jogo bárbaro quando entrou lá em Arlindo Leal de lateral esquerdo, e ontem jogou como extremo direito e bagunçou o jogo, saiu com cãibras. Mikael, que foi maravilhoso, extraordinário lá em Aurelino Leal, foi novamente extraordinário ontem e brilhante. O Yuri, houve uma evolução. O Luiz Felipe, houve uma evolução. Agora, as tomadas de decisão de Luiz Felipe, que quer, às vezes, definir a jogada de um time em construção, com um toque só, não dá ainda, Luiz. Não dá ainda. Por mais preparação que tenha tido a seleção de Itabuna, a comissão técnica não pôde fazer milagre, e talvez falte um gestor, um diretor, alguém mais vivido de intermunicipal ali no grupo, as qualidades e as condições, a estrutura não é de Barcelona não, para jogar com toque só não. Os campos que a gente joga é de nível horrível. Horrível. Essa bola, quando a gente tiver a bola para trabalhar, os nossos volantes, os nossos meias, tem que saber que quando for rodar essa bola, ela não pode passar na última linha nossa, não. Na linha defensiva nossa, não. Porque tem muito jogador que não tem qualidade nenhuma de passe. Eles vão bater a bola para fazer uma bola longa e eles jogam fora do estádio. E por quê? Porque tem pouca qualidade e os campos são ruins. quando a gente vai começar uma competição, eu falo, é quando eu estou envolvido em competição, e vários jogadores aí já jogaram comigo, sabe que eu digo assim, ó, nós vamos montar o time baseado, nós temos

eu estou envolvido em competição e vários jogadores aí já jogaram comigo, sabe que eu digo assim, ó, nós vamos montar o time, vamos ter tais e tais estádios. Quando sair o grupo, já aborta. Porra, nós vamos jogar onde? Itajuípe? Porra, é fácil de ter ido lá ver o campo. Foram lá sexta-feira treinar. Isso, quando nada disso foi, eu vi. E o campo, a bola viva. O time, os dois times, o time de baixo e o time que entrou jogando ontem, muita intensidade, mas pouca finalização, pouca objetividade. Por quê? Porque a bola é muito viva. E o Ronaldo foi muito inteligente, e seu preparador físico, sua comissão técnica, que ninguém trabalha sozinho, né? Quando fez um treino muito curto, treino de tempo muito curto, deixaram eles realmente se adaptarem ao campo, mas, meu Deus do céu, vamos para Ibirapitanga. Podemos ganhar? Podemos. Ah, vamos classificar? Acredito que sim. Mas vamos classificar de uma maneira que ninguém tem culpa, a culpa é minha, porque a paixão é minha, o amor que eu tenho pelos meus conterrâneos ou pelos que vêm de outras cidades vestir a camisa da nossa cidade. A culpa é minha, o sentimento é meu, o amor é meu, ninguém pediu para mim ter isso. Eu tenho e tô sentido, não vou dizer que tô envergonhado, tô traumatizado, porque eu criei para mim mesmo, ninguém veio aqui dizer que tinha um time maravilhoso, ninguém, nem o professor Ronaldo, nem a diretoria da liga, ninguém, nem um atleta, foi eu que criei uma expectativa. E quando vi lá em Itapitanga alguns jogadores com muita qualidade de movimentação, de mobilidade, de drible, que é uma coisa que eu gosto muito do jogador técnico, mas em compensação o setor defensivo da gente, em termos de jogar, em termos de vontade, não. Aí fomos infelizes num lance que acontece no futebol, né? Mais uma vez ontem aconteceu lá em Aurelino Leal, e aconteceu ontem de novo num lance aonde erramos feio, foi um gol dado, né? Porque os dois saíram ali, né? Na mesma linha e deixaram a sobra, né? Quando um tinha que sair, o outro ficar na diagonal fazendo a cobertura, não fez, tomamos o gol. Foi a única vez que Léo chegou em nosso gol, praticamente. Nós, com 5 minutos de jogo, éramos para estar vencendo por 3-0, mas nós jogamos 15 minutos. E aí, eu fui bom no meu comentário ontem, repito aqui hoje, para não ser traumático, porque estou traumatizado, não quero traumatizar ninguém, mas tem coisas que eu sou obrigado a falar aqui, porque o professor Ronaldo não pode falar dentro do vestiário. Ele tem que passar pano quente, ele tem que passar confiança. E ele jogou bola, eu tenho certeza e confiança plena que ele vai fazer isso, que é o que resta fazer. Então alguém tem que falar. Eles têm que tomar uma atitude muito irrelevante. Agora já não é questão de comissão técnica, já não é lá. É do próprio grupo tomar uma atitude. Como, diga-se de passagem, Raçudo fez um jogo muito, muito acima do jogo de estreia lá em Aurelino Leal. Muito acima, errou muito menos passes, foi um jogador muito mais articulado. Quando houve a inversão dele com o Yuri no primeiro tempo, que eu comentei aqui da qualidade que o Yuri tem na bola longa e na bola curta do passe, Yuri botou e Raçudo se apresentou numa condição de fazer o gol. Então foi muito, muito empolgante

0: E combater os críticos, de não saber o que é que tem escrito, cadê as fichas, cadê as outras fichas, para mim ver tanto jogador escalado para jogar titular que é muito limitado. Um catacata de Ilhéus veio aqui e roubou o ponto da gente.
1: São 18 horas e 31 minutos, na boa, 18h31. Me entrega aí agora, meu querido Tony, o Luiz Felipe, ele que marcou o gol da seleção de Itabuna ontem, ele falando aqui aos ouvintes do Esporte da Boa.
0: Maravilhoso jogador.
2: Boa noite a todos os ouvintes da Boa FM. É um empate muito amargo pra gente, que tá se cobrando, se doando dia a dia aí. Eu mesmo encontro com meu pai na UTI. E mesmo com essa situação, eu não abdiquei de treinar e de dar o meu melhor nesse jogo e em cada treino. Com fé em Deus, eu sei que confio na galera que a gente vai melhorar e vai buscar essa primeira vitória aí nessa competição.
3: O time que terminou o jogo no campo do adversário, isso mostra que vocês criaram, né?
2: Então, a gente cria bastante. A bola de alguma forma, alguma coisa espiritual talvez, que não tá entrando. Teve uma bola mesmo que eu finalizei, a bola que ficou no chão e bateu na trave e saiu. Que é incrível, coisas incríveis assim, que é surreal. A gente cria bastante. Mas com fé em Deus, no próximo jogo a gente vai efetuar em gol e esses objetivos de gols.
1: Ok, tá aí o Luiz Felipe, Orlando e Roberto e ouvintes aqui do Esporte da Boa, falando com relação à atuação, né, da equipe dele também, ele que marcou um gol, iria marcar um golaço no jogo de ontem, né, ali dentro da área. O goleiro fez a defesa lá, o Luiz, goleiro da seleção de Ilhéus, e é claro, ele fala, né, com relação ao grupo, o grupo está unido, enfim.
0: Sim.
1: Mas a questão toda é somar pontos, porque hoje aqui, nós observando o grupo 12, onde está a seleção de Itabuna, Aurelino Leal já dispara, né, com 2 jogos, 2 vitórias, 6 pontos, é o líder do grupo 12. Aí em segundo aparece Ilhéus, que acabou aí arrancando um pontinho no empate ontem, é o segundo colocado com 2 pontos. Aí aparecem em terceiro Ibirapitanga, com apenas 1 ponto, porém marcou 3, levou 4, negativo de 1. E Itabuna hoje é a última colocada com 1 ponto. Marcou 1, foi o gol de ontem, e acabou levando 2 e tem 1 negativo aqui. Esse jogo de domingo, Ibirapitanga e Itabuna, é um jogo de suma importância.
0: Marcelo, eu quero só, independente disso, que eu fico sensibilizado e isso prova minha seriedade, prova minha honestidade. Eu sou um cara que eu não negocio meu caráter por valor nenhum. Já vivi mais do que o que eu vou viver, certamente, né? Senão eu virarei uma múmia. Me solidarizar com o Luiz aí, que está com seu pai internado. Tomara que a essa hora já esteja fora da UTI, fora de riscos, né, imediatos, já que um dia todos nós iremos, devemos uma vida a Deus, nosso Criador. Me solidarizar também com toda a comissão e com os familiares, com ele, né, com o Riquelme, que veio de fora e tudo, e teve uma lesão ontem. E hoje eu não tive forças mesmo, eu tive alguns afazeres particulares, já que meu primo está operado e é insubstituível. Eu tive que fazer um corre lá na roça, fiz um corre muito grande, o resto foi muqueado, foi deitado, sem conversar com ninguém, sem nada, e não tive informação, não tive contato com ninguém para saber se já fez, passou pelo médico, se alguém já avaliou, mas pelo que eu conversei que ele passou ali embaixo da cabine, acho que a lesão do Rick é séria, é grave, o que é ruim para ele, para a carreira dele, tadinho, é ruim para a seleção, é ruim tecnicamente para a seleção, é ruim financeiramente para a seleção, é ruim emocionalmente para todos os companheiros.

0: companheiro, se é para mim, que não sou um companheiro de dia a dia dele ali, você imagine para quem vive o dia a dia dele ali, comissão técnica, treinadores, tem uma relação humana muito mais próxima. É um momento difícil e que eu prefiro encerrar e dizer que Deus tomar conta da gente e algum milagre, né, como o Robério sintetizou mais ou menos nas suas palavras, haja essa semana, já que passa-se já quase 4 meses já desse início de trabalho. A gente sabe que muitos dias não teve trabalho e tudo, que os treinos nem sempre são decorrentes como deveriam ser, porque muitos jogadores trabalham, aí os treinos é à noite, joga à tarde, tem toda essa dificuldade, mas é de ver. A minha esperança é que Deus abençoe esse grupo, abençoe a comissão técnica, abençoe a todos. Deu ver essa seleção com cara de time. Com não ser um time só vertical, um time só de bola longa, só de bola longa. Aonde a gente tem um sistema defensivo que poucos jogadores sabem passar a bola. Então, que esse time jogue mais próximo, que esses blocos. Tem que ter três blocos. Ontem Ronaldo tentou fazer os três blocos, mas não há o três blocos. Por quê? Porque a bola sai muito ruim de trás.
1: São 18 horas e 37 minutos. Na boa, 18h37. A gente vai faturar no retorno. Vamos trazer aqui alguns resultados de jogos que interessam aqui a nossa região. Barro Preto acabou empatando com Araci, enfim. Então, daqui a pouquinho a gente retorna trazendo esses resultados que interessam aqui a nossa região, assim também como destaque para o campeonato Interbar de futebol. 18h37. Fatura e voltamos já já.
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0: 18 horas e 42 minutos na boa, 18h42. Estamos de volta aqui com o Esporte da Boa até as 7 da noite. 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Um abraço ao Edu, a dona Nilza, o qual eu tive o prazer de dar um abraço dos dois antes de ir ali para Itajuípe, hein? Então, um abraço aí, esse casal maravilhoso. Abraçar aqui o Éder Lemos, filho do nosso querido saudoso Dorival Lemos, não é? Torcedor do Vasco, da Gama. E olha, mandaram aqui para mim: Marcelo, não convido para a mesma mesa Éder Lemos e Nenenzinho de Regina, aí do Santo Antônio. Não entendi não, hein? Éder Lemos e Nenenzinho de Regina, não convidem pra mesma mesa, é coisa, hein? Olha, um abraço aqui à professora Fátima, a turma do MUC, né? Professora Fátima, ao Dan, ao Lucas, né? O Marcelão, também o Rodrigo, é o pessoal da equipe aí do vereador Civaldo Reis, acompanhando aqui o programa. E vem aí o campeonato de Master lá no Campo de Areia do núcleo da CEPRAC, não é? Então, um abraço aí a toda a equipe aí do vereador Civaldo Reis. Olha, ontem, Orlando, nós tivemos a sequência da rodada do campeonato intermunicipal. Santa Cruz da Vitória empatou em casa com Teixeira em 0-0. Itamaraju, que já venceu duas também, não é? Venceu. Roberto já foi, não é isso? Já foi pra escola estudar pra passar de ano. Itamaraju venceu 2-0 Camacã. Itapetinga, além de já estar bem na competição, vem se reforçando, meteu 7-0 ontem em Canaã.
1: Acabou de contratar um zagueiro com experiência, o Matheus, e que diz aqui a postagem da Liga de Itapetinga, que tem uma ótima qualidade na saída de bola. É o que eu estou falando.
0: 7-0 meteu ontem em Canaã, jogando no Primaverão.
1: Hugo, meu filho aqui de Guararema, fez um monte. Caio, tá fazendo um monte, André Leal.
0: Nós também tivemos ontem Barro Preto, jogando em casa, empatou com o Coraci, é o segundo empate da atual campeã do campeonato intermunicipal, o Coraci, empatou em casa, na estreia, e agora empatou jogando em Barro Preto em 1-1. Ainda aqui, Itabuna 1, Ilhéus 1, Ibirapitanga jogando em casa, é a próxima adversária de Itabuna, perdeu para o Aurelino 2-1. O Aurelino venceu Ibirapitanga, não é? E aí agora, no domingo, a seleção de Itabuna vai até Ibirapitanga, não é? Enfrentar o time da casa. Perdeu ontem em casa, joga novamente em casa, é a única aqui do grupo do outro que faz duas partidas em casa.
1: Viagemzinha já mais complicada, né? Com logística.
0: Exatamente.
1: Mais ruim para a seleção de Itabuna.
0: Verdade.
1: Que não deve investir em ir de véspera, aí já tem que o jogador ficar mais tempo em pé, acordar mais cedo, aí tem que ir, tem que almoçar em algum lugar, ou seja, já
0: mais complicado a logística, é verdade.
1: Cada vez mais as coisas, mas Deus está no controle de tudo.
0: Então, amém. Então, Ibirapitanga recebe a seleção itabunense. Mais alguns jogos aqui, né, que interessam a gente? Não, né? Enfim, são esses jogos aqui da região, né, no campeonato intermunicipal. Deixa eu mandar um abraço aqui ao nosso querido Saci Branco, né, o Adenilson Rodrigues. Acompanhei logo mais à noite em casa, né, ontem à noite quando cheguei, fui acompanhar o jogo ali de Itamaraju, que venceu 2-0 a seleção de Camacã, e belíssimo assistente ali, o nosso querido Saci, que trabalhou nesse jogo aqui, Itamaraju e Camacã.
1: Dá parabéns a outra seleção que a gente torce muito também, né, porque tem tem conterrâneos nossos por lá, e empatou dentro de casa. Mas você vê o que é ter realmente um elenco capacitado para brigar por título, para sonhar por título. É Tucano, né?
0: Tucano.
1: O nosso querido Marcos Barbosa, o Marquinho, querido o
0: técnico.
1: Marquinho, que está tantas vezes campeão de termos pau como jogador, já como treinador. O nosso querido Marcelinho,
0: que é o preparador
1: Marconi,
0: físico.
1: Né? Que é o preparador físico. Marcelinho Amaral, irmão do nosso companheiro Marconi. O que prova, né? O caráter dessa família, né? Marconi é envolvido com política, e o irmão trabalhando intermunicipal como qualquer um outro ser humilde para ganhar o seu pão de cada dia. Eu parabenizo e o trabalho de Tucano, e assim como torço, mesmo estando à distância, claro que primeiramente minha seleção, que ainda está no páreo, que é Itabuna, depois vem aqui Guaraci, que é a quem eu torço muito por causa do meu querido irmão Beto Bocão, e o prefeito Miltinho, Dedé da Liga, vários jogadores que eu conheço, né? A gente fica sempre na torcida. Ilhéus, que a gente torce também aqui, que é aqui, Lomanto aqui, Barro Preto, que está fazendo uma campanha surpreendente também, dentro das suas limitações, que a gente sabe. Olha o tamanho de Barro Preto, olha o tamanho de Itabuna. Então acordem que a responsabilidade é muito grande. Quem estiver sentindo o peso de vestir a camisa da seleção de Itabuna, que peça para sair.
0: São 18h49, só lembrando aqui que o grupo 14, que tem a seleção de Guaraci, é atual campeã do campeonato intermunicipal. A liderança é da seleção de Itapetinga, com 4 pontos em 2 jogos, 1 vitória e 1 empate. Em segundo, Barro Preto, hein? Com 4 pontos, 2 jogos, 1 vitória e também 1 empate. Já a seleção de Guaraci é a terceira colocada, com 2 pontos em 2 jogos, 2 empates. E por último aqui, Catiba, que ainda não pontuou, 2 jogos, 2 derrotas na competição, no campeonato intermunicipal, Tony Babos. Então, grupo 14 aqui, Guaraci é a terceira colocada.
2: Ô, Orlando da hora, Marcelo Santos, Robério Nunes. Aí, a melhor resenha que tem, a melhor do horário. Marcelo, um abraço, Marcelo. Um abraço aí também, Robério Nunes, transmissão boa ontem, Robério. A nossa seleção aí, a seleção Itabuna, que não presta. Você tá certo demais da hora. Você tá certo demais, esses perninhas aí. E temos aí que não joga no meu baba não, viu? Quem tá falando é Jorginho. Tem uns 2 aí que no meu baba lá não joga não. Não joga mesmo.
0: Sal, 18h50, 18h50, aqui o Esporte da Boa, até às 7 horas, com muita informação especial do futebol. Pedindo aqui também a classificação novamente da seleção itabunense, aliás, do grupo 12, onde está a seleção itabunense. Aurélio Leal, gente, é a líder com 6 pontos.

0: 11, onde está a seleção Itabunense. Aurélio Leal, gente, é a líder com 6 pontos, em segundo Ilhéus com 2, terceiro Ibirapitanga com 1 e a seleção de Itabuna é a última colocada também com 1 ponto. São 18h50, virando a chave aqui, já vindo para o nosso futebol, né? O futebol do Campeonato Interbairros. Hoje, inclusive, aconteceu o sorteio dos próximos jogos de domingo, os cruzamentos. As seleções classificadas após a rodada de ontem: Mangabinha, Sarinha, São Lourenço, São Pedro, Califórnia, Jorge Amado, Fátima, Santo Inês, Pedro Jerônimo, Lomanto, Ferradas e Nova Ferradas. Inclusive, ontem, né, houve aí a decisão de dois jogos importantes nas penalidades. Nova Ferrada também passou ali, né, vencendo nas penalidades, né, e também a seleção de Ferradas. Os próximos confrontos já acontecem no domingo, hein? No Caique, 2 jogos, Lomanto, 2 jogos e em Nova Ferradas também 2 jogos. No campo do Caique, Fátima e Califórnia vão se enfrentar. Ainda no Caique, isso às 8 horas da manhã. Às 10, no Caique, Santo Inês e Nova Ferradas. São os 2 jogos no campo do Caique. No campo do Lomanto, Mangabinha e Pedro Jerônimo. Às 9 da manhã. E às 11, o São Pedro vai enfrentar Ferradas no campo do Lomanto. Já em Nova Ferradas, o Lomanto vai enfrentar a equipe do Jorge Amado e o Sarinha enfrenta o São Lourenço. Portanto, os confrontos agora dessa terceira fase do Campeonato de Bairros: Fátima e Califórnia, Santo Inês e Nova Ferradas, Mangabinha e Pedro Jerônimo, São Pedro e Ferradas, Lomanto e Jorge Amado, Sarinha e São Lourenço. Esse jogo aqui do Sarinha e São Lourenço lá em Nova Ferradas, 6 jogos, 6 jogos, e daqui se classificam, não é? Mais 6, 2, 4, 6, 8, exatamente, 6 passam a próxima fase. Jogos bons, né, Orlando? E que movimento 11, domingo pela manhã.
1: Lamento, né? não ter como assistir, né? Porque nós temos uma viagem para Itapitanga. Então não dá pra gente assistir. Também já começa a demonstrar, né, que essa crise que afeta o futebol brasileiro está afetando até os campeonatos interbairros, intermunicipal, né, jogos faltando qualidades, faltando jogadores, né? Também falta estádios, né? Falta gramados, falta campos de várzea, falta campos para pelada. E é o futebol perdendo, futebol jogado on, perdendo espaço cada vez mais para os jogos virtuais, para a tecnologia. Então, que Deus tenha piedade de nós.
0: Ó, só lembrando que ontem, os resultados de ontem pelo Campeonato de Bairros: o Fátima empatou em 0x0 com o Daniel Gomes e nas penalidades venceu 3x2 o Fátima. Santo Inês venceu o Santo Antônio 2x1, né? Tá de cabeça inchada aí o Éder Lemos, né? O Jorge Cabeleireiro, todo mundo retado aí com essa derrota, mas Santo Inês passou pelo Santo Antônio vencendo 2x1. Pedro Jerônimo goleou o Manuel Leão pelo placar de 6x2. Pedro Jerônimo 6, Manuel Leão 2, o Lomanto venceu Santa Catarina 3x0, Lomanto 3, Santa Catarina 0, tivemos aqui também Rui de Palha empatando com o Ferradas 1x1, e nas penalidades o Ferradas venceu 4x2, e o Nova Ferradas empatou em 2x2, que jogão aqui, rapaz, com o Festival Palmeira. Nas penalidades, o Nova Ferradas venceu 5x2, para a alegria aí do Adilson, né? Grande Adilson, um abraço aí a toda a equipe da seleção de Nova Ferradas.
1: Com certeza, Adilson, mais lindão lá, não ficaram.
0: Ficaram não.
1: Muito alegre com esse resultado, não.
0: Porque é um super time.
1: Que é bom. Que é bom, né? Porque o time de Nova Ferradas, no segundo jogo, já demonstrava um pouco de excesso de confiança, um pouquinho de salto alto.

0: bom que eles baixem a bola agora.
1: Verdade.
0: E para ir buscar uma classificação, a próxima fase, que é muito mais complicada. Então, tem mal que vem para bem.
1: São 18 horas e 56 minutos. Na boa, 18h56, trazendo aqui alguns resultados da Série A do Campeonato Brasileiro. Tivemos no sábado o Fluminense vencendo 2-1 o Remo. O Internacional empatou com o Atlético Mineiro em 0-0. O Cruzeiro venceu o Flamengo pelo placar de 2-1, jogos no sábado da Série A do Campeonato Brasileiro. Já ontem, o Palmeiras venceu o Vasco 4-1. O Bahia, jogando no Barradão, venceu 2-0 Vitória. O Bragantino venceu o Grêmio 1-0. Santos empatou com o Mirassol em 1-1. Chapecoense 1, São Paulo 0. Curitiba 2, Corinthians 1.
0: Marcelo, para abafar esse resultado do Corinthians aí, você sabe que eu vi aqui agora uma postagem do ex-grande quarto zagueiro que jogou com Vitória, levado por mim, por Gildenberg Noronha, postando que o jogo, o Bavi de ontem, mesmo sendo de uma torcida só, houve dois homicídios?
1: Um crime, foi. Eu vi inclusive as imagens. Um
0: comentário de Marconi aqui.
1: Um vídeo circulando aí nas redes sociais, né?
0: Torcendo imbatíveis. O mundo já acabou e a gente não deu conta ainda.
1: O rapaz foi um monte de facadas, né? Tem essa informação de dois torcedores.
0: O ser humano realmente perdeu o amor pelo próximo, perdeu o respeito por si próprio. Deus me livrar, credo em cruz.
1: Lamentável, hein? Cenas lamentáveis ontem.
0: Vamos orar, gente.
1: Cenas lamentáveis, né? Ontem no Bavi, né? Mesmo sendo torcida única, bem lembrado aqui por você, mas teve essa situação onde um grupo de torcedores do Vitória, este grupo acabou interceptando ali dois torcedores do Bahia ali próximo a São Rafael, né? Na Avenida São Rafael, correram atrás do rapaz e acabaram matando esses dois rapazes que faziam parte da torcida Bamor do Bahia. E aí a polícia agora tenta, através de imagens, localizar, portanto, esses torcedores. Orlando, um jogo que chamou aqui a atenção foi Chapecoense, né? Tá lá embaixo e venceu o São Paulo. Tá uma crise danada do São Paulo, né?
0: Meu amigo, é o que eu tenho dito, né? O tal do ladrão é um bicho desgraçado. O cara, quando chega ao ponto de roubar, é porque ele tá em desespero e causa transtorno demais.
1: Só o presidente,
0: São Paulo,
1: rapaz.
0: Como o seu Corinthians, que eu conheço dos bastidores, conheço ladrões que já morreram, que estão no inferno, como Nez e Cury, deve estar dentro das profundezas dos infernos, que roubou tanto. O Corinthians roubava R$1.000. Roubava R$1.000. O São Paulo foi roubado por Cazares e uma quadrilha formada pela filha dele e a porra toda. Como está? Mas temos aí candidato a presidente da República, candidato a deputado, candidato
1: uma mistura brava,
0: a senador, tudo ladrão. Então, o mundo está perdido.
1: Então, confirmando, Chapecoense.
2: Estão cercando o Corinthians desde de hoje. O Corinthians vai tomar.
1: Essa palhaçada. E joga que horas. Ei, rapazinho, rapaz. Meu Deus do céu, rapaz. Pega essa bassoura sua aí e vai embora, rapaz. Com essa bassoura sua aí.
0: Falando em paz,
1: 18h59, né? 18h59, só confirmando, né? Pra você, seu Nats Monteiro, mandou mensagem aqui, tá ligado, né? Torcedor do Bahia, parabéns aí pela vitória. Pelo triunfo, né? Do Bahia em cima do Vitória, dentro do Barradão.
3: Manda alô pra Rampiludo também.
1: Rampiludo, que é vizinha dele, né? Então, abraço aí a Rampiludo, que é vizinha aí do companheiro Nats Monteiro, radialista, no bairro de Santo Antônio. Botou aqui o zoinho, viu? Um abraço aí, grande Nats. Orlando, um abraço.
0: Um abraço, boa noite.
1: Bom, final de programa, só lembrando
0: Deus
1: que amanhã.
0: Abençoe.
1: Amém. Final de programa, lembrando que amanhã, 5 da manhã, tem o nosso querido Ivan Mesquita. Às 7 tem a ela, né? A loura do Borogodó, né? Jaqueline Mendes. 9 da manhã, volta amanhã, Cláudio vai amanhã, né? Cláudio Rosena amanhã. Ao meio-dia tem Walter Machado. 13 horas tem Ney Moreno. 14, Bebeto Oliveira. E amanhã, 18 horas, com Fê Deus, a gente retorna com mais um Esporte da Boa. A todos um abraço, fica ligado.
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0: 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As notícias do governo federal que movimentaram o país no dia de hoje.
1: Olá, boa noite.
2: Boa noite para você que nos acompanha em todo o país.
1: Segunda-feira, 24 de agosto de 2026.
2: Vamos aos destaques do dia.
1: Saúde.
2: Meu SUS Digital vai oferecer teleatendimentos a mulheres em situação de violência e mães atípicas. Graziele Bezerra.
3: Cada usuária poderá realizar até 10 sessões. Ao final das sessões, a mulher poderá ser encaminhada para a continuidade do cuidado em um centro de atenção psicossocial.
1: Motoristas já podem consultar em um único lugar as passagens por pedágios eletrônicos e verificar se há tarifas pendentes.
2: Plataforma reúne dados sobre registro, situação da tarifa e canal de pagamento. Luciana Colares de Holanda.
4: O pedágio eletrônico, chamado de Free Flow, permite a passagem de veículos pelos pontos de cobrança sem a necessidade de parada em cancelas ou cabines fiscais.
1: Mobilização por pessoas desaparecidas.
2: Familiares podem doar DNA para auxiliar nas buscas. Pablo Mundim.
5: O DNA do familiar é incluído em bancos de perfis genéticos e pode ser comparado com materiais de pessoas encontradas vivas ou mortas cuja identidade ainda não foi confirmada.
1: Hoje, na apresentação da Voz do Brasil, Luciana Vasconcelos e Luciano Seixas.
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1: Pequenas empresas devem ficar de olho. O número de serviços disponíveis em órgãos do Poder Público Federal deve aumentar. E assim, podem surgir novas oportunidades de negócios.
2: E como funciona? Por meio de plataforma, o órgão público divulga uma necessidade de serviço ou de aquisição de alimentos. E os fornecedores cadastrados podem enviar suas propostas com o preço pelo qual realizariam o trabalho.
1: Quem tem mais informações ao vivo é Gabriela Noronha. Boa noite, Gabriela.
6: Boa noite, Luciano. Boa noite a todos os ouvintes da Voz do Brasil. Boa noite, Luciana. Olha, é isso mesmo. Bancos públicos, Correios e outras entidades federais, como o Fundo Nacional de Desenvolvimento da Educação, o FNDE, vão utilizar a plataforma Contrata Mais Brasil para contratar microempreendedores individuais em serviços de manutenção e pequenos reparos e também outros serviços. Com a assinatura do termo de adesão nesta segunda-feira, as instituições públicas se somam aos demais órgãos federais, como escolas, prefeituras, governos estaduais e também que já utilizam, né, a ferramenta para contratar os serviços. A lista inclui profissionais de diferentes áreas, como explica o ministro do Empreendedorismo, da Microempresa e da Empresa de Pequeno Porte, Paulo Henrique Pereira.
7: É a possibilidade de uma escola contratar o pedreiro, pintor do bairro, que às vezes tem a filha ou o filho estudando na escola, para fazer o serviço público, ao invés de mandar esse dinheiro para uma grande empresa. É um hospital que vai comprar a comida de um produtor local, ou uma agência do Banco do Brasil que vai buscar lá a cozinheira para fazer um evento, que é uma empreendedora local, deixando o dinheiro nos territórios, nas localidades,

0: E olha, para participar, o MEI e microempresas devem acessar a plataforma com a conta gov.br, informar o CNPJ, realizar o cadastro no sistema de cadastramento unificado de fornecedores e, quando necessário, selecionar os serviços que oferecem. A partir daí, eles poderão enviar propostas para oportunidades disponíveis em seu município ou região. E a contratação é realizada toda de forma digital e pode ser concluída em até 5 dias após a publicação da demanda pelo órgão público. A secretária-geral do Ministério da Defesa, Sinária Wagner Fredo, conta como o sistema auxilia a contratação de serviço nas Forças Armadas.
1: Há uma conexão com os fornecedores locais para serviços de pequena monta. Então, a partir desse valor, que são aquisições até 13 mil, são feitas essas contratações. E hoje, dessas 390 unidades cadastradas, 148 já fizeram pelo menos uma aquisição.
0: E olha, a plataforma e o formulário de cadastro para fornecedores e órgãos públicos estão disponíveis no endereço oficial contratamaisbrasil.sistema.gov.br. Luciano.
2: Muito obrigada, Gabriela Noronha, pelas informações ao vivo aqui na Voz do Brasil.
3: O governo federal publicou no Diário Oficial resolução que define os segmentos que têm direito a crédito pelo Plano Brasil Soberano.
2: Tem direito a solicitar empréstimos ao BNDES, Banco Nacional de Desenvolvimento Econômico e Social, exportadores afetados pelas tarifas extras impostas pelos Estados Unidos e companhias e fornecedores que estão sofrendo com os conflitos no Oriente Médio.
3: Também podem acessar os recursos, projetos industriais e tecnológicos nas etapas de lavra associadas a beneficiamento, refino ou transformação de minerais.
2: E ainda produtores de fertilizantes e setores industriais de relevância para a balança comercial brasileira.
3: Quem usa o pedágio eletrônico nas rodovias, aquele que você passa sem parar na cancela e efetua o pagamento depois, agora pode acompanhar seus registros por aplicativo.
2: Em um só local, será possível conferir as passagens em pedágios, os valores e até dar uma entrada em contestação.
4: O pedágio eletrônico, chamado de Free Flow, permite a passagem de veículos pelos pontos de cobrança sem a necessidade de parada em cancelas ou cabines fiscais. E a partir de agora, o motorista que usa esse sistema vai poder consultar todos os registros de passagem por meio do aplicativo CNH do Brasil, que tem mais de 81 milhões de usuários. Será possível consultar registros nas rodovias que utilizam o sistema, sejam elas federais ou estaduais. O ministro dos Transportes, Jorge Santoro, deu detalhes sobre a plataforma.
5: Qualquer pessoa pode consultar as suas passagens nos postos de Free Flow no país inteiro. Com o aplicativo, ela vai ter a noção exata se passou ou não passou, quando ela passou, em qual rodovia ela passou. Agora ele tem um órgão oficial, que é a Senatran, que diz, ele passou ali realmente. Ah, mas eu não passei. Então ele vai lá no aplicativo, ele pode fazer a contestação. Eu não passei, não concordo com aquela cobrança. Até nisso o aplicativo é mais moderno.
4: Hoje, 14 concessionárias já estão integradas à plataforma. O aplicativo envia notificações sobre a cobrança e o motorista tem até 30 dias para pagar pela passagem no pedágio. Mas atenção, o pagamento não é feito pela plataforma. O CNH do Brasil direciona o usuário ao canal disponibilizado pela concessionária. Reportagem Luciana Colares de Holanda.
3: Parentes de desaparecidos contam com a tecnologia para ajudar na localização dessas pessoas.
2: Em todo o país, postos de coleta de DNA do Ministério da Justiça e Segurança Pública estão preparados para receber os familiares que ainda não tenham doado material genético.
3: A doação é simples e aumenta as chances pela busca da pessoa que desapareceu.
6: São 342 postos de coleta disponíveis em todo o país. A coleta é uma forma de ampliar as chances de identificação de pessoas desaparecidas. O secretário nacional de Segurança Pública, Chico Lucas, explica que o DNA do familiar é incluído em bancos de perfis genéticos e pode ser comparado com materiais de pessoas encontradas vivas ou mortas, cuja identidade ainda não foi confirmada.
7: Existe, então, um universo de pessoas que ainda possam ser identificadas. Por quê? Porque muitas vezes os parentes não vão atrás, os parentes não sabem. A amostra só pode ser usada para fins de localização de desaparecidos, porque a pessoa pode ter receio de ser, por exemplo, comparado com um criminal. Então, essa identificação não serve a fins criminais, só civis.
6: Desde 2021, foram 815 identificações de pessoas desaparecidas através dos bancos de DNA. A recomendação é que participem da campanha, preferencialmente familiares biológicos diretos, pai ou mãe, filhos ou irmãos da pessoa desaparecida. Menores de idade também podem participar, acompanhados e autorizados por um responsável. A coleta é simples, feita com um cotonete ou uma pequena esponja na parte interna da bochecha. Não é necessário estar em jejum. Simone de Jesus, da Coordenação de Políticas sobre Pessoas Desaparecidas do Ministério da Justiça, defende que o procedimento ajuda na identificação.
8: Quem tem um familiar desaparecido, que doe seu material, que isso é uma possibilidade muito importante de poder resolver e ter uma resposta numa situação que a gente sabe que é tão desesperadora para todos os familiares.
6: Quem já forneceu DNA em campanhas anteriores não precisa repetir o procedimento. O perfil continua armazenado e pode ser comparado em novos registros. O familiar deve procurar os postos indicados pelo Ministério da Justiça, munidos de documento de identificação, o memorando de encaminhamento da delegacia e, se possível, documentos da pessoa desaparecida. Reportagem Pablo Mundim.
2: Os endereços dos postos de coleta podem ser consultados em gov.br/mj.
3: Escuta, acolhimento e orientação a mulheres em situação de vulnerabilidade.
2: A partir de hoje, serão disponibilizados 100 mil teleatendimentos a elas pelo SUS.
3: Conheça os detalhes na reportagem de Graziele Bezerra.
9: O serviço é voltado a mulheres em situação de violência, mães atípicas e mulheres que cuidam de familiares com deficiência ou doenças raras. A expectativa é realizar até 100 mil teleatendimentos por mês a partir desta segunda-feira. As consultas poderão ser agendadas via Meu SUS Digital, como explica a secretária de Atendimento Especial da Saúde do Ministério da Saúde, Ana Luísa Caldas.
10: Essa oferta de maneira remota, de maneira na palma da mão, para a gente facilitar e, de fato, conseguir superar algumas barreiras de acesso. A gente sabe que a gente ainda não consegue ter a capilaridade que a gente gostaria de ter de serviços especializados em todos os territórios nacionais. Então, por que não utilizar também da saúde digital, atendimento remoto, a favor e em prol dessas pessoas no território?
9: Para agendar um atendimento, basta acessar o aplicativo Meu SUS Digital com a conta gov.br, selecionar a opção Acolhe Mais e realizar o cadastro. Em até 24 horas, a paciente receberá o contato da equipe do SUS para escolher a data e o horário da consulta. Cada usuária poderá realizar até 10 sessões, com possibilidade de realizar um novo ciclo quando necessário. Especialistas em saúde mental foram capacitadas para identificar situações de risco em que a paciente esteja, como explica o ministro da Saúde, Alexandre Padilha.
11: Começa com a psicóloga, combinando com aquela mulher, qual que é a palavra que você pode usar como código para interromper a consulta, se você se sentir em situação de risco, se o agressor passar por aqui, entrar por aqui, né? O papel vai ser acolher e buscar construir um conjunto do cuidado junto ali com o município, junto com a rede local, com as potências que a rede local tem, né?
9: Ao final das sessões, a mulher poderá ser encaminhada para a continuidade do cuidado em um centro de atenção psicossocial ou em um outro serviço da rede. O teleatendimento está disponível de segunda a sexta-feira, das 8 da manhã às 8 da noite, e aos sábados, das 8 da manhã às 2 da tarde. Reportagem Graziele Bezerra.
2: E uma ferramenta digital ajuda quem deseja se livrar do vício em bebidas alcoólicas.
3: Disponível no Meu SUS Digital, o Modera Brasil disponibiliza testes, dicas e informações e pode recomendar ao usuário a procurar ajuda médica.
2: O tratamento para o alcoolismo está disponível no Sistema Único de Saúde.
12: Davi Alves de Souza, morador de Brasília, é filho de um pai alcoólatra e perdeu a mãe aos 7 anos de idade. Ele conta que encontrou na bebida uma forma de preencher o vazio deixado pela mãe. Aos 42 anos, decidiu buscar ajuda para abandonar a dependência.
13: Pedi trabalho, pedi esposa, falei assim, eu não quero mais, eu acho que eu vou conseguir, eu tenho certeza que eu vou conseguir.
12: Dados do Ministério da Saúde apontam que cerca de 20% dos brasileiros com mais de 18 anos ingerem pelo menos 6 doses de álcool em uma única ocasião. O consumo excessivo é um dos principais fatores de risco para diversas doenças. Também provoca prejuízos emocionais e sociais, como lembra a gerente do Centro de Atenção Psicossocial, Álcool e Outras Drogas de Samambaia, Gabriele Tereza de Jesus.
14: Normalmente a família chega um momento que não quer mais, nem os filhos, nem a esposa, então eles vêm na questão do trabalho, deixam de ir ao trabalho ou perdem o emprego, ficam em situação de rua.
12: A ferramenta Modera Brasil, disponível no Meu SUS Digital, oferece meios de prevenção ao uso exagerado de bebidas alcoólicas. O aplicativo permite ao cidadão avaliar o padrão de consumo e recomenda, quando necessário, procurar os serviços da rede pública de saúde. O Modera Brasil foi desenvolvido pela Universidade de São Paulo em parceria com o Ministério da Saúde, como explica a secretária de Atenção Primária à Saúde, Ana Luísa Ferreira Caldas.
15: O aplicativo ele vem como uma ferramenta de autocuidado apoiado para fazer a avaliação do nosso consumo alcoólico enquanto cidadãos, mas também traz diversas ferramentas dentro do próprio aplicativo para educação e saúde, traz o consumo, né, de quanto que custa esse consumo alcoólico que as pessoas acabam utilizando na sociedade de maneira geral, exatamente para a gente poder fazer promoção da saúde, levar o autocuidado apoiado e conhecimento técnico baseado em evidência para a população se sentir também segura com as informações na palma da mão.
12: E para quem precisa de ajuda para enfrentar problemas relacionados ao consumo de álcool, a Unidade Básica de Saúde é a primeira porta de entrada para o cuidado no SUS. As equipes orientam como reduzir ou interromper o consumo e oferecem ainda tratamento de saúde para doenças associadas ao uso de bebidas e, quando necessário, encaminham para um atendimento especializado nos Centros de Atenção Psicossocial, Álcool e Outras Drogas, CAPS. Reportagem Cleide Lopes.
3: A vacinação de crianças e adolescentes menores de 15 anos segue em todo o país até 1º de setembro dentro da campanha nacional de multivacinação.
2: Pais e também responsáveis devem procurar uma unidade de saúde e levar a caderneta de vacinação em papel ou pelo Meu SUS Digital para conferir se há doses em atraso e manter a proteção contra mais de 20 doenças.
3: No último sábado, o Dia D reforçou a mobilização com atendimento em unidades de saúde, pontos móveis e espaços públicos.
16: Em Brasília, o servidor público Daniel Moreira aproveitou o dia de folga para atualizar a caderneta de vacinação dos filhos.
17: Eu trouxe as crianças para verificar se a cobertura vacinal estava adequada, se não. E aproveitei e também verifiquei se as minhas vacinas estavam em dia.
16: Famílias inteiras reservaram o sábado para ficar em dia com a saúde. Unidades básicas de todo o país abriram as portas para a campanha de multivacinação. O ministro da Saúde, Alexandre Padilha, falou da importância da vacina.
18: Vocês, pais e mães atuais, só não têm paralisia infantil, só não tiveram meningite, só não tiveram sarampo, porque um dia o seu pai e a sua mãe saiu de casa e te levou para vacinar. Hoje a vacina está o ano inteiro lá. Se tiver dificuldade de levar na unidade de saúde, faz uma autorização para tomar a vacina na escola, que as equipes de saúde da família de todo o país vão até as escolas vacinar as crianças. Então tem toda a oportunidade para vacinar, manter sua criança protegida.
16: Por causa do surgimento de um surto de sarampo em vários países das Américas, a vacinação contra a doença está sendo reforçada, como destacou o ministro Alexandre Padilha.
18: Quem é de São Paulo, São Bernardo e Guarulhos, são três cidades que hoje têm pouco mais de 20 casos identificados desde o começo de julho, precisa tomar a vacina do sarampo, mesmo se achar que está com a caderneta atualizada.
16: O dia D de vacinação também atraiu idosos e gestantes aos postos de vacinação. Foi o caso da aposentada Dalva Dourado.
19: Sem as vacinas, não é como que a gente vai se livrar das epidemias, das doenças. Tem que vacinar.
16: Já a bancária Ana Paula Medeiros trouxe o filho e acabou também sendo vacinada.
20: Eu tomei 3, todas que estavam em atraso, e aí agora já está tudo em dia.
16: A pequena Maria Clara de Andrade, de 10 anos, resumiu bem o sentimento de estar imunizada.

0: Tudo em dia.
1: A pequena Maria Clara de Andrade, de 10 anos, resumiu bem o sentimento de estar imunizada.
2: Se você pegar uma doença, pode ser pior do que vacinar, bem pior.
1: A campanha segue até o dia 1º de setembro, com a oferta de 20 vacinas do calendário nacional. A estratégia protege contra doenças graves como meningite, tuberculose, hepatite e cânceres associados ao HPV. Reportagem Luana Karen.
3: Já está disponível para consulta o quarto e último lote da restituição do Imposto de Renda 2026.
4: O valor pode ser creditado na conta do contribuinte até o dia 31 de agosto.
3: A consulta ao lote pode ser feita no portal ou no aplicativo da Receita Federal.
5: A consulta ao quarto lote de restituição do Imposto de Renda à Pessoa Física de 2026 começa nesta segunda-feira, dia 24 de agosto. O lote também inclui restituições residuais de anos anteriores. São 521.935 restituições, que somam quase 1 bilhão e 240 milhões de reais.

0: Verificar a situação pelo aplicativo da Receita Federal. Se houver pendências na declaração, o contribuinte pode corrigir as informações por meio de uma declaração retificadora. Dilson Santa Fé, para a Voz do Brasil.
1: Foi apresentada esse mês a versão atualizada de uma publicação com o mapeamento de riscos para a prevenção de desastres naturais no país.
2: O texto traz avanços científicos e técnicos das últimas décadas, desde a obra original publicada em 2007.
1: O objetivo é apoiar os municípios na elaboração de planos, projetos e obras de redução de riscos diante dos impactos trazidos pelas mudanças climáticas.
2: Entre elas, o fenômeno do El Niño, que traz impactos como chuvas acima da média na região sul e seca e calor acentuados na porção norte.
1: Foi o que apontou Rodolfo Moura, diretor do Departamento de Mitigação e Prevenção de Risco do Ministério das Cidades.
3: Só é possível atuar nos desastres se a gente conhece o risco. No momento que a gente está vivenciando agora, de crise climática, de possível intensificação dos processos com o El Niño que se avizinha. Então a gente entende que é um documento que pode já surtir efeito como um documento que pode trazer ações de prevenção de norte a sul do Brasil.
2: A publicação está disponível no site gov.br/cidades.
1: A música brasileira e suas partituras, agora na internet.
2: Um espaço onde notas, acordes e melodias que fazem parte da nossa história estão a um clique de distância.
1: O novo portal de partituras amplia o acesso a esse patrimônio musical, colaborando também para o ensino musical brasileiro.
4: Chico Buarque, Tom Jobim, Hermeto Pascoal, nomes da música brasileira que agora têm partituras de suas composições reunidas na plataforma online Partituras Brasileiras. A diretora do Centro de Música da Fundação Nacional de Artes, FUNARTE, Eulícia Esteves, explica o que é possível encontrar no site.
5: Partituras do nosso cancioneiro popular, partituras de música de concerto, de compositores brasileiros, ou seja, é uma plataforma de partituras de compositores nacionais, para várias formações, para orquestras, para bandas e para instrumento solo também.
4: O acervo contempla materiais voltados ao ensino musical. Além das partituras, é possível também conhecer obras da música brasileira em formato digital. Na plataforma, o usuário pode pesquisar em itens como catálogo geral, ensino musical e Bienal da Música Brasileira Contemporânea. Eulícia Esteves, da FUNARTE, destaca quem pode usar o material.
5: Músicos, professores, pesquisadores, amantes da música brasileira de uma forma geral.
4: A plataforma vai permitir o aumento gradual do acervo, como explica o músico, pesquisador e professor Renato Borges.
6: Porque já existe uma quantidade razoável de repertório que é disponibilizado, né, e em projetos digitais a tendência é que essa quantidade vai aumentar com o passar do tempo.
4: A pesquisa da partitura pode ser feita pelo nome do compositor, título da obra e formação instrumental, como banda marcial, por exemplo. Também é possível pesquisar por diferentes instrumentos e tipos de voz, como soprano e tenor. O endereço da plataforma é partiturasbrasileiras.funarte.gov.br. Reportagem, Márcia Fernandes.
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2: A lista de espera do programa Universidade para Todos, o ProUni, para o segundo semestre do ano, recebe manifestações de interesse nos dias 26 e 27 de agosto, quarta e quinta-feira.
1: Podem participar os candidatos que não foram pré-selecionados nas chamadas anteriores e aqueles que não conseguiram vaga por falta de formação de turma.
2: O processo é gratuito e deve ser feito pelo Portal Único de Acesso ao Ensino Superior.
1: E essas foram as notícias do governo federal.
2: Uma realização da Secretaria de Comunicação Social da Presidência da República.
1: Com produção da empresa Brasil de Comunicação.
2: Fique agora com as notícias do Poder Judiciário e do Congresso Nacional. Uma boa noite.
1: Boa noite para você. Até amanhã.
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10: Supremo inicia audiência pública para debater a constitucionalidade de dispositivos da lei antifacção.
11: TST discute o controle do uso de banheiros.

0: No trabalho.
1: STJ decide que judiciário só pode determinar tratamento pelo SUS no exterior em situações excepcionais.
0: Boa noite, eu sou o Arthur Filho.
1: E eu sou Walter Lima.
0: O Supremo iniciou hoje uma audiência pública para debater a constitucionalidade de dispositivos da lei antifacção.
1: Ao todo, 48 expositores foram admitidos para apresentar argumentos técnicos sobre dispositivos da nova legislação, que são questionados em 4 ações diretas de inconstitucionalidade em tramitação na Corte.
0: Oficialmente denominada Marco Legal do Combate ao Crime Organizado, a lei que entrou em vigor em março alterou o Código Penal, o Código de Processo Penal e outras leis penais.
1: O texto define como facção criminosa o agrupamento de pelo menos 3 pessoas que empreguem violência, grave ameaça ou coação para exercer controle territorial ou social, intimidar a população e autoridades ou atacar serviços estruturais essenciais. A audiência será retomada amanhã pela manhã e se estende na parte da tarde.
0: Judiciário só pode obrigar o SUS a custear tratamento médico no exterior em casos excepcionais, como comprovação de que não há tratamento eficaz disponível no Brasil.
1: Para o STJ, o direito à saúde não garante acesso à melhor tecnologia médica disponível no mundo. Fátima Uchoa.
2: Com esse entendimento, a segunda turma do STJ manteve a negativa do TRF4 para que a União custeasse o transplante intestinal e o tratamento de uma menina de 11 anos em hospital dos Estados Unidos. O ministro relator Marco Aurélio Belize explicou que havia dados técnicos sobre hospitais brasileiros habilitados para o referido transplante. O ministro também ressaltou que a proteção integral assegurada a crianças e adolescentes não afasta a necessidade de observar os critérios técnicos, a organização do SUS e a igualdade na distribuição de recursos, devendo a proteção integral ser harmonizada com a sustentabilidade do sistema e com as escolhas legítimas de política pública.
0: O TST faz audiência pública nesta terça-feira para debater o controle e a limitação do uso de banheiro por empregados durante o trabalho.
1: O assunto diz respeito principalmente a setores específicos como teleatendimento e frigoríficos. Simone Moura.
3: Para muitos trabalhadores, o tempo de trabalho é tão cronometrado que é difícil até ir ao banheiro durante o serviço. Mas essa é uma necessidade básica de qualquer pessoa. Por isso, o assunto virou tema de audiência aqui no TST. O Tribunal Superior do Trabalho quer ouvir trabalhadores, empresários, médicos, para discutir a possibilidade de acordos e convenções coletivas flexibilizarem regras relacionadas ao uso de banheiros em atividades como teleatendimento e frigoríficos. A audiência será realizada às 2 horas da tarde desta terça-feira na sede do TST, com transmissão ao vivo pelo canal do Tribunal no YouTube.
0: Participação dos eleitores é destacada pelo presidente do TSE durante a eleição simulada no Maranhão.
1: Teste reuniu mais de 1000 eleitores e reproduziu as condições de uma eleição real. Vitor Struck.
4: A participação dos eleitores é fundamental para garantir a força e a legitimidade da democracia. A avaliação é do presidente do TSE, ministro Cássio Nunes Marques, que acompanhou uma eleição simulada em Paulino Neves, no Maranhão. A iniciativa, promovida pelo TRE do Maranhão, é acompanhada pelo TSE. Funcionou como um ensaio para as eleições gerais de 2026. A simulação reproduziu as etapas de uma eleição real, desde o primeiro voto até a emissão do boletim de urna no fim do dia. Técnicos e observadores do TSE acompanharam a operação. Segundo o presidente do tribunal, o uso da tecnologia na justiça eleitoral tem como objetivo garantir que a vontade do eleitor seja registrada de forma exata, transparente e segura.
5: A tecnologia, para essa justiça especializada, nunca representou um fim em si mesmo, mas sim o meio pelo qual garantimos que a vontade do eleitor seja registrada de forma exata, transparente e inviolável.
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0: A você, uma boa noite.
1: E até amanhã.
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8: Eu sou Paula Groba.
9: E eu sou Ricardo Nakaoka.
8: E estes são os destaques de hoje do Jornal do Senado, que começa agora.
9: Fim da escala 6x1 é defendida em sessão de homenagem ao Tribunal Superior do Trabalho.
8: PEC com mudanças na segurança pública chega ao Senado.
9: Campanha mobiliza familiares de desaparecidos para coleta de DNA.
8: Boa noite.
9: Boa noite.
8: O mundo do trabalho mudou, os desafios também. A inteligência artificial, a automação e as plataformas digitais estão transformando profissões, jornadas e relações entre trabalhadores e empregadores. Em meio a tantas mudanças, velhos problemas permanecem, mas ganham novas formas.
9: Uma sessão especial do Senado celebrou nesta segunda-feira os 80 anos do Tribunal Superior do Trabalho. Durante o evento, parlamentares e representantes da Justiça Trabalhista defenderam o fim da escala 6x1 e o combate à precarização no mercado laboral. A repórter Marcela Diniz traz os detalhes.
10: Em 1946, o então Conselho Nacional do Trabalho passou a integrar oficialmente o Poder Judiciário e a se chamar Tribunal Superior do Trabalho. De lá até hoje, muita coisa mudou nas relações entre patrões e empregados. Terceirização, trabalho intermitente e outros tipos de contrato que não abrangem direitos que eram consagrados em outros tempos, como férias remuneradas e auxílio-doença. A tecnologia também impactou o mundo laboral. Diante dessa realidade, a Justiça do Trabalho precisa compreender os novos cenários e assegurar proteção ao elo mais fraco, o trabalhador. O presidente do TST, ministro Luiz Felipe Vieira de Mello Filho, comentou esse desafio.
11: A inteligência artificial, a automação, a economia digital e o trabalho intermediado por plataformas já fazem parte da realidade de milhões de pessoas. A própria noção de tempo e local de trabalho passa por profundas mudanças. A velha exploração do trabalho assume novas faces e desafia, cotidianamente, o mistério de distribuir justiça social.
10: O senador Paulo Paim, do PT do Rio Grande do Sul, defendeu que o Congresso aprove leis que garantam proteção trabalhista e o direito de viver para além do trabalho.
12: É urgente que o Brasil ponha o fim da escala 6x1 e promova a redução da jornada de trabalho para 40 horas semanais sem redução salarial. Isso é modernizar as relações de trabalho.
10: Ministros do TST já defenderam publicamente a aprovação da proposta de emenda à Constituição que acaba com a escala 6x1 e reduz a jornada máxima para 40 horas semanais. A PEC está na Comissão de Constituição e Justiça do Senado.
8: O Senado analisa o projeto de lei que torna obrigatória a realização do teste do bafômetro ou exames toxicológicos para todos os condutores envolvidos em acidentes de trânsito.
9: A proposta também estabelece que o crime de homicídio culposo ao volante sob efeito de álcool ou drogas seja inafiançável. A reportagem é de Bruno Lourenço.
13: O projeto torna obrigatória a testagem de alcoolemia ou de outras substâncias psicoativas em motoristas envolvidos em sinistros. O autor, senador Fabiano Contarato, do PT do Espírito Santo, que já foi delegado, afirma que a medida busca evitar dúvidas na perícia e agilizar a identificação de casos de embriaguez logo após a ocorrência.
14: O que o projeto faz é que, em estado flagrancial, ele vai ser preso em flagrante. Aí o juiz, na audiência de custódia, é que vai avaliar se ele vai manter a prisão em flagrante ou se ele vai converter a prisão em flagrante preventivo.
13: Além da testagem compulsória, a proposta veda a concessão de fiança nos casos em que o motorista alcoolizado ou drogado causar a morte de outra pessoa. A medida já foi aprovada na Comissão de Segurança Pública.
8: E a segurança pública pode ganhar novas regras diretamente na Constituição. A chamada PEC da Segurança Pública começa a avançar no Senado após ser enviada à Comissão de Constituição e Justiça. Entre outros pontos, a proposta prevê maior integração das ações de segurança entre União, Estados e municípios.
9: Com a escolha de um relator, o texto poderá entrar na fase de discussão. Os detalhes com o repórter Herman Kulitz.
15: A chamada PEC da Segurança Pública busca modificar a Constituição com o objetivo de combater com mais rigor o crime organizado, de ampliar a atuação da Polícia Federal, de criar polícias municipais, de aumentar os recursos para a segurança pública e para o sistema penitenciário, além de trazer outras medidas que ajudem no enfrentamento da criminalidade. Como destacou o relator da proposta, senador Rogério Carvalho, do PT de Sergipe.
16: para que a gente possa aprovar definitivamente uma emenda constitucional que defina claramente o financiamento do sistema prisional brasileiro, que a gente possa integrar os órgãos de segurança pública, municipais, estaduais e federal, que a gente possa integrar as inteligências e, com isso, ter mais financiamento e mais gestão da segurança pública, responsabilizando todos os entes federados e, assim, garantir ao povo brasileiro o direito à segurança, à liberdade de ir e vir.
15: Após análise na comissão, o texto poderá seguir para o plenário do Senado, onde precisará de pelo menos 49 votos favoráveis em 2 turnos para ser aprovada.
8: E familiares de pessoas desaparecidas podem procurar até a próxima sexta-feira pontos de coleta em todo o país para fornecer o material genético.
9: O DNA poderá ser comparado com bancos de dados e auxiliar na identificação e localização de desaparecidos. Repórter Rodrigo Rezende.
17: Até a próxima sexta-feira, 28 de agosto, familiares de pessoas desaparecidas podem entrar em contato com as secretarias de segurança dos 26 estados do país e do Distrito Federal para que profissionais façam a coleta de DNA e outros materiais que permitam o auxílio na busca pelos desaparecidos. A presidente da Comissão de Direitos Humanos do Senado, senadora Damaris Alves, do Republicanos do Distrito Federal, afirma que a situação é urgente.
18: A Comissão de Direitos Humanos tem dado uma atenção especial porque hoje no Brasil nós estamos com mais de 100 mil pessoas desaparecidas. E mais de 55 mil são crianças. Onde estão nossas crianças?
17: A coleta de DNA é indolor e deve ser preferencialmente feita por familiares de primeiro grau da pessoa desaparecida, caso de pai, mãe, filhos ou irmãos. Para mais informações, acesse gov.br/mj.
8: O projeto que transforma em lei o mapa do caminho para zerar o desmatamento e fazer a transição energética no Brasil está em análise nas comissões do Senado.
9: A ideia de mapa do caminho foi apresentada pelo Brasil na COP30 no ano passado em Belém. Repórter César Mendes.
19: O projeto do senador Beto Faro, do PT do Pará, inclui na Política Nacional sobre Mudança do Clima os mapas para uma transição justa à economia de baixo carbono e para o desmatamento zero. Segundo o autor, a medida transforma essas diretrizes em política de Estado e pode servir de referência a outros países em desenvolvimento. O climatologista Carlos Nobre também defende ações de restauração florestal em grande escala.
20: 4 biomas brasileiros estão na beira do ponto do retorno: Amazônia, Cerrado, Pantanal e Caatinga. É essencial que o Brasil vá nessa linha desses mapas.
19: O mapa do caminho vai permitir um planejamento de longo prazo para o Brasil reduzir suas emissões e combater o desmatamento, alinhado com os compromissos internacionais assumidos no Acordo de Paris.
21: Eleições 2026.
8: O dinheiro é um dos combustíveis das eleições. É ele que ajuda a financiar campanhas, pagar equipes, produzir materiais e levar candidatos até os eleitores. Neste ano, quase 5 bilhões de reais estarão disponíveis para a disputa eleitoral.
9: Mas afinal, de onde vem todo esse dinheiro e como ele é dividido entre partidos e candidatos? A repórter Patrícia Oliveira explica.
22: O fundo eleitoral é formado por dinheiro público e é destinado apenas para as campanhas em ano de eleições. Em 2026, dos quase 5 bilhões de reais para os

0: de eleições. Em 2026, dos quase 5 bilhões de reais para os 30 partidos registrados no TSE, o PL é que vai ficar com a maior fatia, cerca de 882 milhões de reais. A divisão leva em conta o tamanho das bancadas na Câmara e os votos recebidos pelos partidos na eleição anterior para deputado federal. Também considera a representação no Senado e 2% são divididos igualmente entre todas as legendas. Os partidos definem como distribuir a sua parcela entre os candidatos, como explica o cientista político Rafael Favetti.
1: Os partidos, a rigor, podem usar livremente, tal qual a sua diretoria executiva queira usar na campanha. Porém, os partidos prestam contas à Justiça Eleitoral terminadas as eleições.
0: O eleitor pode acompanhar essa prestação de contas dos partidos pelo site do TSE.
2: 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Com a edição de Paula Groba e trabalhos técnicos de João Lira, o Jornal do Senado fica por aqui. Acompanhe agora as notícias da Câmara dos Deputados. Boa noite.
3: Boa noite e até amanhã.
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5: Projeto estimula energia limpa em assentamentos da reforma agrária.
6: Deputados atualizam regulamentação dos profissionais da radiologia.
5: Propostas ampliam controle sanitário sobre suplementos alimentares.
6: Boa noite. Projetos que ampliam o controle sanitário sobre suplementos alimentares estão prontos para serem incluídos na pauta de votações do plenário da Câmara. Saiba mais sobre o assunto na reportagem de José Carlos Oliveira.
7: O deputado Felipe Carreiras, do PSB de Pernambuco, acredita em rápida aprovação de propostas que ampliam o controle sanitário e as punições para fraudes e publicidade enganosa em torno dos suplementos alimentares. Os três projetos de lei foram recomendados pelo grupo de trabalho que ele coordenou na Câmara dos Deputados, já tiveram o regime de urgência aprovado e, portanto, estão prontos para votação no plenário. Além de criminalização e aumento de multa diante de irregularidades, as propostas têm foco em segurança alimentar.
8: Nós temos a grande chance de ter uma legislação moderna, de referência internacional, na medida que nós procuramos enxergar todos os mercados mundiais que comercializam suplemento. A gente pensa uma proibição e uma multa para a rede social que estiver possibilitando esse tipo de propagação indiscriminada, assim como as big techs que ofertam no Mercado Livre, no Amazon, na Shopee, esse tipo de produto. Pior do que a suplementação inadequada é a substância falsificada. E está entrando no Brasil, sendo sugerida por esses digital influencers que não têm nem formação médica.
7: Entre 2000 e 2025, 63% dos processos analisados pela Agência Nacional de Vigilância Sanitária foram relacionados a suplementos, envolvendo uso de anabolizantes, manipulação do teor de proteínas e rótulos irregulares. Nas audiências públicas promovidas pelo Grupo de Trabalho entre outubro do ano passado e março deste ano, técnicos da Anvisa relataram casos de suplemento ômega 3 feito apenas de óleo vegetal com aroma de peixe, whey protein e creatina à base de farinha com saborizante e substâncias tóxicas do agronegócio em laboratório de suplemento alimentar. Felipe Carreiras deverá ser o relator das propostas de controle sanitário dos suplementos alimentares no plenário da Câmara. O deputado lembrou que as audiências no grupo de trabalho ouviram todos os setores envolvidos, desde as empresas até médicos e nutrólogos. Da Rádio Câmara de Brasília, José Carlos Oliveira.
4: Saúde.
5: Baleia Rossi, do MDB de São Paulo, apresentou projeto que estabelece diretrizes para ampliar a atenção à saúde da mulher durante o climatério e a menopausa no SUS. Ele explica que a ideia é qualificar o atendimento, ampliar o diagnóstico e facilitar o acesso a tratamentos.
6: O texto também institui a Semana Nacional de Conscientização sobre o Climatério e a Menopausa, a ser realizada na primeira quinzena de março. O objetivo, segundo Baleia Rossi, é ampliar a informação sobre o tema, reduzir estigmas e fortalecer as ações de educação em saúde.

0: Previdência.
1: Júnior Lourenço, do Maranhão, é favorável ao projeto que regulamenta a aposentadoria especial de agentes comunitários de saúde e de combate às endemias. Para ele, a medida é importante para garantir direitos previdenciários àqueles que atendem diretamente à população.
2: Júnior Lourenço explica que a proposta prevê aposentadoria com integralidade e paridade aos 50 anos para mulheres e aos 52 para homens, após 20 anos de atividade. O texto também estabelece regras para quem tem tempo de serviço em outras funções.
0: Trabalho.
1: Projeto de Rodrigo Valadares, do PL de Sergipe, cria uma modalidade de aprendizagem voltada a jovens egressos do serviço militar obrigatório. O texto permite que empresas de segurança privada substituam a cota de aprendizes pela concessão de bolsas preparatórias a esses jovens.
2: Rodrigo Valadares explica que o projeto reduz para 19 anos a idade mínima para atuação como vigilante de quem comprovar a prestação do serviço militar e dispensa. Para ele, a medida amplia a inserção de ex-militares no mercado de trabalho e reduz a vulnerabilidade desses jovens.
0: Votação.
1: O projeto que amplia o reconhecimento de profissionais da radiologia foi alterado na Câmara e retorna ao Senado para análise das modificações. Saiba mais com a repórter Sofia Peçanha.
3: A Comissão de Constituição e Justiça aprovou o projeto que atualiza a regulamentação das profissões de técnico e tecnólogo em radiologia e de bacharel em ciências radiológicas. A proposta, já aprovada pelo Senado, altera a lei que regula o exercício das profissões da área desde 1985. Entre as mudanças está o reconhecimento formal das categorias de bacharel, tecnólogo e técnico em radiologia, além da ampliação das áreas de atuação profissional. O texto busca adequar a legislação às novas tecnologias utilizadas em exames e tratamentos de saúde, além de atividades industriais e de segurança que utilizam radiação. O projeto já havia sido aprovado pela Comissão de Saúde. Na reunião, o relator, o deputado Ricardo Silva, do PSD de São Paulo, destacou a importância desses profissionais para o funcionamento dos serviços de saúde.
4: Eles buscam beneficiar os profissionais técnicos em radiologia, os quais têm atuação relevante nos serviços de saúde, principalmente na produção de exames radiológicos indispensáveis ao diagnóstico de patologias.
3: Além de atualizar as regras para o exercício da profissão, o texto determina quem pode obter registro nos conselhos regionais de técnicos em radiologia, estabelece regras para a supervisão das técnicas radiológicas e reforça exigências relacionadas à proteção radiológica e à segurança dos trabalhadores e usuários dos serviços. Na prática, a proposta busca dar mais segurança jurídica aos profissionais ao definir quem pode atuar em cada atividade e quais são as responsabilidades de cada função. Durante a votação na Comissão de Constituição e Justiça, a deputada Érica Cocai, do PT do Distrito Federal, defendeu a proposta, afirmando que uma das principais mudanças é o reconhecimento dos tecnólogos em radiologia na legislação.
5: E por fim dizer que nós temos uma legislação que é uma legislação antiga, que não previa o tecnólogo, e tecnólogo agora vai poder fazer concurso público. Tecnólogo vai poder adentrar na saúde como tecnólogo. Portanto, é um reconhecimento.
3: Como a proposta que atualiza a regulamentação dos profissionais das técnicas radiológicas sofreu alterações durante sua análise na Câmara, ela retorna agora ao Senado para análise dessas modificações. Da Rádio Câmara de Brasília, Sofia Peçanha.
0: Desenvolvimento Regional.
2: Zuco, do PL do Rio Grande do Sul, defende a criação de um regime excepcional para agilizar obras e compras em estados e municípios atingidos por calamidades climáticas. A medida flexibiliza regras de licitação e reduz prazos para acelerar a reconstrução da infraestrutura pública.
1: O projeto também permite contratações simplificadas para obras de prevenção, como drenagem, contenção de encostas e sistemas de alerta. Zuco explica que a intenção é reduzir a burocracia sem abrir mão da transparência e da fiscalização dos recursos públicos.
0: Meio Ambiente.
2: Mário Negromonte Júnior, do PSB, pede que a Comissão de Finanças e Tributação realize uma audiência pública para discutir os impactos econômicos, fiscais e patrimoniais da atuação do ICMBio e das unidades de conservação federais em Una, no sul da Bahia.
1: Segundo Mário Negromonte Júnior, as restrições ambientais afetam atividades agropecuárias, investimentos, acesso ao crédito e a arrecadação do município. Ele defende um debate para conciliar a preservação ambiental com segurança jurídica dos proprietários e o desenvolvimento da região.
0: Transportes.
2: A Câmara aprovou e encaminhou para análise do Senado o projeto que prorroga até 2032 a dispensa do adicional ao frete para a renovação da marinha mercante em transportes com origem ou destino nas regiões Norte e Nordeste. André Abidon, do PP do Amapá, observa que a cobrança pode representar de 8% a 40% do valor do frete.
1: De acordo com André Abidon, a prorrogação ajuda a reduzir os custos de transporte e dá mais segurança para empresas planejarem investimentos nas duas regiões. O benefício vale para a navegação entre portos brasileiros e para o transporte por rios e lagos.
0: Economia.
2: Afonso Florense, do PT da Bahia, assina projeto que cria a Lei de Proteção da Soberania Econômica Nacional contra sanções estrangeiras. A proposta proíbe que sanções unilaterais impostas por outros países produzam efeitos no Brasil.
1: De acordo com Afonso Florense, a medida protege a autonomia do país e impede o encerramento injustificado de contas bancárias e contratos por exigências externas. O deputado sustenta que o objetivo é proteger a economia e a legislação de interferências estrangeiras.
2: A proposta de emenda à Constituição, que amplia a imunidade tributária de organizações religiosas, foi aprovada na Câmara. Gabriel Mota, do União de Roraima, explica que o texto também impede a cobrança de impostos na aquisição de bens e serviços necessários ao funcionamento das instituições.
1: Gabriel Mota avalia que a mudança dá mais segurança jurídica à aplicação do benefício tributário. A proposta se estende a creches, asilos, orfanatos, monastérios, seminários e comunidades terapêuticas sem fins lucrativos geridas por essas organizações.
0: Agricultura.
2: Uma comissão aprovou o projeto que institui incentivos à geração de energia limpa em assentamentos da reforma agrária. A repórter Maria Neves tem mais detalhes.
6: A Comissão de Minas e Energia da Câmara aprovou o projeto do deputado Mercinho Lucena, do PSD da Paraíba, que cria incentivos para a geração de energia elétrica de fontes renováveis em áreas da União destinadas à reforma agrária. Pelo texto, poderão se beneficiar da lei pessoas físicas ou jurídicas organizadas em cooperativas e associações que representem assentados. Para viabilizar a geração de energia limpa nos assentamentos, a proposta assegura acesso prioritário a linhas de financiamento em bancos públicos e prioridade no licenciamento de obras de rede elétrica. O projeto também permite que o excedente de energia de microgeração e de minigeração distribuída seja adquirido por distribuidoras ou órgãos públicos. De acordo com o relator, deputado Júlio Lopes, do PP do Rio de Janeiro, o projeto cria a possibilidade para que cerca de 1 milhão de famílias acessem novas fontes de renda por meio da comercialização de excedentes energéticos. Na opinião do parlamentar, ao permitir que essas famílias instalem e operem usinas de energia limpa, o projeto cria um ambiente de negócios favorável ao cooperativismo e ao associativismo rural.
7: É um projeto que tem um mérito muito especial de dar àquelas pessoas que estão em áreas destinadas à reforma agrária, portanto, pessoas que não têm propriedade, que não têm terra, que não têm outras possibilidades de desenvolverem projetos de energia e, a partir desses projetos, terem uma capitalização, terem uma renda. E eu entendi que isso será de grande valia para a capitalização dessas áreas mais pobres do Brasil, ajudando essas populações menos assistidas.
6: O projeto que cria incentivos para a geração de energia renovável em assentamentos da reforma agrária ainda será analisado pelas comissões de Agricultura, de Finanças e Tributação e de Constituição e Justiça. Da Rádio Câmara de Brasília, Maria Neves.
1: Marcelo Moraes, do PL do Rio Grande do Sul, é favorável ao projeto que atualiza as regras do crédito fundiário para a compra de imóveis rurais. Segundo o deputado, a proposta torna a política de acesso à terra mais justa ao considerar as diferenças de preços entre as regiões do país.
2: Marcelo Moraes afirma que os limites atuais estão defasados e dificultam o acesso de agricultores familiares ao programa. Para ele, a medida fortalece o crédito fundiário, amplia a inclusão produtiva e contribui para o desenvolvimento regional e a segurança alimentar.
0: Esporte.
1: Arthur Oliveira Maia, do